0: do Skank, te ver aqui na Pan. Antes, Bruno Mars, também teve Dua Lipa, a gente abriu com The Weeknd. Ótima noite de segunda-feira pra você por aqui, Dinho Oliveira, vamos juntos até a meia-noite, horário de Brasília.
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0: Loli Yang, Messi aqui na Jovem Pan, antes Nelly Furtado, Ed Sheeran e também Olivia Jean.
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0: Closer. Não saia daí, daqui a pouco tem muito mais. Lembrando que meia-noite, horário de Brasília, tem os clássicos da Pan, as melhores do passado de volta aqui na Jovem Pan.
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0: aqui na Pan, sou do Elton John e Britney Spears, Home Closer, Harry Styles, também Rosalyn e Charlie Brown Jr.
1: E se você já imaginou colocar em sua coleção uma guitarra e um amplificador usados pelo Oasis em seus shows nos anos 90? Fique sabendo que isso é possível, hein? Além desses itens históricos, o leilão do próximo dia 4 em Londres terá ainda roupas, 100 horas de gravações e outros itens avaliados em mais de £1 milhão. Será que alguém arremata esse tesouro? E no dia 21 de outubro, a inesquecível Amy Winehouse será homenageada com o show Back to Black to Annie, que marca o aniversário de 20 anos do álbum que conquistou milhões de fãs ao redor do mundo. A apresentação acontecerá no Roundhouse, em Londres, e terá como convidados especiais Mark Ronson, Corina Bailey Ray, Baby Rose, além da antiga banda de Amy. Fique ligado, a qualquer momento tem mais.

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0: Follow Rivers. Antes teve o Ed Sheeran, Azizan, também Capital Inicial, A Sua Maneira.
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ouvindo a partir de agora. Se é número um do Brasil, a gente vai reviver o que tava tocando por aqui desde os anos 70 até os anos 2000. Bora nessa? Voltar aqui pros anos 90. 1995 aqui na Jovem Pan. Tava tocando La Bouche com Be My Lover. Você curte The Farm, Lighthouse Family, Eurythmics e muito mais a partir de agora. Por aqui, Pri Oliveira, falando com

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I Wish I Knew How It You To Be Free aqui na programação da Jovem Pan, som do Lighthouse Family. Mais um clássico pra você reviver que tocou muito aqui no ano de 2001. Agora você vai relembrar o som do Eurythmics com There Must Be An Angel.

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Agora 4h59, bom dia para você, hoje é terça-feira, 29 de setembro de 2026. Seja bem-vindo, bem-vinda aqui à programação da Jovem Pan. O Jornal da Manhã, primeira edição, está só começando com os principais assuntos que movimentam o Brasil e o mundo no dia de hoje. Vamos aos destaques desta edição. Ministro Luiz Fux anula a decisão de Flávio Dino e restabelece a proibição de publicações sobre Nossa Senhora Aparecida. O ministro deu 24 horas para a medida ser cumprida e solicitou a análise do plenário do STF. Flávio Bolsonaro participa de caminhada com Tarcísio de Freitas no centro de São Paulo e ergue imagem de Nossa Senhora Aparecida. Em entrevista a um podcast católico, o senador comparou a fake news sobre a santa à facada sofrida pelo pai Jair Bolsonaro. Lula volta a defender melhora nos serviços para a população de baixa renda durante visita ao hospital em Belém. O presidente sancionou o projeto que busca controlar a qualidade da assistência à saúde prestada pela iniciativa privada. Cresce a pressão para que Romeu Zema desista de concorrer ao Planalto pelo Partido Novo e apoie Flávio Bolsonaro. O movimento se intensificou depois que Ricardo Salles anunciou a desistência da corrida ao Senado por São Paulo para apoiar candidatos da chapa do senador. Entidades de bets acionam o STF contra a MP do governo, que proibiu os sites de apostas. O setor quer a suspensão da medida, transição de 180 dias e que bloqueios de sites e valores dependam de decisão judicial. A seleção brasileira faz hoje, a partir das 7 horas, o segundo amistoso contra a Austrália. A equipe de Carlo Ancelotti foi alvo de críticas pela atuação na primeira partida.

0: Mendonça do Tribunal Superior Eleitoral. Com isso, as redes sociais têm 24 horas para bloquear as postagens com mentiras que ligavam a candidatura de Flávio Bolsonaro a propostas contra o posto de Nossa Senhora Aparecida como padroeira do Brasil. Na última sexta-feira, Mendonça atendeu a um pedido da defesa do candidato do PL à presidência e determinou a remoção dos conteúdos por considerar que a informação era falsa. No domingo, porém, o ministro Flávio Dino atendeu a um recurso e liberou as publicações, entre elas um post do humorista Antônio Tabet, alegando a proteção à liberdade de expressão. O advogado constitucionalista Renato Meana avalia que a decisão de Dino é incomum e expõe a divisão política dentro do judiciário.
1: O que justifica, o que está por trás dessa quebra de paradigma, desse acordo implícito, tácito, de não intervenção do STF em questões eminentemente eleitorais, intervindo sim em questões de plano de fundo exclusivamente constitucional, mas em questões eleitorais existia essa atuação implícita, esse acordo implícito, tácito, de não intervenção, e essa recente intervenção ela escancara uma divergência política que já é sabida por todos nós, haja vista a última sessão que nós tivemos no Supremo Tribunal Federal.
0: A campanha de Flávio Bolsonaro recorreu a Luiz Fux no âmbito de uma ação ligada ao Marco Civil da Internet, com base no julgamento no qual a corte deu à Justiça Eleitoral poderes para pedir a remoção de conteúdos durante a campanha. O ministro tentou diferenciar a nova decisão da proferida por Dino, a quem criticou por julgar causa alheia e caçar decisão de outro tribunal, o TSE, em processo de partes diversas sobre fatos que não lhe foram submetidos. Ao analisar o pedido, Luiz Fux argumentou que cabe ao plenário do STF dar a palavra final sobre o tema, diante do impacto direto na Justiça Eleitoral e na corrida presidencial. Fux destacou ainda que o Supremo não pode validar a veiculação de notícias comprovadamente falsas durante o período eleitoral. O plenário do STF deve analisar as decisões amanhã.
2: E o presidente do Tribunal Superior Eleitoral, ministro Cássio Nunes Marques, mandou um ofício a Edson Fachin, presidente do Supremo, para criticar o uso de decisões individuais de colegas do STF contra a Corte Eleitoral. Nunes Marques afirma que há risco de interferência na condução das eleições. É assunto para Karine Hillary.
3: O conflito começou na última sexta-feira, quando o ministro André Mendonça, do Tribunal Superior Eleitoral, determinou a retirada de publicações que associavam Flávio Bolsonaro à suposta intenção de retirar de Nossa Senhora Aparecida o título de padroeira do Brasil. No domingo, contrariando a decisão de Mendonça, o ministro Flávio Dino, do STF, autorizou o restabelecimento de um post do humorista Antônio Tabet sobre a retirada do título de padroeira de Nossa Senhora Aparecida. Dino argumentou que a medida de Mendonça restringia a liberdade de expressão e que a publicação não citava nominalmente o candidato ou seus familiares. A decisão provocou reação da campanha de Flávio Bolsonaro, que recorreu ao STF pedindo a suspensão da medida de Dino e a análise do caso pelo plenário. O próprio Dino também encaminhou sua decisão para a avaliação dos demais ministros da corte. Em meio ao cenário, o presidente do TSE, Cássio Nunes Marques, se reuniu com o presidente do STF, Edson Fachin, e encaminhou um ofício à presidência do Supremo. No documento, Nunes Marques reclama da interferência do Supremo na Justiça Eleitoral. No documento, Nunes Marques demonstra o que chama de elevada preocupação com episódios reiterados de indevida sobreposição de competência e de violação ao juiz natural no âmbito do Supremo Tribunal Federal, que vem impactando diretamente a condução da eleição pelo Tribunal Superior Eleitoral. Nunes Marques falou ainda em risco de captura institucional, com a subordinação funcional do TSE ao STF e em erosão democrática. O ministro afirma também que a revisão de decisões do TSE pelo STF

0: STF deve ocorrer por meio de recurso extraordinário. A expectativa agora é que Edson Fachin leve a decisão de Dino para análise do plenário do STF nesta quarta-feira. Flávio Bolsonaro nega qualquer plano de retirar de Nossa Senhora Aparecida o título de padroeira do Brasil. O candidato, no entanto, acusou o PT de disseminar a informação falsa com o auxílio de integrantes da Conferência Nacional dos Bispos do Brasil. A CNBB negou ter participado da produção ou divulgação de desinformação e cobrou provas das acusações. A entidade disse ainda que uma mentira não se combate com outra mentira. Depois, o senador voltou atrás e agradeceu à CNBB pelos esclarecimentos e afirmou que a informação falsa teria sido amplificada pelo PT. Flávio também apareceu ao lado do governador de São Paulo, Tarcísio de Freitas, segurando um boneco de crochê de Nossa Senhora Aparecida. Em contrapartida, o presidente Lula publicou nas redes sociais uma mensagem em defesa da liberdade religiosa e do respeito a todas as formas de professar a fé.
1: O ministro Gilmar Mendes, do Supremo Tribunal Federal, defendeu a suspensão do julgamento de Alexandre de Moraes no caso Master. O decano avalia ser preciso identificar todos os magistrados que foram citados. E o André Anelli tem os detalhes pra gente.
2: O ministro Gilmar Mendes condiciona a análise do pedido para investigar o ministro Alexandre de Moraes por relações com o banqueiro Daniel Vorcaro à informação completa de quais magistrados também foram citados nas conversas extraídas do celular do banqueiro. Para o ministro, a identificação é necessária para saber quem pode votar nos processos. Na petição em que defendeu essa tese, ele disse que enquanto não se souber quais integrantes da corte foram mencionados e em que condição, não se saberá quem pode votar e quem se acha impedido nos feitos correlatos. Em outro trecho, Gilmar Mendes considera as informações até o momento propícias à parcialidade. Segundo ele, a apuração parcial é a apuração viciada, porque o recorte do objeto já constitui ele próprio um juízo prévio sobre o que merece e o que não merece ser esclarecido. O ministro Gilmar Mendes tem sido um forte crítico à condução do caso Master pelo ministro André Mendonça, que vazou informações sobre Alexandre de Moraes durante a campanha eleitoral, além de questionar se o ministro Cássio Nunes Marques está apto a participar das deliberações, já que seu nome tem sido apontado como beneficiário de favores de Vorcaro, envolvendo inclusive o filho do ministro. No último dia 15, o ministro Flávio Dino pediu vista do julgamento sobre o caso de Moraes e a devolução do processo tem prazo máximo de 90 dias. De Brasília, André Anelli.
1: 5:10, você acompanha o Jornal da Manhã da Jovem Pan. Falamos de campanha agora porque durante comício em Belém, no Pará, o presidente Lula disse que enquanto governar, ninguém vai avacalhar Nossa Senhora Aparecida. No discurso, o petista não mencionou as mentiras sobre a santa contra a campanha de Flávio Bolsonaro. As informações com Rodrigo Cardoso.
3: A passagem de Lula por Belém ocorreu a menos de uma semana da votação marcada para o próximo domingo, dia 4 de outubro. O presidente participou do evento ao lado de várias lideranças políticas do estado. A movimentação também provocou alterações no trânsito no entorno da Praça da República, devido à concentração de apoiadores para o evento. A multidão ocupou o local no centro de Belém, que ficou tomado pelo público. A concentração, que estava prevista para ter início a partir das 16 horas, só começou mesmo às 19 horas. O presidente abordou durante o discurso os casos envolvendo descontos indevidos de aposentados e pensionistas e o Banco Master, e criticou a relação do ex-banqueiro Daniel Vorcaro e as relações dele com políticos.
4: Eles criaram uma quadrilha da Previdência. Nós prendemos a quadrilha. Pagamos 3,6 bilhões aos aposentados e pensionistas roubados. 3,6 bilhões para as pessoas que foram roubadas. E pagamos a 5 milhões de aposentados e pensionistas. Então, a quadrilha está presa. para a reposição. Aí, eles inventaram um banco chamado Master, que era outra quadrilha. Aí, eles criaram um banqueiro chamado Vocaro. E o banqueiro deles, eu transformei em prisioneiro. Deu um desfalque de 60 bilhões de reais nesse país. Corrompeu muita gente. Tá tudo apodrecido.
3: Já no final, ele tocou em um assunto que tem gerado polêmica. O petista defendeu o respeito a diferentes religiões e afirmou que enquanto estiver na presidência da República, ninguém deverá mexer com Nossa Senhora Aparecida. A declaração ocorre em meio às mentiras contra a campanha do rival Flávio Bolsonaro envolvendo a santa. Na mesma fala, o presidente também criticou o pastor André Valadão, líder da Igreja Batista da Lagoinha, próximo a Daniel Vocaro, ex-dono do Banco Master.
4: Enquanto eu for presidente da República, ninguém vai avacalhar com Nossa Senhora Aparecida. Ninguém. As pessoas precisam aprender a respeitar todas as religiões, inclusive a religião de uma vida africana. É preciso. Ninguém é dono da verdade. A única igreja mentirosa é aquela da Lagoinha, daquele pastor chamado Valadão, que era sócio do Bocar.
3: Ao final do comício, o ex-governador Hélder Barbalho, candidato ao Senado, deu a Lula uma imagem de Nossa Senhora de Nazaré. O petista carregou a imagem pelo palco e a exibiu aos apoiadores.
1: E durante a agenda em Goiânia, o candidato do PSD à presidência da República, Ronaldo Caiado, voltou a manifestar desprezo pelo envolvimento de Nossa Senhora, padroeira do Brasil, na campanha política. Acompanhe com o Misael Mainetti.
5: O candidato à presidência da República, Ronaldo Caiado, do PSD, afirmou que repudia o uso eleitoral da imagem religiosa de Nossa Senhora Aparecida. Para ele, os políticos devem preservar a liberdade religiosa e garantir que cada cidadão possa exercer a fé sem sofrer censura ou restrições. A declaração foi feita nesta segunda-feira durante uma caminhada em Goiânia, onde Caiado faz campanha na reta final das eleições.
6: Eu repudio violentamente toda e qualquer vinculação. Eu sou católico, praticante, afilhado de Nossa Senhora das Graças, e cabe ao político respeitar todas as crenças e respeitar e garantir que cada um tenha a sua liberdade no exercício daquilo que é a sua fé. E é na fé que nós temos ali a superação das nossas dificuldades. Não se envolve neste assuntos de religião.
5: A declaração aconteceu depois de circular uma informação falsa de que Flávio Bolsonaro, do PL, defenderia a retirada de Nossa Senhora Aparecida do título de padroeira do Brasil. A proposta, apresentada em 2007 pelo então deputado Victório Galli, foi arquivada no ano seguinte e não tinha relação com Flávio, que negou vínculo com a iniciativa. O episódio gerou uma disputa política e judicial sobre religião e uso eleitoral da fé.
6: É inaceitável, inadmissível que alguém se ache no direito de querer criar cor partidária à Nossa Senhora Aparecida ou a quem quer que seja. Esse ódio precisa sair do coração do brasileiro e voltar a ter um momento de reflexão e um momento de convivência harmônica entre as pessoas. Eu não faço política dessa maneira.
5: Caiado continua em agenda em Goiás nesta terça-feira.
1: Ainda a campanha, o candidato à presidência Romeu Zema, mesmo pressionado a desistir da disputa ao Planalto para apoiar o senador Flávio Bolsonaro, garantiu que seguirá com a candidatura até o fim. Quem acompanha esse assunto é o Matheus Dias.
7: A desistência do candidato do Novo, Ricardo Salles, em prol da união da direita na disputa ao Senado por São Paulo, fomenta o mesmo debate no cenário à presidência. Romeu Zema, que encabeça a chapa da sigla ao Planalto, é pressionado nos bastidores a desistir e declarar apoio a Flávio Bolsonaro já no primeiro turno. Zema, porém, garante que não sairá da corrida.
8: Estou aqui começando a minha segunda-feira, vou ficar todo o tempo em campo, levo a minha proposta até o final. Derrotei já o PT duas vezes em Minas Gerais e sou o candidato ficha limpa, o candidato que não tem o rabo preso, o candidato que mais combate a corrupção, que é o grande câncer do Brasil.
7: A Jovem Pan, equipe do ex-governador de Minas, disse ainda que Zema sempre deu liberdade para os outros candidatos do Novo apoiarem outros candidatos da direita e não vê isso como problema. Auxiliares garantem que o ex-governador segue até o final para tentar ajudar o próprio partido o máximo que ele conseguir. A campanha também afirmou que não houve nenhum pedido oficial de caciques do Novo pela desistência e que os rumores vêm de fora, principalmente do PL. Em cima do muro, o presidente do partido em São Paulo, Fernando Meira, disse que a decisão é pessoal. Se ele optar pela desistência, o partido vai apoiá-lo para evitar a vitória do Lula. O agora ex-candidato ao Senado, Ricardo Salles, diz que enquanto Zema for candidato, tem o dever moral de apoiá-lo. Mas o conselho vem em outra direção.
9: Enquanto Zema for o candidato do meu partido, eu tenho obrigação moral de apoiá-lo. Mas assim como comentou o governador Tarcísio aqui, se o Zema entender, e acho que há elementos para isso, de que seja possível uma união já no primeiro turno, essa decisão dele terá meu apoio. Se, entretanto, por razões dele próprio, Romeu Zema, ele entender que deve continuar com a sua candidatura até o final, e ele próprio já disse que se isso acontecer, ele apoiará o Flávio no segundo turno, estaremos todos em torno do Flávio no segundo turno, se for esse o caso.
7: Pesa contra Zema os prognósticos ruins nas pesquisas de intenções de voto até aqui. Segundo a última Quest, o ex-governador de Minas Gerais teria apenas 1% das intenções de voto, atrás de todos os outros rivais, no chamado top 6 na disputa presidencial. Quando se fala em Lula, Flávio Bolsonaro, Augusto Cury, Ronaldo Caiado e Renan Santos. Na véspera, Zema se reuniu com apoiadores em Caeté, interior de Minas. O candidato segue hoje no estado. A última semana da campanha ainda vai ser movimentada. Amanhã o candidato já começa o tour pelo interior de São Paulo, com passagens pelas cidades de Americana, Limeira, Araras, Pirassununga, Cravinhos, Ribeirão Preto, Franca e Rifaina. Às vésperas da eleição, finaliza a campanha de volta a Minas Gerais, passando por Sacramento, Tapira e, por fim, Araxá, a cidade em que nasceu.
1: A comentarista Dora Kramer avalia que os candidatos são os grandes responsáveis pelo desinteresse de boa parte da população em relação às eleições. Acompanhe.
10: Nunca nesse Brasil onde voto é obrigatório, a ausência do eleitorado no dia da votação preocupou tanto as campanhas dos principais candidatos. Esse de abstenção ali em torno de 20%, um pouquinho mais, um pouquinho menos, sempre foi algo tido como natural. Mas agora os partidos estão assustados com o desinteresse e procuram convencer o eleitor a sair de casa para votar. Esse tipo de mobilização é típico e é muito comum nos países onde o voto é facultativo. Por aqui, a obrigação sempre funcionou assim como uma espécie de reserva de mercado dos políticos, que por isso mesmo não querem, aliás, nunca quiseram, continuam sem querer ouvir falar, em substituir o voto obrigatório pelo facultativo. Só que nessa eleição, o medo de uma abstenção mais alta que o habitual, sendo que a disputa está super apertada, deixa as candidaturas assustadas. Agora, eles deviam saber, né, o motivo do desânimo dos eleitores. Tem vários, inclusive uma ausência completa de ausência da vida real, das demandas reais da sociedade. E o exemplo dessa ausência de agenda real é o fato de, nessa altura, os dois favoritos estarem ocupados com uma polêmica inútil e mentirosa sobre a Nossa Senhora Aparecida, padroeira do Brasil, que não tem nada a ver com essa confusão.
1: Jornal da Manhã, agora são 5 horas e 21 minutos.
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0: da manhã, 5:27. A campanha de Flávio Bolsonaro avalia como superado o episódio considerado fake news sobre a Igreja Católica. E o repórter Misael Mainetti acompanha.
1: Padres e integrantes da alta cúpula da Igreja Católica não devem declarar apoio público a Flávio Bolsonaro do PL, mas devem fazer isso de outra maneira, gravando entrevistas e fazendo declarações contra pautas consideradas progressistas. Uma delas é o uso do banheiro público em escolas por parte de pessoas transgênero quando a gente fala de crianças. Proposta essa da deputada federal Érica Hilton do PSOL. Tudo isso aconteceu depois da fake news envolvendo a possível retirada de Nossa Senhora como padroeira do Brasil. Fake news essa já desmentida na campanha, inclusive pelo próprio senador Flávio Bolsonaro do PL. Integrantes da Igreja Católica se encontraram com Flávio e também com a alta cúpula da campanha para conversar sobre essa situação. E como a gente sabe que os padres não fazem apoios declarados, como acontece em igrejas evangélicas, eles devem fazer isso de outra maneira, por meio de vídeos e entrevistas, atacando costumes, ou melhor, atacando propostas consideradas progressistas e cristãs, por assim dizer, como é essa de Érica Hilton e outros casos, tudo para colaborar com a campanha e a eleição de Flávio Bolsonaro. No começo, quando essa fake news começou a circular, houve um grande Deus nos acuda, mas agora a avaliação de parte de integrantes da campanha de Flávio Bolsonaro é positiva, dizendo que Flávio cresceu nas pesquisas entre os católicos também.
0: Em agenda em São Paulo, o candidato à presidência Augusto Cury criticou o endividamento das famílias e defendeu a redução dos juros e também o controle dos gastos públicos. O David de Tarso traz os detalhes.
2: Depois de uma reunião fechada com a diretoria do Bradesco, Augusto Cury falou sobre o endividamento das famílias brasileiras e defendeu responsabilidade fiscal e redução dos juros.
3: As famílias estão tão endividadas, elas pagam 1,2 trilhão por ano de juros. Isso é inaceitável. Nós temos que abaixar os juros o mais rapidamente, termos responsabilidade fiscal para que o Banco Central tenha a capacidade de abaixá-lo dentro de um ano a um ano e meio para níveis de, quem sabe, 7, 8% e logo, logo cair mais ainda.
2: O candidato também criticou Lula por medidas relacionadas ao Bolsa Família e afirmou que o governo deveria criar condições para que as famílias aumentassem a própria renda.
4: Augusto Cury também criticou a medida provisória estabelecida pelo governo que proíbe as BETs, fazendo o seguinte questionamento: por que que Lula não fez isso antes do período eleitoral?
2: Cury afirmou que as apostas provocam dependência e comparou mecanismos das BETs ao consumo de drogas em uma crítica ao modelo atual de exploração das apostas.
3: As BETs têm de ser enquadradas mesmo, porque gera uma dependência nos níveis da cocaína. Gera dependência? Então tem que pagar altíssimo imposto, 50% a 60%, ou então eliminá-las. Mas do jeito que ele está fazendo, reitero, Lula está preocupado muito mais com a perpetuação no poder do que a condição emocional e a saúde biológica das pessoas deste país.
2: Na reta final da campanha, Augusto Cury também questionou os números das pesquisas eleitorais. O candidato afirmou que os levantamentos não correspondem, na avaliação dele, ao cenário que encontra durante as viagens pelo país. O candidato também voltou a defender o fim da polarização política e afirmou que pretende governar para eleitores de diferentes campos ideológicos.
0: Agora a agenda dos demais candidatos. Wilson Grassi, do Democrata, participou de reunião com a equipe de planejamento de campanha. Hertz Dias, PSTU, cumpriu compromissos em Brasília. Samara Martins, da UP, participou de atos e eventos em São Paulo. Edmilson Costa, do PCB, Rui Costa Pimenta, do PCO e Clariana Barão, do Democracia Cristã, não informaram compromissos de campanha. A saída de Ricardo Salles da disputa ao Senado e as reações às mentiras sobre Nossa Senhora unem ainda mais as campanhas de Tarcísio de Freitas e Flávio Bolsonaro. Quem detalha pra gente essa história é a Beatriz Manfredini.
5: O candidato à presidência pelo PL, senador Flávio Bolsonaro, segurou uma imagem de Nossa Senhora em agenda de campanha em São Paulo e agradeceu à CNBB, a Conferência Nacional de Bispos do Brasil, um dia após responsabilizar gente de dentro da entidade católica pela notícia falsa que circulou sobre ele envolvendo a santa. No domingo, o senador disse que o PT estava há alguns dias tentando levantar essa fake news e tinha conseguido com a ajuda de gente da CNBB. A entidade reagiu em nota, dizendo que a mentira não se combate com outra mentira.
6: Não, eu estava esperando a nota da CNBB e saiu hoje. Foi muito boa a nota dela, esclarecedora, porque confirma que essa questão de Nossa Senhora Aparecida, ela deixar de ser a padroeira do Brasil, era uma grande mentira. É a maior fake news dessa campanha, gente. Então a CNBB, nesse comunicado, agradeço a CNBB, confirmando que essa é uma grande fake news, que foi potencializada pelo PT. Ela foi compartilhada pela Janja, foi compartilhada pela Simone Tebet aqui em São Paulo, foi compartilhada por toda a esquerda para tentar desgastar. Só que o efeito foi o contrário. Todo mundo viu que eu sou uma pessoa que respeito as religiões todas, não fico dando pitaco como é que a Igreja Católica tem que seguir as suas regras, se o padre tem que ter celibato ou não tem, o que é que o pastor pode falar do público ou não pode, não. O Estado não tem que se meter nisso.
5: Flávio Bolsonaro cumpriu agenda no Comércio do Brás, região central de São Paulo, ao lado do governador Tarcísio de Freitas e do prefeito da capital, Ricardo Nunes. Eles tiraram fotos e conversaram com apoiadores, além de entrar em algumas lojas e comércios. A imagem da santa erguida por Flávio, inclusive, foi entregue por um eleitor durante a caminhada. Depois, eles seguiram até o Mercado Municipal de São Paulo, o Mercadão. Por lá, o candidato também comentou sobre a desistência da candidatura de Ricardo Salles, do Novo, ao Senado, classificando o ato como um gesto de humildade e de coragem. Flávio também disse que o gesto poderia ser replicado nacionalmente.
6: Eu também quero dar os parabéns aqui ao Ricardo Salles pelo gesto de humildade e de coragem também, de entender que tem um projeto maior e é o Brasil. A importância de São Paulo eleger dois senadores de direita e ele dando esse passo para o lado, certamente ele mostra que está mais do que pronto para estar junto com a gente, pensando no país, pensando em São Paulo.
5: Tarcísio também discursou na mesma linha e comentou sobre a possibilidade de um gesto similar de Romeu Zema, presidenciável do Novo.
7: Seria muito bom que a gente pudesse unir toda a direita nessa reta final. A nossa parte nós estamos fazendo. Obviamente, a gente tem muito respeito pelas candidaturas que aí estão. São pessoas que também têm estrada, têm trajetória, legitimidade para estar buscando espaço, para estar se apresentando. Eu espero contar com eles, claro, se possível no primeiro turno, e se não for possível no primeiro turno, que seja no segundo turno.
5: A desistência beneficia os candidatos ao Senado da chapa de Tarcísio, André do Prado e Guilherme Derrite, que também participaram dos compromissos de campanha, especialmente André, que aparece com menores índices nas pesquisas de intenção de voto. Nos bastidores, se sabe que o movimento pela saída de Salles da corrida foi encabeçado por Derrite e depois por Tarcísio, que começou as negociações na semana passada. Fontes da campanha de ambos relatam que Salles não queria sair como vilão, caso alguma das candidatas ligadas a Fernando Haddad ganhasse uma cadeira. O grupo da direita temia a divisão de votos. Dessa forma, a leitura é que Salles passa a fazer parte, após rompimento em 2024, do que foi chamado de principal grupo da direita novamente.
8: Nós estamos diante de um momento muito difícil para o país. Um risco enorme de nós continuarmos nesse projeto extremamente equivocado que está nos levando para o buraco. Aqui em São Paulo, graças à liderança do governador Tarcísio, nós estamos relativamente confortáveis com uma grande possibilidade, creio eu, de vencermos no primeiro turno. Então, é importante sinais para a sociedade, para a gente entender que o momento é tão grave que diferenças, opiniões diferentes têm que ser deixadas de lado, justamente porque o risco de uma catástrofe numa reeleição do presidente Lula é muito grande.
5: Durante a noite, o candidato à presidência ainda desmarcou compromissos internos para participação em um podcast católico. Outro aceno a esse eleitorado, já que a campanha entende que o boato e a repercussão da crise sobre Nossa Senhora Aparecida gerou estragos.
9: Eu ia de Minas para São Paulo, pro Rio, não lembro. Aí eu vi a notícia. Essa fake news, né? De que, olha, o Flávio Bolsonaro quer tirar o título da Nossa Senhora Aparecida de padroeira do Brasil. Eu falei, como é que é, cara? Até minha assessora de imprensa, falei, cara, chega esse negócio aí que não tem pé nem cabeça. Como é que isso ganhou corpo, né? Como é que isso foi propagado com tanta velocidade? E aí, É, você me perguntou se eu fico surpreso com relação ao PT usar esse tipo de arma. Não fico, cara. Não fico porque eu tenho a convicção de que tentaram matar o meu pai porque viram que ele já era presidente do Brasil lá em 2018. Por isso foram pra tentar eliminá-lo. Foi aquela facada lá em Juiz de Fora. Você vê, né? Mais uma vez, acho que foi eu posso considerar uma espécie de facada também essa fake news em mim.
5: A visita ao Mercadão foi o último compromisso público de Flávio Bolsonaro nesta segunda-feira em São Paulo. Na terça-feira, ele segue na capital, onde fará uma caminhada com Ricardo Nunes. Já Tarcísio deve dedicar o dia à preparação para o último debate antes do primeiro turno.
0: Fernando Haddad, do PT, teve reuniões de coordenação e se preparou também para o debate. Isadora Dias, do PCO, cumpriu compromissos de campanha em São José dos Campos. Vera Lúcia, do PSTU, participou de panfletagens em fábricas e de um ato em São Paulo. Vívia Mendes, da UP, deu entrevista e participou de panfletagem na capital paulista. Carlos Machado, do PCB, não teve compromissos informados pela campanha. Você sabe quem é obrigado a votar nas eleições? Vamos acompanhar juntos aqui na reportagem da Danúbia Braga.
10: Você sabe quem realmente é obrigado a votar nas eleições? No Brasil, o voto é obrigatório para quem tem entre 18 e 70 anos. Mas para alguns grupos, ir às urnas é opcional. Jovens de 16 e 17 anos, idosos acima de 70 anos e pessoas analfabetas votam se quiserem. E atenção, quem decide não votar nesses casos não precisa justificar e nem pagar multa. Lembramos também que os eleitores a partir dos 80 anos têm preferência absoluta na fila, benefício que vale até para o acompanhante. Por outro lado, a lei proíbe temporariamente algumas pessoas de votar. É o caso de estrangeiros, jovens cumprindo serviço militar obrigatório e quem teve os direitos políticos suspensos por condenação criminal definitiva. Vale lembrar que preso provisório, que ainda aguarda o julgamento, tem o direito de votar preservado. E se você é obrigado a votar, mas faltou, fique atento. Precisa justificar no aplicativo e-título ou no cartório eleitoral. O prazo vai até 3 de dezembro para o primeiro turno e 8 de janeiro para o segundo. Quem não justifica, paga a multa e pode ficar impedido de tirar passaporte, emitir RG, entrar em faculdade pública ou tomar posse em concurso. Faltar a 3 turnos seguidos sem justificar leva ao cancelamento do título. Fique em dia com a Justiça Eleitoral e faça valer o seu direito.
0: Entidades ligadas às bets vão ao Supremo para tentar derrubar a medida provisória assinada pelo presidente Lula, que proíbe as apostas online no país. O Daniel Lian tem mais detalhes.
11: As entidades que protocolaram o pedido para suspender os efeitos da medida provisória do governo que determinou a proibição imediata das bets e dos cassinos online no Brasil têm a expectativa de uma rápida apreciação do STF. As associações argumentam que a publicação ocorreu sem demonstração de urgência e que o próprio Executivo enviou ao Congresso Nacional em 2023 o projeto de lei destacando os benefícios econômicos da legalização. A solicitação é para que os magistrados suspendam integralmente a medida até a deliberação definitiva pelo Congresso ou até o julgamento das ações em andamento na Corte, garantindo o direito de funcionamento das empresas autorizadas a operarem no país. No conteúdo endereçado ao ministro Luiz Fux, tanto a Associação Nacional de Jogos e Loterias como o Instituto Brasileiro de Jogo Responsável sustentam que a interrupção abrupta viola a segurança jurídica. Outro ponto de questionamento é a ausência do tamanho do impacto orçamentário e financeiro da MP. O entendimento é que não houve estudos técnicos prévios sobre os custos da interrupção para a arrecadação tributária, os reflexos no que diz respeito a financiamentos de políticas públicas nas áreas de esporte, turismo e seguridade social, além de implicações relacionadas aos postos de trabalho formais do setor. As entidades alertam ainda para o risco de migração em massa de apostadores para o mercado clandestino não regulado, podendo elevar a informalidade. Já a Associação Nacional pela Segurança Jurídica dos Jogos e Apostas apresentou uma ação requisitando ao Supremo a declaração de inconstitucionalidade. O governo, por sua vez, quer ser ouvido no caso e, através da Advocacia Geral da União, pleiteou ao STF um prazo de 72 horas para manifestação sobre o pedido colocado pelas entidades. O objetivo é assegurar que a defesa ocorra antes de eventuais decisões relativas às demandas das associações.
0: Jornal da Manhã, agora são 5:42.
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4: Jornal da Manhã, 5:48. A Advocacia Geral da União entrou na justiça contra 17 empresas de apostas online, as chamadas bets. A ação foi protocolada na Justiça Federal em Pernambuco e pede uma indenização de, no mínimo, R$1 bilhão por danos morais coletivos. A AGU também cobra o ressarcimento de despesas do SUS relacionadas aos problemas causados pelo vício em apostas. Segundo a ação, cerca de 28 milhões de brasileiros apostam atualmente e 10 milhões e 900 mil apresentam um comportamento de risco ou problemático. O governo ainda pede que as plataformas devolvam em dobro os valores apostados por pessoas diagnosticadas com ludopatia, o transtorno do jogo patológico. A AGU afirma que os atendimentos do SUS relacionados ao problema aumentaram cerca de 140% entre 2018 e 2025. Estudos preliminares do Ministério da Saúde estimam em pelo menos R$2,6 bilhões o prejuízo para o sistema de saúde aqui no Brasil. Falando em saúde, vamos com o quadro do Márcio Atala, o Viva Bem. O Márcio fala hoje dos benefícios da atividade física para a qualidade do sono. Acompanhe.
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6: Olá, ouvintes e espectadores da Jovem Pan News. Hoje eu vou falar por que todo médico, inclusive o médico do sono, fala que é fundamental fazer atividade física para você ter uma noite reparadora, uma noite de sono reparadora. Existe um sistema que controla o nosso sono e esse sistema é baseado em uma substância. E quanto mais dessa substância a gente tem, o nosso cérebro entende que é hora de dormir, é hora de descansar. E como que a gente acumula essa substância que chama adenosina? Fazendo movimento, gerando energia. Quanto mais energia a gente produz ao longo do dia, mais dessa substância eu vou ter no corpo e mais meu cérebro vai entender que é hora de dormir. Então, se você é uma pessoa fisicamente ativa, que faz bastante exercício, você vai ter mais dessa substância. Por isso que o especialista de sono, o médico do sono, sempre vai pedir para você se exercitar. Tá bom? Tem dúvida? Vai lá no meu Instagram e deixe seu comentário. @MárcioAtala.
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4: O governo atualizou os valores de referência dos combustíveis para o ICMS a partir de outubro. O Rodrigo Vica tem os detalhes.
7: A partir desta quinta-feira, dia 1º de outubro, começam a valer os novos preços de referência para a cobrança de ICMS sobre combustíveis. Em tempos de guerra, o ICMS tem sido uma rubrica importante de arrecadação de estados e também do Distrito Federal. Esse preço de referência, essa média ponderada, ela é discutida dentro do CONFAZ, o Conselho Nacional de Política Fazendária. Tudo passa pelo crivo, pelo aval do CONFAZ. Os preços são atualizados com frequência e as tabelas são divulgadas pelo próprio Conselho. Valem esses novos preços de referência para etanol, gasolina, diesel e querosene de aviação. Alguns valores chamam bastante a atenção. É o caso, por exemplo, do querosene de aviação, que tem o seu maior patamar como preço médio de referência no estado de Tocantins. No estado do Tocantins, segundo o CONFAZ, o Conselho Nacional de Política Fazendária, o preço médio de referência do litro do QAV, R$ 9,82. E em Roraima, R$ 8,22. Mas do petróleo, oscilando perto ou acima dos $100, é uma notícia boa para a arrecadação dos estados, a despeito da guerra, que é algo que ninguém quer. Do Rio, Rodrigo Viega.
4: Durante comício em Belém do Pará, o presidente Lula disse que enquanto governar, ninguém vai avacalhar Nossa Senhora Aparecida. No discurso, o petista não mencionou as mentiras sobre a santa contra a campanha de Flávio Bolsonaro. Quem tem as informações pra gente é o Rodrigo Cardoso.
8: A passagem de Lula por Belém ocorreu a menos de uma semana da votação marcada para o próximo domingo, dia 4 de outubro. O presidente participou do evento ao lado de várias lideranças políticas do estado. A movimentação também provocou alterações no trânsito no entorno da Praça da República, devido à concentração de apoiadores para o evento. A multidão ocupou o local no centro de Belém, que ficou tomado pelo público. A concentração, que estava prevista para ter início a partir das 16 horas, só começou mesmo às 19 horas. O presidente abordou durante o discurso os casos envolvendo descontos indevidos de aposentados e pensionistas e o Banco Master, e criticou a relação do ex-banqueiro Daniel Vorcaro e as relações dele com políticos.
9: Eles criaram uma quadrilha da Previdência. Nós prendemos a quadrilha. Pagamos 3 bilhões e 600 milhões aos aposentados e pensionistas roubados. 3 bilhões e 600 milhões para as pessoas que foram roubadas. E pagamos a 5 milhões de aposentados e pensionistas. Então, a quadrilha está presa. Nós já tomamos 6 bilhões deles, que é o dinheiro para a reposição. Aí, eles inventaram um banco chamado Master, que era outra quadrilha. Aí, eles criaram um banqueiro chamado Vocaro. E o banqueiro deles eu transformei em prisioneiro. Deu um desfalque de 60 bilhões de reais nesse país. Corrompeu muita gente. Tá tudo apodrecido.
8: Já no final, ele tocou em um assunto que tem gerado polêmica. O petista defendeu o respeito a diferentes religiões e afirmou que enquanto estiver na presidência da República, ninguém deverá mexer com Nossa Senhora Aparecida. A declaração ocorre em meio às mentiras contra a campanha do rival Flávio Bolsonaro envolvendo a santa. Na mesma fala, o presidente também criticou o pastor André Valadão, líder da Igreja Batista da Lagoinha, próximo a Daniel Vorcaro, ex-dono do Banco Master.
9: Enquanto eu for presidente da República, ninguém vai avacalhar com Nossa Senhora Aparecida. Ninguém. As pessoas precisam aprender a respeitar todas as religiões, inclusive a religião de uma vida africana. É preciso. Ninguém é dono da verdade. A única igreja mentirosa é aquela da Lagoinha, daquele pastor chamado Valadão, que era sócio do Bolsonaro.
8: Ao final do comício, o ex-governador Hélder Barbalho, candidato ao Senado, deu a Lula uma imagem de Nossa Senhora de Nazaré. O petista carregou a imagem pelo palco e a exibiu aos apoiadores.
4: Jornal da Manhã, são 5 horas e 56 minutos.
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3: Na aula da manhã, 6:01. Um ótimo dia para você que está chegando agora aqui à programação da Jovem Pan. O Jornal da Manhã, primeira edição, está no ar. Hoje é terça-feira, 29 de setembro de 2026. Seja bem-vindo, bem-vinda para acompanhar os principais destaques do noticiário. Nessa hora também tem muita análise para você aqui na programação. A campanha de Flávio Bolsonaro avalia como superado o episódio considerado fake news sobre a Igreja Católica. Quem conta detalhes para a gente do assunto é o Misael Mainetti.
4: Padres e integrantes da alta cúpula da Igreja Católica não devem declarar apoio público a Flávio Bolsonaro do PL, mas devem fazer isso de outra maneira, gravando entrevistas,

0: Começando a minha segunda-feira, vou ficar todo o tempo em campo, levo a minha proposta até o final. Derrotei já o PT duas vezes em Minas Gerais e sou o candidato ficha limpa, o candidato que não tem o rabo preso, o candidato que mais combate a corrupção, que é o grande câncer do Brasil.
1: A Jovem Pan, a equipe do ex-governador de Minas, disse ainda que Zema sempre deu liberdade para os outros candidatos do Novo apoiarem outros candidatos da direita e não veio isso como problema. Auxiliares garantem que o ex-governador segue até o final para tentar ajudar o próprio partido o máximo que ele conseguir. A campanha também afirmou que não houve nenhum pedido oficial de caciques do Novo pela desistência e que os rumores vêm de fora, principalmente do PL. Em cima do muro, o presidente do partido em São Paulo, Fernando Meira, disse que a decisão é pessoal. Se ele optar pela desistência, o partido vai apoiá-lo para evitar a vitória do Lula. O agora ex-candidato ao Senado, Ricardo Salles, diz que enquanto Zema for candidato, tem o dever moral de apoiá-lo. Mas o conselho vem em outra direção.
2: Enquanto Zema for o candidato do meu partido, eu tenho obrigação moral de apoiá-lo. Mas assim como comentou o governador Tarcísio aqui, se o Zema entender, e acho que há elementos para isso, de que seja possível uma união já no primeiro turno, essa decisão dele terá meu apoio. Se, entretanto, por razões dele próprio, o meu Zema, ele entender que deve continuar com a sua candidatura até o final, e ele próprio já disse que se isso acontecer, ele apoiará o Flávio no segundo turno, estaremos todos em torno do Flávio no segundo turno, se for esse o caso.
1: Pesa contra Zema os prognósticos ruins nas pesquisas de intenções de voto até aqui. Segundo a última Quest, o ex-governador de Minas Gerais teria apenas 1% das intenções de voto, atrás de todos os outros rivais, o chamado top 6 na disputa presidencial. Quando se fala em Lula, Flávio Bolsonaro, Augusto Cury, Ronaldo Caiado e Renan Santos. Na véspera, Zema se reuniu com apoiadores em Caeté, interior de Minas. O candidato segue hoje no estado. A última semana da campanha ainda vai ser movimentada. Amanhã o candidato já começa o tour pelo interior de São Paulo, com passagens pelas cidades de Americana, Limeira, Araras, Pirassununga, Cravinhos, Ribeirão Preto, Franca e Rifaina. Às vésperas da eleição, finaliza a campanha de volta a Minas Gerais, passando por Sacramento, Tapira e, por fim, Araxá, a cidade em que nasceu.
3: Em agenda em São Paulo, o candidato à presidência Augusto Cury criticou o endividamento das famílias e defendeu a redução dos juros e o controle dos gastos públicos. O David de Tarso tem os detalhes.
4: Depois de uma reunião fechada com a diretoria do Bradesco, Augusto Cury falou sobre o endividamento das famílias brasileiras e defendeu responsabilidade fiscal e redução dos juros.
5: As famílias estão tão endividadas, elas pagam 1,2 trilhão por ano de juros. Isso é inaceitável. Nós temos que abaixar os juros o mais rapidamente, termos responsabilidade fiscal para que o Banco Central tenha a capacidade de abaixá-lo dentro de um ano, a um ano e meio, para níveis de, quem sabe, 7%, 8% e logo cair mais ainda.
4: O candidato também criticou Lula por medidas relacionadas ao Bolsa Família e afirmou que o governo deveria criar condições para que as famílias aumentassem a própria renda.
6: Augusto Cury também criticou a medida provisória estabelecida pelo governo que proíbe as bets, fazendo o seguinte questionamento: por que que Lula não fez isso antes do período eleitoral?
4: Cury afirmou que as apostas provocam dependência e comparou mecanismos das bets ao consumo de drogas em uma crítica ao modelo atual de exploração das apostas.
5: As bets têm de ser enquadradas mesmo, porque gera uma dependência nos níveis da cocaína. Gera dependência? Então tem que pagar altíssimo imposto, 50% a 60%, ou então eliminá-las. Mas do jeito que ele está fazendo, reitero, Lula está preocupado muito mais com a perpetuação no poder do que a condição emocional e a saúde biológica das pessoas deste país.
4: Na reta final da campanha, Augusto Cury também questionou os números das pesquisas eleitorais. O candidato afirmou que os levantamentos não correspondem, na avaliação dele, ao cenário que encontra durante as viagens pelo país. O candidato também voltou a defender o fim da polarização política.

0: e afirmou que pretende governar para eleitores de diferentes campos ideológicos.
1: Durante a agenda em Goiânia, o candidato do PSD à presidência, Ronaldo Caiado, voltou a manifestar desprezo pelo envolvimento de Nossa Senhora Padroeira do Brasil na campanha política. Acompanhe com o Misael Mainetti.
2: O candidato à presidência da República, Ronaldo Caiado, do PSD, afirmou que repudia o uso eleitoral da imagem religiosa de Nossa Senhora Aparecida. Para ele, os políticos devem preservar a liberdade religiosa e garantir que cada cidadão possa exercer a fé sem sofrer censura ou restrições. A declaração foi feita nesta segunda-feira durante uma caminhada em Goiânia, onde Caiado faz campanha na reta final das eleições.
3: Eu repudio violentamente toda e qualquer vinculação. Eu sou católico, praticante, afilhado de Nossa Senhora das Graças, e cabe ao político respeitar todas as crenças e respeitar e garantir que cada um tenha sua liberdade no exercício daquilo que é a sua fé. E é na fé que nós temos ali a superação das nossas dificuldades. Não se envolve neste assunto, assuntos de religião.
2: A declaração aconteceu depois de circular uma informação falsa de que Flávio Bolsonaro, do PL, defenderia a retirada de Nossa Senhora Aparecida do título de padroeira do Brasil. A proposta apresentada em 2007 pelo então deputado Victório Galli foi arquivada no ano seguinte e não tinha relação com Flávio, que negou vínculo com a iniciativa. O episódio gerou uma disputa política e judicial sobre religião e uso eleitoral da fé.
3: É inaceitável, inadmissível que alguém se ache no direito de querer criar cor partidária a Nossa Senhora Aparecida ou a quem quer que seja. Esse ódio precisa sair do coração do brasileiro e voltar a ter um momento de reflexão e um momento de convivência harmônica entre as pessoas. Eu não faço política dessa maneira.
2: Caiado continua em agenda em Goiás nesta terça-feira.
1: Outros candidatos, Wilson Grassi, do Democrata, participou de reunião com a equipe de planejamento de campanha. Hertz Dias, PSTU, cumpriu compromissos em Brasília. Samara Martins, da UP, participou de atos e eventos em São Paulo. Edmilson Costa, do PCB, Rui Costa Pimenta, do PCO, e a Clariana Barão, do Democracia Cristã, não informaram compromissos de campanha. O ministro Luiz Fux, do STF, restabeleceu a decisão do ministro André Mendonça, do TSE, que determinou a remoção de publicações que associavam Flávio Bolsonaro a uma suposta mudança no título de Nossa Senhora Aparecida como padroeira do Brasil. Acompanhe na reportagem do Paulo Edson Fiori.
4: A decisão do ministro Luiz Fux restabelece a ordem anterior emitida por André Mendonça do Tribunal Superior Eleitoral. Com isso, as redes sociais têm 24 horas para bloquear as postagens com mentiras que ligavam a candidatura de Flávio Bolsonaro a propostas contra o posto de Nossa Senhora Aparecida como padroeira do Brasil. Na última sexta-feira, Mendonça atendeu a um pedido da defesa do candidato do PL à presidência e determinou a remoção dos conteúdos por considerar que a informação era falsa. No domingo, porém, o ministro Flávio Dino atendeu a um recurso e liberou as publicações, entre elas um post do humorista Antônio Tabet, alegando a proteção à liberdade de expressão. O advogado constitucionalista Renato Meana avalia que a decisão de Dino é incomum e expõe a divisão política dentro do judiciário.
5: O que justifica, o que está por trás dessa quebra de paradigma, desse acordo implícito, tácito, de não intervenção do STF em questões eminentemente eleitorais, intervindo sim em questões de plano de fundo exclusivamente constitucional, mas em questões eleitorais, existia essa atuação implícita, esse acordo implícito, tácito, de não intervenção, e essa recente intervenção, ela escancara uma divergência política que já é sabida por todos nós, haja vista a última sessão que nós tivemos no Supremo Tribunal Federal.
4: A campanha de Flávio Bolsonaro recorreu a Luiz Fux no âmbito de uma ação ligada ao Marco Civil da Internet, com base no julgamento no qual a corte deu à Justiça Eleitoral poderes para pedir a remoção de conteúdos durante a campanha. O ministro tentou diferenciar a nova decisão da proferida por Dino, a quem criticou por julgar causa alheia e cassar decisão de outro tribunal, o TSE, em processo de partes diversas sobre fatos que não lhe foram submetidos. Ao analisar o pedido, Luiz Fux argumentou que cabe ao plenário do STF dar a palavra final sobre o tema, diante do impacto direto na justiça eleitoral e na corrida presidencial. Fux destacou ainda que o Supremo não pode validar a veiculação de notícias comprovadamente falsas durante o período eleitoral. O plenário do STF deve analisar as decisões amanhã.
1: É assunto para a gente trazer aqui às 6h14 o primeiro comentário do Túlio Nassa, que participa com a gente nesta manhã de terça-feira. Bom, Túlio, a gente está vendo aí uma espécie de vai e volta em decisões relacionadas a esses posts sobre o Flávio Bolsonaro, sobre essa fake news que voltou a circular. Mas aí eu queria te ouvir também, tanto em cima desse ponto, né, que apresentou aí a campanha eleitoral um novo ingrediente, mas também sobre essa situação envolvendo o próprio Supremo Tribunal Federal, porque daí a gente fica sem saber, peraí, mas tá valendo isso? Tá valendo aquilo? O Supremo atua de um jeito pró uma candidatura ou pró outra candidatura? Me parece que isso tudo confunde um pouco a cabeça da sociedade e de quem é leigo nesse tema, não? Bom dia para você, bem-vindo, meu caro.
6: Bom dia, Nonato. Prazer estar de volta aqui com você no Jornal da Manhã, da sua primeira edição. Bom dia também à nossa audiência qualificadíssima, que sempre nos acompanha aqui logo cedo. Olha, Nonato, você tocou num ponto fundamental: Supremo Tribunal Federal e as eleições. Infelizmente, o Supremo Tribunal Federal tem se apequenado, tem criado o que a gente pode chamar hoje de direito do inimigo político. Veja, o princípio do juízo natural, que é o princípio segundo o qual as pessoas não podem escolher o juiz que irá julgar determinado caso após um fato, vem desde lá do século XVII na Inglaterra, na Bill of Rights. Lá já se determinava que o rei lá na Inglaterra não poderia escolher os juízes, mas aqui no Brasil, os nossos candidatos, os nossos humoristas, eles podem escolher os juízes que julgarão os casos. Esse humorista, o Tabet, ele não entrou com um recurso contra a decisão do TSE, ele entrou com uma PET, numa reclamação que já tinha transitado em julgado, envolvendo Partido Novo e o senhor Marlon, que estava sob a relatoria de Flávio Dino, para que Flávio Dino fosse ele o juiz escolhido por Tabet, para decidir se o post da Nossa Senhora poderia ou não ser divulgado. Aliás, post que revela uma fake news, porque de fato Flávio Bolsonaro nunca sugeriu ou fez algum projeto de lei para que a Nossa Senhora fosse retirada como padroeira do Brasil. Então, infelizmente, o Supremo Tribunal Federal vem usurpando a competência do juízo natural. Isso já aconteceu também naquele caso que envolveu a Polícia Federal, o afastamento de André Rodrigues. Flávio Dino usou de um processo sobre emendas parlamentares para caçar a decisão de André Mendonça. E agora Luiz Fux, usando do mesmo veneno, também utiliza um outro processo para caçar a decisão de Flávio Dino. É uma bagunça generalizada no Supremo Tribunal Federal. Por essas e por outras eu pergunto, cadê o senhor Fachin, presidente do Supremo Tribunal Federal, para pôr ordem na casa, para colocar a bola no chão? Em final de campeonato, se o juiz não agir de forma enérgica, as coisas desandam, Nonato.
1: Túlio Nassa volta daqui a pouco com outros comentários para você nesta manhã. O calor intenso que atinge o Brasil deve continuar nos próximos dias, hein? Segundo o IMET, 8 estados estão em alerta vermelho até quarta-feira por causa das altas temperaturas, e entre eles São Paulo e Minas Gerais. Repórter Danúbia Braga participa com a gente aqui do Jornal da Manhã, tem outras informações a respeito desse alerta e dessa onda de calor que a gente está vivendo nesse início de semana, que particularmente eu prefiro do que aquela friaca que a gente viveu há alguns dias, Danúbia. Bom dia para você, bem-vinda.
7: Oi, Renato, bom dia para você, bom dia a todos. Eu também, particularmente, prefiro o calor do que aquele frio danado. Como uma boa friorenta, agora faz 18 graus, tá ventando, para mim tá geladinho, tô sentindo aquele friozinho, mas ele logo passa, viu? Porque ao longo do dia a temperatura deve chegar a 32 graus, aquele calorão danado. Então, de manhã para sair de casa é bom uma blusinha, depois a gente tem que estar com uma roupa um pouco mais leve, para quem já acompanha a gente aqui no Jornal da Manhã e vai sair para trabalhar, tá se arrumando, vai para a faculdade, para a escola, consulta médica, então, e aqui de São Paulo é bom. Agora nessas primeiras horas da manhã, um casaquinho leve, depois tem que estar com uma roupa também ali de calor por baixo, porque vai esquentar bastante. Além de São Paulo, tem previsão então para receber essa onda de calor com temperaturas ali 5 graus acima da média esperada para esse fim de setembro, comecinho aí de outubro, Mato Grosso do Sul, Minas Gerais e Goiás, claro, além também de São Paulo. Esse aviso, ele é válido para esse perigo por conta desse calor intenso até às 6 horas da tarde de amanhã, de quarta-feira. Os últimos dias, então, devem ser com esses 5 graus acima da média. Aí tem um alerta específico para Presidente Prudente, São José do Rio Preto, Campinas, Piracicaba, Araraquara, Araçatuba, Bauru, Ribeirão Preto, que devem ser afetados por essa onda de calor mais intenso. Em Minas Gerais, a região metropolitana de Belo Horizonte, Triângulo Mineiro, Alto Paraíba, Campo das Vertentes e Vale do Mucuri. Em Goiás, sul e leste do estado ali tem zona de perigo também, e Mato Grosso do Sul, a região leste deve ser mais afetada. E o que que gera então essa onda de calor? São dois fatores, um que puxa o ar quente do norte e o outro que prende ele, esse calor nessa região. E aí também somado a isso, uma área de baixa pressão entre norte da Argentina e Paraguai funciona como um grande redemoinho de vento, então por isso a gente está com esse calorão, essa onda de calor presa nesses 8 estados, nessas 8 regiões, principalmente São Paulo. Então, para hoje, fica esse alerta aí desse calorão previsto para as próximas horas, ali pertinho das 11, meio-dia, começa aquele calorão mais intenso agora, bem parecido com ontem, tá? O tempo fica um pouco mais carrancudo, segue assim até umas 10 e aí sim a gente começa a ver aquele calor mais intenso. Volto com você, Renato.
1: Atualizando pra gente as informações da temperatura nesta manhã na capital paulista, da Núbia Braga. Jornal da Manhã, 6 horas e 21 minutos.
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1: Jornal da Manhã, 6:24. O presidente do TSE, Cássio Nunes Marques, mandou esse ofício ao ministro Edson Fachin, presidente do Supremo, para criticar o uso de decisões individuais de colegas do STF contra a Corte Eleitoral. Nunes Marques afirma que há risco de interferência na condução das eleições. Quem tem mais detalhes para a gente é a repórter Karine Hillary.
22: O conflito começou na última sexta-feira, quando o ministro André Mendonça, do Tribunal Superior Eleitoral, determinou a retirada de publicações que associavam Flávio Bolsonaro à suposta intenção de retirar de Nossa Senhora Aparecida o título de padroeira do Brasil. No domingo, contrariando a decisão de Mendonça, o ministro Flávio Dino, do STF, autorizou o restabelecimento de um post do humorista Antônio Tabet sobre a retirada do título de padroeira de Nossa Senhora Aparecida. Dino argumentou que a medida de Mendonça restringia a liberdade de expressão e que a publicação não citava nominalmente o candidato ou seus familiares. A decisão provocou reação da campanha de Flávio Bolsonaro, que recorreu ao STF pedindo a suspensão da medida de Dino e a análise do caso pelo plenário. O próprio Dino também encaminhou sua decisão para a avaliação dos demais ministros da corte. Em meio ao cenário, o presidente do TSE, Cássio Nunes Marques, se reuniu com o presidente do STF, Edson Fachin, e encaminhou um ofício à presidência do Supremo. No documento, Nunes Marques reclama da interferência do Supremo na justiça eleitoral. No documento, Nunes Marques demonstra o que chama de elevada preocupação com episódios reiterados de indevida sobreposição de competência e de violação ao juiz natural no âmbito do Supremo Tribunal Federal, que vem impactando diretamente a condução da eleição pelo Tribunal Superior Eleitoral. Nunes Marques falou ainda em risco de captura institucional, com a subordinação funcional do TSE ao STF e em erosão democrática. O ministro afirma também que a revisão de decisões do TSE pelo STF deve ocorrer por meio de recurso extraordinário. A expectativa agora é que Edson Fachin leve a decisão de Dino para análise do plenário do STF nesta quarta-feira. Flávio Bolsonaro nega qualquer plano de retirar de Nossa Senhora Aparecida o título de padroeira do Brasil. O candidato, no entanto, acusou o PT de disseminar a informação falsa com o auxílio de integrantes da Conferência Nacional dos Bispos do Brasil. A CNBB negou ter participado da produção ou divulgação de desinformação e cobrou provas das acusações. A entidade disse ainda que uma mentira não se combate com outra mentira. Depois, o senador voltou atrás e agradeceu à CNBB pelos esclarecimentos e afirmou que a informação falsa teria sido amplificada pelo PT. Flávio também apareceu ao lado do governador de São Paulo, Tarcísio de Freitas, segurando um boneco de crochê de Nossa Senhora Aparecida. Em contrapartida, o presidente Lula publicou nas redes sociais uma mensagem em defesa da liberdade religiosa e do respeito a todas as formas de professar a fé.
1: Túlio Nassa, você está acompanhando aí, você comentava agora há pouco a respeito dessa confusão acontecendo no Supremo. E aí acaba indo também para o Tribunal Superior Eleitoral, TSE, que teoricamente é quem deve cuidar das eleições aqui no Brasil. Faz sentido essa reclamação do ministro Cássio Nunes Marques, na tua visão?
6: Faz sentido sim, Nonato. Enquanto as Supremas Cortes no mundo, elas são regidas pelo princípio da autocontenção, aqui no Supremo Tribunal Federal do Brasil, o princípio que vigora é o da autoexpansão, ou seja, o Supremo Tribunal Federal sempre aumenta de forma indevida os seus poderes institucionais. Ao longo da história do mundo, o Supremo Tribunal Federal, em vários países, percebeu que ele deveria julgar apenas matéria constitucional. São poucos magistrados que ali devem decidir as principais questões de guarda da Constituição. E não julgar fatos, não julgar ações penais contra indivíduos, não julgar questões relacionadas ao processo eleitoral e, mais especificamente, sobre fake news em relação a retirada ou não da Nossa Senhora como padroeira do Brasil por um dos candidatos. Essas matérias deveriam ser levadas apenas e tão somente ao tribunal competente, pelo juízo natural, que é o Tribunal Superior Eleitoral. Então, realmente, Cássio Nunes está correto. Há uma usurpação de competência do Supremo Tribunal Federal em relação às questões ali eleitorais. Aliás, uma outra reflexão que a gente deve fazer é a seguinte: será que é correto, é adequado realmente nessa matéria de fake news que haja posicionamento do Supremo Tribunal Federal após uma decisão do Tribunal Superior Eleitoral? É correto que ministros da Suprema Corte tomem assento no Tribunal Superior Eleitoral? A gente deveria fazer uma reforma institucional para separar ainda mais essas instituições. Tribunal Superior Eleitoral não deveria se misturar com o Supremo Tribunal Federal. Mas, infelizmente, no Brasil, a autoexpansão corre solta.
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17: Jornal da Manhã, 6:35. Semana decisiva para o primeiro turno da corrida presidencial. A nova pesquisa Quest mostra uma queda entre os indecisos. O presidente Lula com melhora entre mulheres e em eleitores de baixa renda, como os beneficiários do Bolsa Família, por exemplo. Há 5 dias do pleito, a disputa continua em aberto. Agora, os números da Quest divulgados nesta segunda-feira, apontando, portanto, Luiz Inácio Lula da Silva, numa versão em primeiro turno, 30 agora sim, em primeiro turno, 39% das intenções de voto. Flávio Bolsonaro do PL aparece com 34% das intenções de voto. Augusto Cury e Ronaldo Caiado têm 4% segundo a Quest. Renan Santos aparece com 3%. Romeu Zema tem 1%. Brancos e nulos somam 10% e 5% não souberam responder. No segundo turno, ainda de acordo com a Quest, se Lula enfrentar Flávio Bolsonaro, eles estão numericamente empatados. 42% para Lula, 42% para Flávio Bolsonaro, de acordo com a apuração da Quest. Brancos e nulos somam 13% no eventual segundo turno entre os dois, e indecisos somam 3% até agora, são os dados da Quest. A gente tem ainda um outro recorte indicando Lula com 50% em relação àqueles que são da religião católica, em termos de votação. Tinha 46%, foi para 50% nesse ramo. Flávio Bolsonaro tem 37% de apoio dos católicos, de acordo com a pesquisa Quest. Brancos e nulos somam 10% nesse recorde ou recorte específico relacionado à religião católica. Eu lembro aqui também que a gente tem religião evangélica, né? E entre os evangélicos, aí o Flávio Bolsonaro aparece com 54% das intenções de votos entre o público evangélico. Lula tem 30% nessa camada evangélica apurada pela Quest. Brancos e nulos nesse recorte somam 13% das intenções de voto. Isso também, claro, no eventual segundo turno. Temos outro recorte aqui em relação à reeleição. Medo, né, da reeleição de Lula, 43% tem esse receio, ou declararam isso à pesquisa Quest. E 43% também dizem ter medo da volta da família Bolsonaro ao poder no Brasil. No caso com o Flávio, né? Depois da experiência com Jair Bolsonaro. E 7% dos eleitores consultados pela Quest temem os dois cenários. É mais um recorte interessante para a gente acompanhar aqui nessa pesquisa Quest. Pesquisa que foi contratada pela TV Globo e pelo jornal O Globo, entrevistou 2.004 pessoas entre os dias 24 e 27 de setembro em todo o país. Margem de erro dessa pesquisa da Quest, 2 pontos percentuais para mais ou para menos, e o nível de confiança é de 95%. Pesquisa registrada no TSE sob o número BR-06520/2026. E eu vou acionar aqui o Túlio Nassa para que a gente possa comentar esses números apresentados aí pela Quest. Que, de um modo geral, o Túlio, em primeiro turno e segundo turno, não diferem muito daquilo que a gente tem acompanhado nas últimas pesquisas, principalmente com esse acirramento no segundo turno, né? Ali os dois empatados numericamente, tanto o Flávio quanto o Lula. Interessante também o recorte por religiões, mas também interessante essa questão do medo de um retorno ou de uma reeleição do Lula ou de um retorno da família Bolsonaro. O que mostra que a polarização está em todos os campos, ô Túlio Nassa. E aí a gente vai ter a decisão, vou relembrar aqui novamente o Carlos Gardel, por um na cabeça, lá na frente, pelo visto, não, meu caro?
11: Exatamente, Nonato, mas eu não quero relembrar muito dessa citação sua, porque foi numa noite muito triste para mim, o dia que o Memphis Depay perdeu o pênalti ali contra o Independente, e você tirou sarro de mim no dia seguinte. Falando de eleição agora, para aliviar um pouco o estresse futebolístico, vamos relembrar que a política é a arte do possível. Há alguns fatores muito objetivos que indicam o motivo pelo qual a eleição está muito acirrada. Primeiro deles é o voto útil e rejeição, aquele ponto que você tocou. Realmente, o medo de que o lulismo ou o bolsonarismo vençam as eleições tem feito o eleitor decidir pelo voto útil. Isso explica realmente a desidratação dos candidatos da chamada terceira via, né? Candidatos como o Cury, que começou a subir, depois estagnou, o Renan Santos também teve uma subida muito grande no começo das pesquisas e depois estagnou, o próprio Caiado, que tem um partido muito grande, um apoio político-eleitoral grande, também um governador muito bem avaliado, não decolou, Zema, outro governador bem avaliado, que também não decolou. Então o voto útil realmente mostra que a polarização será muito grande, porque o eleitor, ele está muito mais preocupado em derrotar o adversário do que em escolher genuinamente genuinamente aquele seu candidato. E também tem um outro fator aí no segundo turno que provoca essa disputa acirrada, que é a divisão dos indecisos. De um lado você tem eleitores de Renan Santos, de Caiado, dizendo que são eleitores mais à direita. Eles devem migrar, na sua maioria, para Flávio Bolsonaro. Mas de outro lado, nos indecisos, você tem uma porção muito grande de mulheres que tendem a votar mais no presidente Lula, por questões como pautas de feminismo e outras coisas mais. Por essas e por outras, meu caro, a eleição vai ser muito acirrada. Infelizmente, terei que citar Carlos Gardel. Será por uma cabeça.
17: É isso, a gente acompanha tudo aqui na programação da Jovem Pan. 6:42. 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
17: Muito bem, muito clara então aqui a explicação da Renata Flores, para você que não sabia ainda como usar o seu cashback, ou até para você que pretende mantê-lo lá rendendo um pouquinho mais. São sempre dicas valiosas que a gente traz aqui no nosso É da Sua Conta. 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Renata Flores, amanhã tem mais, né?
15: Amanhã eu volto, Nonato. 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
17: Combinado. Tchau, tchau. Agora temos 6:45 aqui no Jornal da Manhã. Tempestades intensas e grandes deslizamentos de terra voltam a causar preocupação em vários países da Ásia. Quem tem as informações atualizadas sobre a situação é o nosso correspondente internacional, Luca Bassani. Oi, Luca, bom dia para você. O que é que você destaca para a gente a respeito desse cenário, hein?
18: Bom dia a você também, Nonato, a todos que nos acompanham. O Nepal volta a ser o centro de mais uma catástrofe natural que acarretou em mortes. De acordo com as autoridades locais, o mau tempo, as fortes chuvas provocaram enchentes durante os últimos 3 dias, o que provocou a morte de pelo menos 25 pessoas em diferentes regiões do país. O vilarejo de Leti, que fica no oeste do Nepal, foi a região mais afetada e aquele que tem os maiores prejuízos econômicos, além do maior número de desaparecidos. Tudo isso acontece menos de 1 mês e meio de outra tragédia no Nepal, que nós trouxemos aqui, a fronteira entre China e Nepal, a região do Tibete com o Nepal, que teve aquela também enxurrada, aquele deslizamento, uma espécie de avalanche, levando tudo pelo caminho e que matou mais de 1.400 pessoas no país, além de deixar 6 mil desaparecidos. Tudo isso em uma nação economicamente muito frágil, que não tem capacidade de se reconstruir sozinha e que tem visto esses eventos climáticos extremos de forma cada vez mais frequente. Por enquanto, as chuvas deram uma relativa trégua, mas a preocupação é que isso possa voltar até o mês que vem de outubro e causar mais destruição, além de mortes. As imagens são realmente impressionantes. Tudo isso em um curto espaço de tempo e com a dificuldade de se reconstruir, como eu falei, são bilhões de dólares estimados na necessidade da reconstrução, algo que o Nepal jamais conseguirá fazer sozinho, e faz um apelo às diversas organizações humanitárias e à comunidade internacional para que possam ajudar. A gente vê aí as dificuldades que muitos dos maquinários têm para liberar essas vias, fazer com que a água não se acumule e as casas não sejam arrastadas, mas é muito difícil, realmente uma situação extremamente complexa e que a gente vai continuar aqui acompanhando, monitorando ao longo dessa semana também no continente asiático.
17: Uma tragédia, sem dúvida nenhuma. Obrigado, Luca Bassani, atualizando para a gente essas informações em torno das chuvas lá no Nepal. Está na hora da gente conferir aqui os assuntos de capa dos principais jornais do país que já circulam nesta manhã de terça-feira, começando pelo Jornal O Estado de São Paulo. Manchete principal: Flávio recorre a Fux contra Dino e cresce a polarização no STF. Aí diz aqui o Estadão que a viralização de fake news sobre o candidato PL à padroeira do Brasil acirra divisão no Supremo. Outro destaque: Salles deixa disputa em São Paulo. Tarcísio pede a Zema e Caiado união da direita também. E a AGU vendo prejuízo ao SUS e pedindo ressarcimento de R$1 bilhão de 17 bets. Do Estadão, vamos para a Folha de São Paulo e os temas abordados hoje pelo jornal Folha de São Paulo. Caso de Nossa Senhora expõe contaminação eleitoral no STF. Flávio pede que Fux suspenda a decisão sobre notícias falsas. Dino leva a discussão ao plenário. Folha traz uma foto dos dois principais concorrentes à presidência: Lula de um lado, Flávio Bolsonaro do outro, em campanha. Na última semana, o senador busca assegurar vantagem no Sudeste. Presidente mira a rejeição do rival e deve faltar a debate da Globo, diz aqui a Folha de São Paulo. Agora vamos para o jornal O Globo, editado no Rio de Janeiro. Manchete principal na mesma linha: votai por nós, é a manchete aqui do Globo, ó. Embate religioso move candidatos e abre disputa entre ministros no STF. Imagem de Santa ganha protagonismo na campanha e nas redes. Fux derruba a decisão de Dino, que manteve posts sobre o tema. E a corrida volta a ter Lula à frente e empate com Flávio no segundo turno. É a pesquisa Quest, que a gente trouxe agora há pouco, eles estão exatamente empatados. Foto de capa de hoje do Globo com Flávio e também Lula ladeados aqui, os dois principais concorrentes. Jornal abre espaço ainda para o The Town, festival que ocorre em São Paulo e trazendo astros do metal mundial, a banda Slipknot e o cantor Marilyn Manson, alvo de protestos de muita gente. São os temas dos jornais do país que você acompanha diariamente aqui na programação da Jovem Pan. Jornal da Manhã, 6:50.
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6:54. Muito bom dia, audiência mais qualificada do Rádio Lagiano. Fabrício Camargo com o Jornal da Manhã da Jovem Pan Lages, logo após o horário eleitoral obrigatório gratuito. Nesta terça-feira, dia 29 de setembro, a nossa manhã começa com 14 graus em Lages. Na edição de hoje do Jornal da Manhã, direito do ouvinte com Paulo Santos. Associações de empresas ligadas às bets vão ao Supremo Tribunal Federal pedir a suspensão da medida provisória que baniu casas de aposta no Brasil. E no Agro na Pan, o assunto é nutrição animal. Também as os minerais de verão. Aldinho Camargo conversa com o Ricardo Leite, da Cifra Nutrição Animal, que explica a importância da alimentação adequada para melhorar os resultados no campo. Fique com a gente, é daqui a pouco Jornal da Manhã na Jovem Pan Lages. Agora, 6:55.

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24: Sete horas 33 minutos, muito bom dia, a audiência mais qualificada do Rádio Lagiana, Fabrício Camargo, com mais uma edição do Jornal da Manhã. Terça-feira, 29 de setembro, a nossa manhã começa com 14 graus em Lages. Na edição de hoje do Jornal da Manhã, direito do ouvinte com Paulo Santos. Associações de empresas ligadas às bets vão ao Supremo Tribunal Federal pedir a suspensão de medida provisória que baniu casas de apostas. E no AgroNapan o assunto é nutrição animal. Aldinho Camargo conversa com Ricardo Leite, da Cifra Nutrição Animal, sobre a importância da alimentação adequada para melhorar os resultados no campo. Começa agora o Jornal da Manhã da Jovem Pan.

0: 7:34, muito bom dia. Terça-feira começando com tempo instável em Lages e na Serra Catarinense. A previsão é de chuva e possibilidade de temporais, principalmente entre a tarde e o início da noite. Pode chover forte com rajadas de vento e chance de granizo. O risco é alto para alagamentos, queda de árvores, destelhamento e falta de energia. As temperaturas hoje ficam entre 19 e 29 graus à tarde. Amanhã, quarta-feira, ainda pode chover nas primeiras horas do dia, mas o tempo melhora gradualmente. E a quinta-feira será de tempo firme, com manhã fria na Serra Catarinense, com mínima de 9 e 13 graus. Jornal da Manhã, 7:35. A gente vira trilha agora para falar de agro no Jornal da Manhã da Jovem Pan. É hora de falar do agronegócio. A nutrição animal, principalmente na pecuária de bovinos, tem recebido cada vez mais atenção dos produtores. E aqui na nossa região não é diferente. A mineralização do gado, assim como o uso de rações proteicas e energéticas, é fundamental para quem busca melhores resultados no campo. Sobre esse assunto, Aldinho Camargo conversa hoje com Ricardo Leite, da Cifra Nutrição Animal. Vamos acompanhar a conversa. Conversa sobre nutrição animal e os minerais de verão aqui no Agro na Pan.
1: Olá a todos que se conectam com o mundo do agronegócio. Bom dia a todos que estão nos ouvindo no Jornal da Manhã da Jovem Pan. Eu sou Aldinho Camargo, começamos agora a nossa coluna Agro na Pan, que tem por objetivo sempre dar voz ao agronegócio e trazer aí assuntos relevantes para nossa região. Assuntos relacionados à pecuária, enfim, a toda a questão florestal também, a toda a questão da agricultura também. E hoje, especialmente, trago aqui uma pessoa que aprendi a admirar o seu pai e hoje o admiro também como filho e sucessor, que a gente já começa a enxergar, né, um sucessor da melhor forma possível que está sendo feita. Que é a sucessão em vida, né? Que é o melhor jeito de a gente fazer uma sucessão é em vida, é estar junto, né? Nos negócios da família, que é o Ricardo Leite, ele que é filho do Márcio Leite, proprietário da Cifra Nutrição Animal e também produtor rural aqui na nossa região, confinamento de grande expressão aí na nossa região, que a gente tem o orgulho de trazer nessa manhã. Bom dia, Ricardinho, muito obrigado, né? Me permita chamá-lo assim de Ricardinho. Muito obrigado por ter aceito o convite, estar aqui falando nos microfones da Jovem Pan.
2: Bom dia, Aldinho. Também, não querendo elogiar porque estamos aqui frente a frente, mas também admiro a tua pessoa, com certeza. Pode, obrigado, a gente teve um vínculo maior agora, se aproximando bem mais agora, já conhece de tempo. E agradeço o convite de todo o coração estar aqui junto.
1: É isso aí, a gente nessa manhã tem por objetivo conversar um pouco mais dos minerais de verão, mas antes da gente entrar no assunto propriamente dito, né, entrar de seco, né, como a gente diz, a gente gosta de ouvir um pouquinho da história, né, da família, enfim, da tua história no campo, né, que eu acho muito bacana. A gente usa produtos da Cifra já há bastante tempo, somos muito contentes com eles, mas primeiro eu queria entender um pouco mais, e os nossos ouvintes, né, também, para te conhecer, claro, um pouco melhor, como que foi essa história de vocês no campo, né, como tudo começou, como foi a tua inserção desde pequeno, junto com o pai, com a mãe, enfim, como que foi esse processo?
2: Então, é muito gratificante a gente ser desse meio, né? Então, de cria do avô, que começou na pecuária, então somos da pecuária, desde sempre no sistema tradicional e antigo, que era assim, né? Mas o meu avô, né, que sempre puxou essa parte da bovinocultura e sempre lidando com gado. Depois veio o pai, né? Daí o pai trabalhando sempre com bovinos, porque na nossa região é bovinos, né? Então, daí, na época ali em 92, o pai se formou médico veterinário. E eu já vim depois a cria, né? Naquela época, já seguindo, em 93. Então, depois daquela época um pouco mais difícil, cara, tudo no começo trabalhando, só contando um pouquinho da história. Sim. E depois daí veio emprego, né? Sim. Vamos trabalhar. Dava com a pecuária. Mas o gado tem que comprar, tem que conquistar. Sim. Tem uma cabeça, duas cabeças, tem três cabeças. E foi pra trabalhar, o pai foi pra trabalhar no Pamplona.
1: Sim.
2: Onde é hoje em Rio do Sul, Santa Catarina. E o Pamplona só tinha suíno, né? E nós aqui, o suíno que tem é a javali, né? E foi pra trabalhar na parte de suinicultura. Não tinha experiência na suinicultura, só com bovinocultura. E daí, então vamos meter o peito porque tem que trabalhar. Daí começou a história, né? Começou a história no Pamplona, então trabalhando ali uma época no Pamplona na Sinocultura e depois partiu para Tortuga. Trabalhou na Tortuga.
1: Ah, chegou a trabalhar na Tortuga.
2: Trabalhou na Tortuga.
1: Daí começou uma experiência maior nessa questão de minerais, rações.
2: Exatamente, que a Tortuga é um multinacional, sim, então abrangiu mais conhecimento, mais região, por tudo, né?
1: Sim.
2: E sempre na área de nutrição. Então nessa área de nutrição, foi trabalhar na Tortuga e eu admiro muito o pai e tenho, não tenho nem o que dizer,
1: sim,
2: do meu velho. E ele botou os peitos sempre degrau a degrau para cima, para indo para frente, e abrimos a empresa em 2008.
1: 2008, assim.
2: 2008. Né? Fizemos agora 18 anos.
1: 18 anos.
2: 18 anos agora em agosto.
1: Olha aí, maioridade agora.
2: É, nesse papo. Então, agora em 2008, que foi feito já fundo e quintal, né?
1: Sim.
2: A gente começou do zero, começamos com, graças a Deus, o pai conseguiu trazer bastante cliente, bastante produtor rural. Então, é mérito dele que confiava nele no trabalho, né? Em toda a experiência e parte técnica, e trouxe os clientes. Então, sem cliente, a gente não tem a venda, não tem trabalho, essa assistência.
1: Sim.
2: Daí de 2008 até 2013. 2008 até 2013, tá aqui em Lages, né? Santa Catarina. Era na empresa ali no, aqui no centro, né? Então, em 2013, graças a Deus, conseguimos abrir na área industrial, onde é hoje.
1: Sim, no Acesso Norte ali.
2: No Acesso Norte, lá em cima. Em 2013, estamos até hoje nessa lida de nutrição, bovinocultura, suinocultura, avicultura.
1: E tu acompanhou isso desde sempre. Qual o sentimento que tu vê do início para agora, assim, o que é que tu...
2: Uma evolução.
1: Que aqui eu tô, ao vivo, tô vendo teus olhos brilharem, né? Mas
2: claro,
1: o que faz esses olhos brilharem?
2: Ah, é muito bom. É uma evolução e, assim, por esse nosso mundo um pouco conturbado, a gente é muito bom e por trabalhar sempre na honestidade, né?
1: Sim.
2: No caminho correto, né? Então, isso eu acho que vale, tem muito valor pra gente. Então, eu comecei na parte de serviço de banco, quando eu tinha meus 14 para 15 anos, de serviço de banco.
1: Pagar os boletos.
2: Pagar o boleto, tem que pagar até hoje, esse não acabou.
1: Esses aí...
2: Esse não acabou.
1: Parece até que tem aumentado.
2: Tem aumentado. Mas, e depois trabalhando, eu comecei em parte de matéria-prima, então no escritório, eu até digo, brinco, que acho que o pai fez tudo meio com estratégia com isso. Porque na parte de matéria-prima hoje é muito bom que a gente tem bastante conhecimento.
1: Sim.
2: Porque depois que tu aprende, depois de velho, que a gente diz no nosso ditado, beleza, mas assim, eu vim desde o começo, nessa parte de compras de matéria-prima, então eu já fui sabendo o que era um produto, o que é dentro do mineral, o que é dentro de um proteinado, o que é dentro do energético e das rações, né? Então, e é uma constante evolução, a gente tá trabalhando e seguimos peleando.
1: E hoje tu tá como um representante externo, visitando os produtores, isso, fazendo esse pós-venda ou até a venda também.
2: Digo tudo um pouco, mas assim, é um coordenador, coordenando regiões, então a gente está atuando basicamente em toda Santa Catarina, né? Um pedaço do Rio Grande do Sul, mais na Serra Gaúcha e no oeste, no extremo oeste lá do Rio Grande do Sul, região de Santa Rosa, Santo Cristo, aquela região que é leite, que na Serra do Rio Grande do Sul, gado de corte. Daí basicamente tem o litoral, o Alto Vale, bastante leite, oscila os dois. Aqui na Serra, nossa região, bastante forte em gado de corte. Daí meio oeste e vai pro extremo oeste também. No extremo oeste, principalmente, bastante gado de leite, né? Uma bacia leiteira muito grande para nós lá na questão de Santa Catarina, aqui no estado.
1: E esses vai bastante produto
2: vai
1: também,
2: bastante,
1: né?
2: Produto.
1: Precisa,
2: é,
1: né?
2: Um trabalho árduo também, né? Mas tem que ter um acompanhamento bem bom, uma assessoria bem boa, questão nutricional, né?
1: Sim.
2: E daí um pedaço do Paraná e também dá te falar que a gente começou 3 anos no Mato Grosso.
1: Oh, que bacana.
2: Atendemos umas recria lá.
1: Sim, começaram, né, a expandir.
2: Expandir. Ah, não nos confinamentão grandão.
1: Sim, sim.
2: Que tem lá. Mas a gente já tem um pezinho e tá fazendo um bom trabalho e lá consolidou, porque lá eles mensuram bastante coisa, né?
1: Sim.
2: Então, se dá certo, eles vão seguir firme. Sim, se não dá certo, muito obrigado e show de bola.
1: Sim.
2: Mas então, consolidou, graças a Deus, com um trabalho bem feito lá.
1: É um baita do mercado, né?
2: daí Mato Grosso, Mato Grosso. E abrimos um pedacinho, daí vai, como eu que atendo lá. Sim. Daí Mato Grosso do Sul também, agora com um pedacinho também. Tudo olha meio aí, perto da capital, Mato Grosso perto do Cuiabá e o Mato Grosso do Sul perto
1: então,
2: de Campo.
1: Então aproveitei
2: Grande
1: na hora certa para trazer aqui para você falar conosco, daqui a pouco para pegar só de São Paulo para cima.
2: Só de São Paulo para cima.
1: Ah, que bacana, cara. É muito legal a gente entender, né, todo esse processo e ver esse crescimento de vocês, né? Hoje ainda a empresa, enfim, trabalha com rações aí para bovinos, ovinos também?
2: Ovinos não, né? Tínhamos,
1: teve, mas vocês pararam. É, bovinos e suínos, é isso?
2: Bovinos e suínos.
1: Minerais e rações?
2: Uhum, minerais e rações. Minerais para equino, só mineral.
1: Tá.
2: E rações e núcleos e minerais para avicultura. A gente tem de bastante codorna, pessoal do...
1: Avicultura também,
2: avicultura.
1: Claro.
2: É, não falei, né? Mencionei avicultura
1: pois
2: também.
1: É, também tinha
2: avicultura também, Termi.
1: É, tá, recentemente até acho que está abrindo um aviário bem, bem grande, sim, da JBS aqui, sim, na região, sim, de Bocaina ali, né?
2: Uhum.
1: Os macacos ali, né?
2: Sim.
1: É bacana também, porque às vezes o pessoal fala erroneamente sobre os frangos, ah, porque é hormônio.
2: Uhum.
1: Não, não é hormônio, é porque eles entenderam exatamente o que o animal precisa em cada fase da vida dele.
2: Exato.
1: E é dado isso para o animal se alimentar, obviamente, né? Que
2: uhum.
1: é mais horas também se alimentando, né?
2: Uhum.
1: E aí você consegue atingir um peso mais rápido, uhum. porque você dá exatamente o que ele precisa. Né?
2: Sim.
1: Então acho que é tudo evolução, é genética.
2: Exato.
1: Né? E é evolução na nutrição alimentar, uhum. né? Como é que vocês trabalham? A gente já está se encaminhando, acho que, para o nosso segundo bloco, mas eu vou deixar uma pergunta aqui para a gente iniciar o segundo bloco,
2: uhum.
1: que é no intuito de saber como vocês trabalham sobre essas peculiaridades em relação a cada, né, a cada segmento, né? Aves, suínos, bovinos, uhum. equinos, enfim. Mas vocês fiquem ligadinhos conosco aí nessa manhã, que logo, logo a gente volta para o segundo bloco e tem mais conversa boa aqui com o Ricardinho Leite, ele que é filho do Márcio Leite, aí, proprietário da Cifra Nutrição Animal aqui em Lages.
0: Logo depois do intervalo, continuando o assunto no Agro na Pan sobre a mineralização e energéticas proteicas nas rações e alimentação dos bovinos aqui na nossa região com Ricardo Leite, ó, entrevistado de Aldinho Camargo. Também temos a coluna Direito do Ouvinte com Paulo Santos falando sobre as empresas ligadas às BETs que entraram em contato com o governo federal para tentar conversar a respeito da medida provisória que tirou as BETs e casas de apostas na última sexta-feira. Já voltamos.
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22: Jornal da Manhã, agora 7:54. Estamos de volta agora com a coluna do Direito do Ouvinte com Paulo Santos. As associações de empresas ligadas às BETs vão ao Supremo Tribunal Federal pedir suspensão da medida provisória que baniu as casas de aposta no Brasil. Conferimos mais informações com Paulo Santos.
23: Bom dia, ouvintes do Jornal da Manhã, Direito do Ouvinte. A notícia de hoje é recente, ontem à tarde, bateu no Supremo Tribunal Federal algumas ações de associações de apostas online, né? Dessas das BETs aí que tiveram funcionamento suspenso por medida provisória do governo Lula, e elas pedem a revogação através de liminar dessa MP para que possam voltar a atuar. Vários argumentos jurídicos foram apresentados, várias teses foram invocadas, algumas me chamaram a atenção, assim, uma delas é sobre a insegurança jurídica, né? Porque eles argumentam que todas essas casas de apostas passaram por regulamentação, apresentação de documentos, apresentação de funcionamento, no momento em que elas foram autorizadas a trabalhar. Outro argumento forte deles é que, como dito na imprensa, por aí todo mundo já leu, já ouviu, é que o simples fato de se suspender o funcionamento dessas bets no Brasil não quer dizer que os apostadores vão parar de apostar. Eles podem migrar para plataformas ilegais que funcionam em outros países, e aí não se tem um controle que eles dizem que existia nessas plataformas que funcionavam de forma legal aqui no Brasil. Outro argumento, eles pedem então, de uma forma subsidiária, um pedido para que possam continuar funcionando por mais algum período, tem sugestão de 6 meses, de outros prazos, para que daí sim a descontinuidade do funcionamento vá sendo feita aos poucos e não de forma abrupta. E aí, num outro viés ainda muito mais interessante, se é que dá para chamar de interessante, a Advocacia Geral da União já entrou com uma ação lá em Pernambuco, já entrou com uma ação pedindo indenização pelos prejuízos sofridos pela sociedade com essas apostas, né? Eles fazem um pedido de uma indenização de 12 bilhões de reais. Então nós temos aí um assunto que vai render muito pano para manga. Tem discussão aí com os clubes de futebol que perderam dinheiro, tem discussão de tributos envolvidos nisso aí. Enfim, a gente vai ter muitos capítulos ainda para trazer aqui para o Direito do Ouvinte para vocês, que vamos trazendo o que vem acontecendo de forma recente. E agora é acompanhar de que forma que o Supremo Tribunal Federal vai se manifestar nessas liminares. Tem mais associação de apostas aí que já sinalizaram que também vão ingressar na justiça para questionar o que aconteceu com essa medida provisória. É certo que ainda vai movimentar muito o espectro político e principalmente jurídico do nosso país. Esse foi Direito do Ouvinte, sou Paulo Santos, falo sempre em nome da Exata Contabilidade.
22: Muito obrigado, Paulo Santos, de fato um assunto que vamos seguir acompanhando aqui no Jornal da Manhã da Jovem Pan Lages. Tempo virando aqui na Serra Catarinense, agora temos 15 graus de temperatura e a gente vai ter chuva nessa manhã, temporais, principalmente entre a tarde e o início da noite, que pode chover forte. Inclusive a previsão e alerta para rajadas de vento e granizo. O risco é alto para alagamentos, queda de árvores, destelhamento e falta de energia. As temperaturas podem chegar à máxima de 25 graus à tarde. Amanhã, quarta-feira, ainda pode chover nas primeiras horas do dia, mas o tempo melhora gradativamente. E a quinta-feira será de tempo firme com manhã fria aqui na Serra Catarinense entre 9 e 13 graus. 7 horas e 58 minutos. Vamos virando a trilha para voltar ao nosso assunto no Agro na Pan. Nutrição animal, principalmente na pecuária de bovinos, tem recebido cada vez mais atenção dos produtores e aqui na nossa região não é diferente. Sobre esse assunto, Aldinho Camargo está conversando com Ricardo Leite da Cifra Nutrição Animal e damos continuidade à entrevista.
0: Voltamos para o nosso segundo bloco dessa prosa boa aqui com o Ricardinho. Muito obrigado mais uma vez, Ricardo, por estar aqui conosco, né? Falando um pouco, contando um pouco da história, que assim foi no primeiro bloco. Contou um pouco da história da família, enfim, da inserção nesse processo, né? De fabricação aí de sais minerais, de alimentação, nutrição animal de como um todo, da Cifra Nutrição Animal. E eu deixei aquela pergunta, né? No final do primeiro bloco, que era como atender as peculiaridades, né, relacionadas a cada setor, né? Vocês têm médicos veterinários especialistas em aves, suínos, equinos e bovinos, ou é o Márcio, tu, que fazem essa seleção já direto ali em loco?
1: Sim, na parte da suinocultura sempre foi o pai. E claro que as integrações diminuem um pouco, a gente atendia produtor independente, que a gente fala na suinocultura. E do bovinos tem o Fernando Fernandes, o nosso nutricionista e médico veterinário, inclusive trabalhou com o pai na Tortuga também, das antigas. E também que faz essa parte nutricional, de dieta, de assistência a campo. Ou seja, ele vai andando com todos os representantes em todas as áreas. Desde todos os estados ele está uma semana, cada 15, e rodando junto. Sim. Na questão da aves, a gente tem conhecimento bem amplo, não temos um específico trabalhando direto, mas a nossa região é mais no Alto Vale, que tem a avicultura, codorna e aves, sim, né? Galinha e codorna, e tem o Ferreira, que é o nosso representante, que tem um maior conhecimento também nessa parte. E o resto eu vou rodando, sim, também, mas é mais focado na bovinocultura.
0: E hoje a maior carta de vocês é a bovinocultura rações ou a bovinocultura minerais?
1: Partiu agora um pouco nesse ano para rações. É. Para rações, o pessoal intensificando mais, o preço do boi aumentou, sim, os confinamentos aumentaram, então não, fecha boi.
0: Aquece mais o mercado.
1: No confinamento é ração, né? Então, sim. E hoje para recria, que seja os minerais, os proteinados, energéticos, o pessoal tem que ter área, né? Então, quem tem área trabalha isso, que é bacana. Mas tá bovinocultura. Né? Foi bastante por bastante tempo a suinocultura, mas como eu falei ali na questão dos produtores independentes, viraram integração, sim, hoje está sendo bovinos o mais forte.
0: Bacana. E a questão propriamente dita desses minerais, como vocês, né, que formulações vocês trabalham, né? E o que vocês conseguem atender, principalmente agora nos minerais de verão, né, que a gente já está entrando aí já para as estações de monta, enfim, os nascimentos que já estão acontecendo. e as demandas da vacada, do, enfim, dos touros, dos animais que vão adentrar esse verão aí, como que é o portfólio de vocês nesse sentido?
1: Dos minerais de verão, né, Aldinho, que a gente tem falado, que é o foco aqui, a gente tá nesse ciclo agora, tem que ter muito cuidado, como a gente está falando hoje, porque a gente tem bastante os parceiros de veterinário, eu como veterinário também falando, é a questão da reprodução, a gente intensificou bastante a reprodução e a genética lá em cima, né? Então, melhoramento de pastagem, claro, isso tudo é um conjunto, mas a parte dos minerais, como nesse nosso mundo aí global deu esses BO de mercado.
0: Fósforo
1: foi lá em cima, todas as matérias-primas, não tinha aminoácido no mercado, a questão dos microminerais, a base dos todos os sulfatados, que é o enxofre, foi lá em cima e aumentou muito desses últimos anos. Mas aumentou o gado, tá, beleza, mas é que não pode aumentar só uma coisa, parece, né? Fica desproporcional. Mas daí tem que muito cuidar, que a gente, graças a Deus, a gente sempre vem, que nem eu falei, caminhando pelo lado certo, pela linha correta, trabalhando com a qualidade. Então a gente trabalha com fosfato bicálcico, né? Que hoje tem fosfato de rocha, de pedra, de tudo. Então a questão da absorção que tem no ruminante, então é muito importante. E a gente trabalha nas linhas, né? Tem 20 de fósforo, a gente baixou um pouco, dependendo, a gente lançou um produto de 20 de fósforo, que atende algumas exigências no pessoal. Daí o 40 de fósforo, 60 de fósforo, 80 de fósforo e um 80 reprodução com microminerais mais elevados. Nessa parte dos minerais. Né?

0: tanto, vamos para um 40 que está bem atendido. Então a gente faz esse trabalho mais em conjunto.
1: Ah, isso é bacana, porque entender a propriedade, porque às vezes não é porque são vizinhos que têm a mesma, né, a mesma demanda ou a mesma necessidade, né? Isso a gente sempre conversava até com o Diogo ali na tag, né? Isso. No cenário, enfim, nos atendimentos a gente dizia dessas, é importante essa peculiaridade, você respeitar essa questão de fazenda para fazenda, né? Depende como ela se arruma, depende como ela, o que ela quer, o que busca, o que não busca, né? Também vocês têm linhas de cripe também. Temos. Que seria o sal para um específico para os terneiros, num local onde só eles acessem, enfim, que aí a gente chama de cripe feeding, né?
0: Isso.
1: Que é o local onde eles vão buscar, né? Que só eles entram para buscar essa alimentação. Você já falou dos sais minerais, passou agora, mas eu, para mim, o sal que mais revolucionou a questão nossa na Coxilha Rica pelo pasto nativo e ainda pela integração lavoura e pecuária ainda ser pequena, né, na região, para mim foi o sal proteinado de inverno, né? Esse foi um sal que você vê, no verão nosso nativo talvez entregue quase 20% de proteína, né? Mas no inverno entrega 2-3%, né?
0: Sim.
1: Porque, enfim, morreu, né? O inverno acaba matando aí os nossos e as nossas plantas de inverno não são suficientes para suprir essa falta de proteína. E eu, para mim, o proteinado de inverno, o ureado, né? Eu acho que foi uma grande revolução, né? Não sei quais que você elenca aí que de repente sejam os principais, assim, para se pensar. Ah, não faço nada, mas vou começar por onde?
0: Dos proteicos, né?
1: Sim.
0: Que a gente fala, a gente foi também intensificando e melhorando e ajustando. Que daí a gente começou com uns 20 de proteína, um 30, 35, 45, uns 50, uns 50 com NDT com energia mais alta. E cabe em cada uma propriedade. Ah, mas qual usar? Né? A gente depende muito do sistema.
1: Sim.
0: Todos se encaixam muito bem de acordo com o que a gente entenda o negócio, né? A questão do creep feed também, né? O creep feed em inglês é rastejar, por isso que eles ficam por baixo lá. Só não a vaca que acostuma, que fica um pouco, que quer comer, né? Por conta da palatabilidade que tem.
1: Mas cheiroso que é.
0: Claro. Cheiroso, bom. Então, o nosso Cifra Bov Creep Plus, mineralzinho, então ele atende a questão de proteína com 22 de proteína, com leite em pó, com um complexo de vitamina bem completo também, com os microminerais acima para a questão de imunidade e crescimento. E o creep também é importante a gente falar por conta do ciclo estral das vacas, né? Claro, aumenta peso, sim, aumenta peso, aumenta e aumenta bem. Né? Tira um terneiro mais pesado e deixa um pouco a vaca livre, né? Para ter um ciclo.
1: Pesa menos para a vaca,
0: menos.
1: O terneiro, talvez. Eu acredito muito nisso e a gente viu isso também, né? Enfim, a gente tinha algumas invernadas mais longe, a gente não chegava com o trator lá, acabamos não fazendo creep em algumas. E uma experiência sem dado científico nenhum, enfim, sem
0: na prática de olho.
1: Na prática de olho, a gente pesa os terneiros a cada vez e eu consegui aí em torno aí de 15 quilos a mais de ganho de peso nos terneiros que estavam comendo creep do que aqueles que não estavam, né? Enquanto eu estava ganhando 980, 1,60 kg mais ou menos nos que estavam comendo creep, por dia, nos que não estavam comendo creep, eu estava ganhando 700 gramas, 800 gramas, 800 e pouquinho. Então, faz uma diferença, porque se você contar um único dia, não muda nada.
0: Faz a diferença.
1: Mas você conte aí, né, 4 meses, 5 meses.
0: Não, a gente tem que levar em consideração que os dois lados da moeda, para a vaca e para o terneiro também.
1: Então,
0: né?
1: É uma coisa que não é um gasto, é um investimento.
0: Investimento.
1: Né? É isso aí. Tio Ricardinho, eu te agradeço de coração.
0: Show de bola.
1: Estar aqui conosco
0: também
1: hoje, conversando, falando, né? Só um pouco mais contando. O tempo é curto, mas conversando um pouco sobre a Cifra. Te deixo aí um tempinho para você fazer as tuas considerações finais, mandar algum abraço que tu queira. Fique à vontade. Muito obrigado mais uma vez.
0: Então, tá bom. Obrigado, Aldinho, de coração. É bom estar falando contigo. É bom estar na nossa terra, na nossa região, trabalhando, por mais que andamos nesse Brasil velho, gaúcho, do sul. Mas eu agradeço. Bastante consideração por toda a tua família também, né? Pelo tempo aqui e a gente conseguir mostrar um pouquinho da nossa história, da nossa trajetória e do nosso trabalho.
1: É isso aí. Quem precisar, procure Cifra Nutrição Animal lá no Acesso Norte, ou o Fabiano também, que ele está sempre disposto aí a nos atender, ou propriamente o Ricardinho também. Essa é a nossa missão, dar voz ao agronegócio.

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1: Muito obrigado, Aldinho Camargo, pela entrevista. Muito obrigado também a Ricardo Leite, da Cifra, Nutrição Animal, que participou deste Agro na Pan. Jornal da Manhã fica por aqui, agora são 8 horas e 9 minutos. 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
2: 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E a hora na Pan.
6: 8:11.
7: Repita.
6: 8:11.
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0: 18 para as 9.
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6: 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E a hora na Pan. 10:07.
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0: 10h27.
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0: 10 para as 11.

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0: 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E a hora na Pan. 11:14.
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0: Jovem Pan, 11:30.

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1: 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E a hora na Pan. 11h43.
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18: Não se esqueça, nós vamos ter mais amanhã, quinta-feira, não temos mais horário político. É isso, quinta-feira. Mas não esqueça, hein? Domingo tem eleição e a gente conta com o seu voto. É muito importante votar nesse momento. Estamos conclamando a nossa audiência a votar. Não se esqueça que você tem que votar para deputado federal, estadual, dois senadores, tem que ser dois diferentes, tá legal? Governador e presidente da República. E por ter tanto número e tanto candidato, é bom levar uma cola na hora da sua votação. E não esqueça de conferir antes qual é a sua sessão para não ter tanto problema. Então, isso, domingo, a gente conta com você, que a única maneira de mudar o país é na hora que você vai lá, escolhe o seu candidato e boa sorte.
12: Muito bom você falar isso, porque realmente as pessoas esquecem na hora de votar. Faça a sua colinha. É, importantíssimo.
18: Boa. Eu tenho muito amigo viajando.
12: Tem, ah, é? Sim. A turma fala, vou pra Miami e já volto.
18: Fala, não, mas aí,
12: o verão europeu.
18: Fica enchendo o saco o ano inteiro. Isso,
12: reclama do país.
18: O ano inteiro reclamando. Isso.
12: Né, quer, muda
18: o imposto do Brasil tal. Na hora da eleição, vou viajar. Certo. Mas por que que...
12: não muda nada. Eu já tinha marcado.
18: Um dia que o cara tem que ir lá, vou viajar.
13: O e-título, se você... É uma dica. Se você estiver fora da cidade que você volta, por exemplo, Cotia, você já justifica e acabou.
12: Você tá ensinando a...
18: Você justifica, mas
12: você vai mandar...
18: Ela tá falando pra votar, você tá falando justificar.
12: Cabelo doido, pelo amor de Deus.
18: Me ajuda, meu.
12: Ele vai estar na granja e ele não vai querer sair pra votar, filha.
18: Muito bem.
12: Cabeção do pânico.
18: Vamos pra rua? Opa. Então vamos falar com o herói do Brasil, diretamente das ruas de São Paulo, repórter mais alinhado do país, o Ancelotti de Taipas. Ele é fuzil, o herói do Brasil. Diga lá, Fufu.
19: Salve, Emilhão, nesta terça, boa terça a todos vocês, a nossa audiência, 31 graus na Avenida Paulista, com as principais manchetes dos principais jornais aqui. Caso de Nossa Senhora expõe contaminação eleitoral no STF. Esta é a capa da Folha que diz: Flávio pede que Fux suspenda a decisão sobre notícias falsas e o Dino leva a discussão a plenário. Mesma linha editorial também é do Estado de São Paulo. Flávio recorre a Fux contra Dino e cresce polarização no STF. O Globo: embate religioso move candidatos e abre disputa entre ministros no STF. Imagem de Santa ganha protagonismo na campanha e nas redes sociais. Nunes Marques acusa Dino de interferir no TSE por decisão sobre posts. E também aqui no Valor Econômico: condições financeiras mais apertadas tiram fôlego da economia, situação fiscal, juros locais muito elevados e taxas pressionadas no exterior geram efeito negativo adicional. Essas são as principais notícias dos principais jornais e a pauta de hoje aqui na Avenida Paulista, calorosa Avenida Paulista, é sobre a morte do Tigrinho, né? Muita gente ainda está sepultando o Tigrinho. Tigrinho morreu, para muitos tristeza, para outros nem tanto, mas a gente quer saber sobre essa decisão. Agora que o Tigrinho morreu, você é a favor ou não de recomeçar aquela conversa de abrir cassinos físicos? Com a morte do Tigrinho, com o fim das bets, você é a favor ou contra o início de uma conversa para abrir cassinos físicos? Essa será a pauta, Emilhão.
18: É isso aí, Fuzil. Quantos graus nós temos hoje na Avenida Paulista?
19: 31.
18: Qual é a previsão para os próximos 15 dias?
12: Isso. Já pegando
19: esse ó, eu vou falar uma coisa pra você. O El Niño, inclusive, eu passei essa mensagem aí, essa notícia pro meu amigo Eliseu, lá da Jovem Pan, que é dos Estados Unidos. Tá chegando uma frente fria que preocupa demais. Vendaval chegando na costa dos Estados Unidos, que pode ter um pouco de reflexo em função do El Niño, porque aqui no hemisfério sul a gente vai sentir um pouco isso. A gente vai ter momentos de alternância entre frio e calor, mas vai prevalecer aquele dia quente e depois, por causa da massa quente, vem um pouco de chuva. Vamos ficar de olho aí. Todo dia tem que olhar.
18: Um dia chove, um dia mais frio, um dia mais quente. Obrigado, Fuzil, herói do Brasil, diretamente das ruas de São Paulo. Olha, eu vou falar um negócio pra vocês. 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
18: 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Boa. Muito bem, dito isso, eu vou agora.
12: Vamos?
18: Eu vou agora anunciar. Os nossos convidados
12: Dúvida, irmão. Ó, vamos falar um negócio seguinte. Você sabe que tem uma turma na internet, Samidana, que produz conteúdo de qualidade.
13: Tem.
12: E hoje a gente vai ter a oportunidade de entrevistá-los. Estou falando aqui de uma dupla, Lorena Cameron e o Gessé. O Gessé, eu tenho uma dificuldade para pronunciar.
18: Kutla.
12: Kutla.
18: Kutla.
12: Kutla. Vamos falar sobre a corrida eleitoral. Kutla.
18: Menino,
12: são dois jovens. Um casal, eu diria, cada um produz conteúdo individualmente e eles têm a capacidade da didática. Se você quiser entender um pouco de política, pode segui-los. Se você quiser entender o que
18: vai acontecer. É um sub-20.
12: Isso. Mas sabe o que é bacana, Emílio? A geração nova.
18: A base.
12: Vem a forte. Base vem tá vindo forte.
18: É isso mesmo.
12: Quando a base vem forte, mano Brown, é legal porque a gente tinha a turma, quando era jovem, vocês devem recordar que a turma era mais de esquerda, que era a turma de jogar uma sinuca. Esses meninos estão abrindo a cabeça dos jovens. Vocês vão adorar, daqui a pouco, na programação da Jovem Pan, uma pauta da Paula Krausch.
18: Ah, é da Paulinha Krausch?
12: Acredito que sim. Ela tá transitando com
13: influencers. Ela conhece bem o...
18: Ah,
13: esquema.
18: É?
13: É, quem é bom, quem não é.
12: Tem uma curadoria, não é qualquer um, né? Você sabe que a turma capricha.
13: Não é roleta.
18: Muito bem.
12: Boa.
18: Então,
12: bora.
18: Solta a vinheta?
12: Por gentileza.
18: Então solte a vinheta, porque começa agora.
20: Começa agora. Resenha.
18: Resenha.
12: Olha, a coisa não está fácil. Os mercados apontam ventos, né? Que a gente consegue já dar uma avaliada o que está acontecendo. Nossa,
18: eu já sei quem vai ganhar a eleição.
12: Todos nós.
13: Mas não pode falar.
12: Mas você sabe
18: não,
12: que é o
18: não
12: seguinte.
18: Pode, a gente não pode falar porque existe uma lei eleitoral.
12: Tá bom.
18: Isso. Se não existisse essa lei eleitoral, eu teria o máximo de prazer de informar a população a informação que nós temos.
12: Perfeito.
18: Mas, seguindo a lei, porque nós precisamos seguir a lei.
12: Lógico.
18: A gente não pode dar essa informação.
12: Só
18: por quê?
12: Certo.
18: Porque a lei não permite.
12: Perfeito. Exato. E a gente segue as leis.
18: É isso aí.
12: Diferente
18: é
12: de uns e agora, outros, a gente segue.
18: Sim.
12: Quando a turma vai perguntar nos bastidores, e aí, o que vai acontecer? A gente também não conta porque... Não.
13: Exato.
12: Porque
13: a lei também vale.
12: Que a lei vale. Porque o cara...
18: Claro.
12: Você já sabe o que vai acontecer. Não perguntem porque a gente não pode falar. Mas, eu queria uma sensibilidade da nossa audiência, de vocês que estão aqui na mesa. Quando a situação está difícil, o discurso, você vai usar algumas ferramentas. E aí, Emílio, fica difícil quando o discurso ele força a barra.
18: Sim.
12: E falar em forçar a barra, ontem a gente sabe que deu toda a polêmica, né, com a Nossa Senhora, a história da fake news, por aí vai, Globo se desculpou, a turma tirou o post, foi para os ministros do STF, e aí quando usa o recurso e a ferramenta para a política, para mim é uma forçação de barra. Eu vou mostrar o vídeo para vocês da nossa Janja, que ela estava com a camisa do Flamengo.
13: É, não, aí, aí.
12: E com a nossa
18: tirando?
12: Tem um vídeo, a Janja apareceu, Morgadão.
18: Eu vi.
12: Com a Nossa Senhora, justamente quando é uma campanha eleitoral.
18: Olha lá, tá o Lula.
12: E esta é a imagem.
18: Ela puxa a Santinha.
12: Ela puxa a Santinha.
18: Ela olhando assim, ó.
12: É.
18: Ela
12: olhando pra câmera. Na rede social, acho que o Morgado deve ter visto, né, a manifestação da turma. A gente tava falando que a turma não gosta que force a barra.
18: Não pode.
12: Uma coisa é um discurso político.
0: Fica feio.
12: Fica feio quando vai falar da religião, né, Emilhão? Aí fica difícil.
18: É, o político nessa hora do voto, meu amigo.
0: Faz o diabo.
18: O timing. Põe a Dilma, Reginaldo. Vamos lembrar a nossa querida Dilma.
13: Dos ensinamentos.
18: Claro. Põe lá, Reginaldo, você tem aí? Nossa querida Dilma.
12: Ah, quando ela falava que valia.
18: Falava bonito a Dilma. A gente tem saudade dela.
12: Lógico,
18: eu tenho mesmo. Ó, a Dilma. Ó.
21: Fazer o diabo quando é a hora da eleição. Agora, quando a gente está no. Podemos disputar a eleição.
12: Opa.
21: Nós podemos brigar na eleição. Nós podemos fazer o diabo.
12: Pode fazer o diabo.
21: A hora da eleição.
18: É isso.
12: Estão
18: aí.
12: Estão fazendo o diabo.
18: É isso aí.
12: Mas olha só, eu vou juntar duas informações pela imagem. Uma é a Nossa Senhora Aparecida e a outra é a camisa da torcida do Flamengo.
0: Isso irritou mais,
12: bro. Irritou mais, Emílio, porque...
18: A torcida do Flamengo?
12: A torcida do Flamengo.
0: Nossa Senhora ficou mais brava por causa da camisa.
12: Não gostou da manifestação, né, de colocar a camisa, mesmo porque, de novo, a gente pode falar, tem uma parte que se chama de oportunismo, de discurso político, que foi a história das bets, que pegou muito mal.
0: Sim.
12: Porque assim, uma caneta...
18: Inclusive... O Lula tinha... Ele sentiu que ele não foi muito bem nesse negócio.
12: Não, né? Foi,
18: por causa do time
12: foi.
18: De futebol, do Corinthians e tal. Que o torcedor é muito fanático.
12: Sim.
18: Né? Aí ele ia fazer uma reunião com os clubes.
12: É verdade.
18: Em Brasília.
12: Isso.
18: E percebeu que não ia dar muito certo. Aí ele fez o quê? Não vai ter, não.
12: Não vai, não, menino.
18: Não vai ter, não. Vai. Não. Melhor não fazer. Então ele não fez.
0: Emílio, porque muitos dirigentes se recusaram.
12: Foi justamente isso. Não é o Lula que não quer só, Emílio. Então,
0: eles...
12: Os dirigentes dos clubes falaram que não querem encontrar o Lula por essa canetada.
0: Então você imagina ele ir sozinho numa reunião. E outra coisa.
18: Vai ninguém, né?
0: Não vai ninguém. E outra coisa, Emílio, não tem o que o torcedor mais odeia. É que é o seguinte: você imagina, eu tô aqui hoje, aí eu dou o anúncio, ó, Flamengo, vocês vão perder aproximadamente 400 milhões aí da receita de vocês. Aí no dia seguinte eu venho com a camisa do Flamengo.
12: É.
0: Isso pro torcedor, meu, isso é uma zoeira. Então o torcedor, ele não gosta.
13: Não é tonto.
0: É lógico.
12: Tanta bola fora que a sua notícia pra complementar e dar o que aconteceu, os clubes do Rio e de São Paulo não devem ir à reunião com o governo Lula sobre as bets.
18: Não, já cancelou.
12: Já cancelaram.
0: Já, pessoal.
12: Então, já tá cancelado. E aí vem um ponto. A fala do Lula é o que foi essa bola fora, literalmente. O Lula criticou os clubes de futebol após a proibição de apostas, e na fala dele, ele fala o seguinte, cara: eles que se virem. Pô, eles que se virem. Você pode não gostar de bet, mas não. O Samidana é economista. Quando você faz uma programação financeira na sua empresa, que é o clube de futebol, tem contratação, tem o patrocínio que leva, né, lá pra frente, você fez um acordo com eles. Sim. O jogo muda? Muda. Boa. Daqui, pode ser daqui uns meses, lá no Senado, no Congresso, eles podem até votar. Mas no momento, o timing pra de novo uma ferramenta política eleitoreira pega muito mal. E a turma não gostou.
0: E a maioria
12: claro que não.
0: Mexe com blusinha, mexe com imposto, mas não mexe com futebol, velho.
12: E a maioria dos clubes estão passando por vários problemas financeiros.
0: Lógico.
12: A maioria, 90% dos clubes tem dívidas.
0: Só o Santos que não.
12: Bilionárias, entendeu? Então aí você faz isso e ainda piora mais a situação.
0: Turma, o governo, ele fez um acordo com as bets de arrecadação. Pra você ter uma bet e ela ser legal, precisava pagar pro governo, Samidana, 30 pau. Você deve lembrar desse acordo.
13: Tinha outorga, que era a liberação de 30 milhões. Mas aí você tem vários destinos isso daqui. Então, primeira coisa, como empresa, você vai lá, faz um planejamento, você pagou 30 milhões, você entende que vai ter uma curva de investimento, muitas vezes você gasta com publicidade para depois captar o retorno. Então, as bets estão entrando com a liminar e faz todo sentido. Segundo ponto, um monte de gente fala assim: ah, esse dinheiro saiu da economia. Não, o dinheiro não saiu. Pode até falar que saiu de um setor e foi para outro. Mas o mais grave é que tem um levantamento que praticamente 50% das das apostas que são feitas no Brasil são em casas ilegais, são feitas em criptomoedas, são feitas com cartão de crédito. Então, as pessoas já têm isso. Então, se achar que elas vão parar de ir na casa ilegal,
18: exatamente,
13: não adianta nada. Você tá punindo quem acreditou no governo, quem pagou a outorga. Aí tem o clube de futebol. Aí você fala, ah, mas o futebol não era assim, não existia um caso de aposta. Sim, mas olha quanto ganhava o Maradona naquela época comparando quanto se ganha uma estrela hoje. É, não sei se vocês já viram essas comparações. O futebol ficou muito mais caro.
0: Sim.
13: Se você pegar os times europeus, todos têm casa de aposta.
0: Todos.
13: E não só os times, você pegar o estádio, a liga toda. Então é uma coisa que vai um pouco na contramão. Mesmo que você quisesse fazer isso, não poderia ser numa canetada.
18: Teria Mas isso ser, foi para eleição.
0: É então, lógico.
18: Não pode.
0: É. Foi pra eleição. O virtuoso é a Nossa Senhora, que é uma fake news, a eleição é as bets. Então, quando vira isso daí, esse discurso que a gente sabe que é demagogo, pra não falar hipócrita, a turma não compra. Não,
18: eu achei
0: mais,
18: feio, né? A Nossa Senhora.
0: É, vai mexer com
18: feio.
0: Religião.
18: É,
0: né,
18: cara? Feio. Não sendo, precisa. Mexer, precisa. Né? Não precisa. É eleição, porra. É lá subir no palanque, falar o que vai fazer, o que não vai fazer, né? Mexer com essas coisas, mexer com lógico, fé dos exato, outros, exato, né? Não é, vai mexer com fé. Pô, tem tanta gente, a padroeira do Brasil, muita gente respeita, tem o santuário lá, muita gente vai pagar a promessa, faz a promessa. Pô, sim, vai mexer com isso, é, né? Tal. Deixa pra lá, porra.
13: Baixa,
18: tal.
13: Mexer com a
18: baixa,
13: religião.
18: Baixa, baixaria.
0: É,
18: baixaria.
0: Precisa.
13: Foi pra baixaria.
18: Baixaria.
13: Foi pra baixaria.
18: Yeah. Queimou o filme.
0: Vale
18: queimou,
0: tudo.
18: É. Vale não, mas tudo. É feio.
0: Não precisa, né?
18: Não precisa.
0: A gente sabe disso. Bom, é. Vamos lá. Agora é o seguinte, falando de impercepções, né?
18: Que teve das moças. Teve das moças tão bravas.
0: É uma lógica.
18: Olha, Emílio.
1: Eu não entendi até agora o que ele quis dizer.
0: Eu vou falar uma coisa. No discurso.
18: Pode ser.
0: Quando você tá solto.
18: Você vai falar disso aí?
0: Soltinho.
18: É.
0: Você deve ter acompanhado o Rogério Morgado.
18: Foi lá no Pará.
0: Acompanhei. No Pará.
18: Mas óbvio.
0: Sami, eu não vou nem fazer uma brincadeira porque ela não cabe.
13: Não cabe.
0: Nesse momento. Eu vou deixar a fala do Lula e depois a gente comenta. Vamos lá, o que que ele disse?
18: Na tela. Tô.
3: Ele não gosta de toque. Sabe, as mulheres aprendem a tomar toque desde manhã quando é pequena. O homem não. Ele é cheio de trejeito. É. Ele não sabe que quando ele tiver câncer de próstata, vão dar muito toque nele.
0: É, cara.
1: A pergunta que eu faço, porque assim, ó, sempre quando aparecem umas falas assim que a gente acha estranho, eu sempre tento dar o benefício da dúvida pra não fazer igual o esquerda que exagera.
0: Sim.
1: E tenta cavar falta. Só que eu queria saber, Daniel, Sami, todo mundo, Emílio, aonde que faz sentido essa frase que mulher desde cedo tá acostumada a tomar toque? Onde?
0: Desde pequena.
1: Desde pequena.
0: Ficar pior ainda.
1: Exato. Desde pequena. Me fala, qual o contexto que cabe?
0: É. Nenhum.
1: Pra não exagerar e falar assim, ó, os caras estão tentando cavar uma falta aí do cara. Qual o sentido?
0: É, eu acho que quem faz o marketing da campanha fica desesperado.
22: Quem faz o marketing é que deveria ter dado um toque nele, né?
0: Exatamente.
22: Falar uma porcaria dessa.
0: Olha só. Bem colocado o seu toque.
23: Deixa eu fazer uma pergunta aqui. Imagina você que está me assistindo agora. Se eu, 2022, falo uma frase dessa. Que as meninas, desde novas, estão acostumadas a tomar um toque. Do que eu seria chamado? É. Comenta no chat aí.
0: Dá um toque aí.
23: Forte abraço aí, tamo
0: ia
23: junto.
0: Ia faltar luz no país inteiro.
23: Pois é, cara. Pois é.
0: Caminhões
23: pois
0: iam parar.
23: As panelas iam bater.
0: Isso.
23: Agora, eu queria entender aí aonde que no contexto cabe essa frase.
18: É o espantalho.
0: É quem fala.
18: É o espantalho.
0: Exatamente.
18: É isso
0: exato,
18: aí.
0: Exato, cara. Bom.
18: É uma coisa complicada, não é? Ó, o Dedê agora ele já tá,
0: agilidade do
18: Pinho. Ó quem chegou aqui, ó, Filipão.
0: Filipão voando.
24: Emílio, fala, Zuc.
18: Muito bem, Filipão. Estamos no momento aqui, o momento do Brasil, é o momento de investir também, né?
0: Opa.
18: Então vamos investir em algo realmente. As pessoas querem algo seguro e rentável, mas tem receio da situação econômica e política do Brasil. Então você vai explicar agora, nos mínimos detalhes, o que é a Loca Agora.
24: Fala, Emílio, fala, Zuc, prazer estar aqui novamente.
0: Opa.
24: A Loca Agora, ela nasceu de uma demanda real. São dois fatores que combinaram para a empresa crescer tanto. O primeiro é o crescimento do delivery no Brasil. Então, empresas como iFood, Kita, todas elas começaram a disputar o mesmo motoboy. E o motoboy começou a ganhar dinheiro. Na minha época, 4 anos atrás, eu ganhava 3-4 mil. Hoje, o motoboy no Brasil está tirando em média 7-8 mil reais.
18: Opa!
24: Então, várias e várias pessoas querem virar motoboy, mas não conseguem ter acesso à motocicleta. consegue ter financiamento nos bancos. Então a economia ela foi piorando, os juros foram aumentando, então hoje para a classe D é quase impossível ter uma moto.
2: O cara não consegue tomar uma dívida no banco para comprar a moto por inadimplência, nome sujo, e aí você consegue.
24: Aí nasceram as locadoras de moto, e a gente compra a moto na fábrica e aluga para as pessoas virarem motoboy. E ali eu cobro uma diária, né? Hoje o motoboy ele ganha R$300 por dia e eu cobro R$60. Basicamente é isso.
18: E esse dinheiro é do cara que investir na moto. Se eu investir no teu business, aqui no Loca Agora, eu vou comprar motos. Eu vou ter a moto física minha.
24: Exatamente. Há 3 meses atrás, a Loca Agora ela fez uma mudança muito forte no nosso negócio. 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
18: Mas isso aí você dá o caminho para a pessoa, porque evidentemente eu não sei como é que eu vou comprar a moto lá.
24: Não, exatamente. 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
18: Entendi. Você faz a intermediação entre a moto, o motoqueiro e o cara que investiu
24: exatamente,
18: o dinheiro.
24: Exatamente.
18: Muito legal. Bacana. E o que mais eu tenho que fazer, além de comprar essas motos?
24: Uma hora por dia você vai ter que fazer a gestão financeira. Então o motoboy vai te pagar ali toda semana, tá? A sua frota, e você tem que fazer a gestão financeira e pagar os impostos, pagar oficina mecânica e pagar os royalties. Então ali, de meia hora a uma hora por dia, tem um trabalho, mas vale muito a pena, Emílio. Hoje você tem noção, né? 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Eu consigo alugar essa moto por 1.800 por mês. 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
2: 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O cara vai reinvestindo nas próximas.
18: E quando a moto ficar velha?
24: 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Então a gente tem uma outra empresa de seminovos que vende essa moto pro franqueado, ele recebe o dinheiro de volta para comprar a nova moto. 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
24: 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Então essas 3 empresas funcionam no ecossistema, né?
2: E o negócio pegou, né, Emílio? Porque agora já é internacional. Não, eu queria que você contasse essa sua jornada.
24: Isso, a gente cresceu muito no Brasil e a gente ficou com medo, igual todo mundo, da economia, e falou assim, cara, vamos ter um pouquinho de moto também em outro país.
2: Diversificar.
24: Começamos em Portugal e foi um sucesso. Lá em Portugal a gente aluga muito pro Vietnã, paquistanês.
2: Olha.
24: E a gente começou a crescer muito lá em Portugal e a gente já tá com 60 franqueados lá. Pessoas que moram aqui no Brasil estão investindo em motocicleta lá, cara.
18: E aí recebe em euro, né?
24: Recebe em euro.
18: Aí é gostoso, hein?
24: Lá é 70 euros por semana, cai bonitinho pro franqueado. Tá bacana demais.
18: Agora, deixa eu perguntar. Por exemplo, eu acredito que o franqueado é uma pessoa leiga. Você dá toda a orientação para essa pessoa?
24: Sim.
18: Hoje tem uma central, suporte. Um suporte para o franqueado?
24: 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E cada galpão tem mais de 30 funcionários. Cada galpão tem suporte de rua, suporte de locação. Então a gente cuida de absolutamente tudo pro franqueado. É igual, eu gosto muito de comparar para que é uma marca mais conhecida, que é o Airbnb. Airbnb você compra um apartamento e você não cuida de nada, é só ter o apartamento. No nosso caso é a mesma coisa, você compra a moto e a nossa plataforma cuida de tudo.
18: É, são os negócios do futuro, né?
2: Tecnologia,
18: né? É o negócio.
24: É fazer a gestão, né? É. Fazer o máximo de gestão possível, porque a gente sabe que o risco de empreender do Brasil é altíssimo, né?
18: Sim. Então, assim, é complicado, né? É complicado você não ter uma pessoa com a sua experiência.
2: Gestão.
18: Você começou com quantas motos?
24: Eu comecei de verdade com uma moto. Eu tava iniciando pandemia, tava saindo, né? Eu tinha loja de produtos naturais e eu fui atrás de motoboy pra entregar os meus produtos naturais que tava fechando as lojas, e aí eu conheci esse mercado e comecei realmente com uma, só tinha dinheiro com uma, depois vendi tudo que eu tinha, fui para 20, depois eu fui crescendo com consórcio, que é o que a gente ensina, né? Escalar com consórcio.
18: Entendi.
24: O lucro em investir em consórcio.
18: Investe no consórcio, compra outra moto e aí tá sempre faturando.
24: Exatamente,
18: mais.
24: Exatamente.
18: Qual é o, tô até fazendo pergunta. Pô,
24: lógico, quando você quer investir, é isso que fazem com o Felipe.
18: Tá, Zelão, Zelão pergunta. Tá. É o Zelão da pergunta.
24: Zelão.
18: Qual é? Um puta Zelão da pergunta. Qual é o cara que tem mais motos no teu negócio?
24: Hoje é um investidor do Maranhão. E ele tem 320 motos.
18: 320?
24: É, 320. Motos. E hoje mais de 400 franqueados já possuem acima de 50 motos. A minha média hoje é 17 motos por franqueado. Mas aí tem gente que tem mais capital que o outro e aí as pessoas vão crescendo.
22: Muita gente compra uma franquia e reinveste na próxima.
24: Exatamente. Tem muita gente que começa. Eu sempre recomendo começar com 10. Com 10 vai dar o dinheiro certinho de você, a cada 2 meses, comprar uma moto com o próprio lucro. A cada 2 meses, se você começar com 10 motos, com o próprio lucro, você vai comprando uma moto.
18: Boa.
24: É um negócio que você precisa crescer. Ele tem necessidade de você crescer. Por exemplo, o cara começa com 3 motos, vai que dá um azar e acidenta. Aí ele perde 33% no negócio. Então eu sempre recomendo, cara, 10 motos, e é sempre bom reforçar que o pessoal sempre comenta com a gente. Você não compra as 10 motos da Loki agora, né? Você compra de uma fábrica, da Honda,
18: garantia. Yamaha,
24: com garantia normal, e a gente só faz a administração daquele veículo. É
18: operação. Né? Boa. Então vamos fazer o seguinte: você vai explicar mais o Zelão da pergunta, evidentemente, vai fazer muita pergunta pra você. Zelão. Você faz uma live à tarde, né?
24: É, o Emílio, dessa vez, além da condição, tem uma coisa que é super importante: a live vai ser amanhã, porque lá em Portugal é um país extremamente mais burocrático do que o Brasil.
18: Entendi.
24: Lá é como se estivesse na década de 90. Então, cada franqueado tem que fazer manual RG, CNPJ. Então, amanhã, realmente, a gente vai fechar as vagas da Europa durante um ano.
18: Tá.
24: Então, vai ser minha última vaga. Então, você que quer ter um negócio fora do Brasil, né? Quer começar a alugar moto em Lisboa, em Barcelona, amanhã, gente, vai ser realmente a última vaga, porque o pânico tomou conta dos
18: franqueados. É oportunidade.
24: Porque lá demora muito, é muito burocrático para fazer. Então, então a gente vai parar um ano de entrar franquias lá.
18: Boa. Então, o QR Code está aí na tela para você ir direto para ter todas as informações e também você pode acessar o site, né? Isso. Qual é o endereço?
24: panico.lockagorafranquias.com.br. Você que está no site ou no QR Code, a minha equipe vai fazer ali gratuitamente uma consultoria financeira para ver se você pode ser franqueado ou não.
18: É isso aí.
24: Obrigado.
18: Valeu.
24: Loque agora.
18: É isso aí. Loque agora. Eu vou fazer o break do Reginaldo. Vai lá, Reginaldinho.
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0: vou saber reproduzir a frase, mas quem muito quer alguma coisa, no fim não acaba não querendo nada. Não foi isso que você falou?
1: Não,
0: quando falava pra aumentar não, o tempo do programa?
1: Não falou.
0: É sobre, foi se você falou. Você falou.
1: Não falei nada.
0: Você falou, safadinho, você falou.
1: Não, não me comprometa,
0: safadinho, você falou.
1: Não me comprometa.
0: Safadinho, você falou quando o ouvinte mandou aumentar o programa.
1: Vai lá no caminhão da Brahma e traz uma caixa de cerveja pra nós. Ó.
2: Engradado.
1: E aí você faz uma coisa boa, um engradado daquele
3: antes
1: lá.
3: Antes que proíbam.
1: É, isso aí. Senão eles vão proibir. Não. Eu acho engraçado isso. Por exemplo, você sabe qual é a porcentagem de cigarro pirata que tem no Brasil?
2: Qual é?
1: 41%. É quase a metade do Brasil fuma cigarro muito pirata. Imposto. É, porque tem muito imposto, exato. O cigarro fica muito caro, ele vai, vai pra pirataria.
2: Compra uma barata.
1: É, que é a mesma, é a mesma lógica.
2: Aquele que estoura o peito,
1: Camilo. É aquele cigarro que faz mal.
2: Mas é a mesma lógica
1: então, mas é o viciado. Então, mas é o viciado. Não, porque aí é o viciado.
2: Sim.
1: Porque o que acontece? Usando esse pensamento, vamos proibir as bets. Essas bets são oficiais.
2: Certo, sim. E pagaram pra
1: então,
2: isso.
1: Então, por exemplo, se você vai lá, ele não te engana.
2: Sim.
1: Por quê? Porque ela é oficial.
3: Ela é regulada.
1: Regulada
2: um regulamento.
1: Pelas loterias. Aí o que acontece? Agora vai ter só as bets fakes.
2: Isso, e já tem. Legal.
1: Já existe.
2: E a turma continua jogando, tá?
1: Porque o viciado vai continuar viciado.
2: Sim,
1: então ele vai nessa bet.
2: É isso.
1: É a mesma coisa do cigarro. O cara taxa imposto, taxa imposto, taxa imposto. Como ele é viciado, ele vai pro cigarro alternativo.
2: E complementando,
1: é isso, que é viciado.
2: Complementando a sua informação, 40% das bets também são ilegais.
3: Sim.
2: Né? Então, assim, é o mesmo, chega bem próximo do cigarro que você falou. Então não adianta, né? O cara vai proibir, não é que o viciado vai falar, agora.
1: É. Eu parei agora.
4: E o discurso pré-eleitoral, né? Por que não fez isso antes, não regulou certinho, foi pro Congresso?
2: Tempo tinha.
4: Tempo de governo tinha pra isso. Né?
3: O único que pode ganhar com a aposta agora é a Caixa Econômica Federal.
2: É.
3: É o monopólio dos jogos de azar.
4: Mas isso aí vai.
1: A Caixa tá em greve.
3: Tá.
1: Você recebeu lá ou não?
4: Recebeu, Leonardo?
1: Não?
2: Pela risada. É que eu tô rindo de uma cacofonia aí.
1: Do quê?
2: Não recebi, mas agora já tá funcionando parcialmente. Então, amanhã,
3: às
2: 10 horas da manhã,

0: Fala, precisa criar uma narrativa.
1: Isso.
0: Não precisa criar uma narrativa. É o discurso dele, do PT, precisa criar uma narrativa. Olha o que aconteceu segundo a CNN e o Estadão. Na campanha do Lula, Morgadão.
1: Diga.
0: Eles produziram uma cartilha. Cartilha, que chama Guia de Conversa em 19 páginas. Para orientar os militantes a abordar os indecisos sobre um manual que ensina a conversa do Lula e afirma que também tem sobre religião da Nossa Senhora Aparecida.
1: Eita,
0: então preste atenção no que aconteceu. Veio de uma fake news, tem uma cartilha do governo através de grupo de WhatsApp para militantes que ensina um passo a passo de como que você distribui a informação para essa turma. Agora, a verdade seja dita, nós temos um debate na Rede Globo Televisão na quinta-feira, se não me engano, dia 1º de outubro. E aí, o Lula vai ou o Lula não vai?
1: O que vocês acham?
0: O que, que eu
1: não
0: acho?
1: Vai.
0: Que
1: diz
0: o presidente
1: que
0: nacional do PT, o Edinho Silva, já sinalizou que
1: não
0: presidente
1: vai,
0: Lula não vai. Não vou não. Não vai na primeira etapa, está aguardando a segunda.
1: E aí vem a pergunta, por quê?
0: Porque já tem, né? Medo. Uma temperatura que mostra tudo isto.
2: Só pra falar aquele negócio da fala da dedada nas meninas, muita gente falando assim, eu não sou petista, mas ficou claro pra mim que ele está falando de exame ginecológico. Não tem não. Exame ginecológico até a pessoa, né, a menina perder a virgindade, não tem toque nenhum não. Então, ó, não passa pano não, porque você está falando besteira, tá bom? O presidente falou uma, não seja dois falando besteira, tá
1: boa,
2: bom? Obrigado,
1: garoto.
2: Viu? Beijo.
1: Boa,
2: beijo de luz.
1: Esse foi o toque do Morgado.
2: O toque do gordinho.
0: O toque do ô, Sami, você sabe que amanhã a turma tava esperando muitos depoimentos. Amanhã é o depoimento do Vorcarão. O Vorcaro pede duas coisas. Primeiro, pra ele votar na papuda.
3: Não sei.
0: Sei o que ele vai votar.
1: Vai levar uma urna lá.
0: Vai levar uma urna pra ele. E quando fala que vai ter um depoimento do Vorcaro, cada uma matemática. A temática desse depoimento envolve jornalistas ameaçados como o Lauro Jardim.
3: Ah, que teve a mensagem lá, né?
1: Sim,
0: esse, os dentes. Não é? Esse vai ser o depoimento que é sobre a turma. Sabe quem é a turma do Vorcaro? É a turma que ele falava para perseguir jornalistas, para quebrar os dentes.
1: Sicário.
0: O sicário, que a gente não tem uma resposta, né, Morgado?
1: Nada.
0: Você que é um cara que gosta.
1: Exatamente.
0: De...
1: Falaram que tinha vídeo.
2: É, eu queria saber. Igual o vídeo lá do 8 de janeiro, que falaram que tinha, depois não
1: exato,
2: tinha mais.
1: Exato, exato.
2: Pois é, cadê?
0: Cadê
1: o... Cadê os vídeos do Vorcaro, ninguém, do sicário?
0: Ninguém tá falando
1: cadê?
0: Sobre isso, mas a gente sabe que os envolvimentos não param. E quando a gente fala de pessoas e peixes graúdos nesses envolvimentos,
1: certo.
0: Temos mais um. Tá tudo dominado. Quem é o novo envolvido com o Vorcarão?
1: Quem?
0: Quem que vocês acham?
2: Deve ser algum ministro.
0: Vamos lá, tem muita gente.
3: É só gente grande.
0: Polícia Federal pegou mais um WhatsApp. 22 milhões. Era isso que estava sendo negociado, um empréstimo para uma empresa de alguém que é muito importante na política brasileira.
1: Vixe.
0: A gente já falou dos ministros do STF, já falamos do presidente do Senado, agora o presidente da Câmara. Quem?
1: Quem?
0: Hugo Mota.
4: Tá dominado, tá tudo dominado.
0: Demorou. Hugo Mota, ele tem uma relação de mais do que amizade. Aliás, todos se amavam muito, mandam beijos, trocam favores, conversam sobre mulheres e uísque. E numa conversa que tem elogios e encontros, ele estava pedindo ingresso para o carnaval e uma referência para viagens para Mônaco. Tem coisa mais gostosa que o Vorcarão pagar uma passagem para Mônaco?
1: Fala para ele pedir dois, mano. Também
0: sabe o que o Vorcaro falou para
1: o
0: Hugo Mota?
1: O quê?
0: Pô, que saudades de Mônaco, irmão. Os caras gostam de viajar, meu. E é isso que a gente vê no nosso país, são tantas notícias.
3: Então,
0: se você fala,
3: se for verdade, você vê, ele tem ministros, ele tem
1: senadores,
3: o presidente do Senado, o presidente da Câmara, ou seja, ele tá tudo dominado mesmo pelo cara. O cara tá tudo na mão. É o cara mais poderoso.
1: O cara é bom,
3: país.
1: Hein? O cara é bom.
0: É, meu, é que assim, quando você tem um brother, que assim, você imagina que você tem um amigo, Samidana, que tem muito dinheiro.
3: É você.
0: Eu. Aí você liga pro teu amigo e fala.
5: É que o Brasil é varziano, porque o cara que se vende.
3: É barato.
5: O cara que se vende pra ir pra ir pra Mônaco, ou pra ir num
1: carnaval,
5: ou pra ir no carnaval.
0: Quatro ingressos pro desfile das campeãs.
5: O cara que se vende pra isso,
3: É qualquer coisa,
5: é, né? É qualquer nota.
2: Qualquer nota, exato.
5: Agora, o

0: grande problema aí são os juízes do Supremo.
1: Perfeitamente.
0: Não se iludam.
1: Não vamos se iludir.
0: Não se iludam, não, porque esses caras, porque tá saindo tudo isso para população, para opinião pública ficar bem. É, como é que eu vou te falar?
1: Perdida.
0: Confusa. Não seria confusa. Quando você coloca muita.
2: Caótico.
0: É, quando você faz uma receita.
1: Certo.
0: Com muito tempero, muitos ingredientes, você se perde.
3: É, então, meio que banalizando a coisa, colocando isso. Tanta gente assim, não dando importância.
1: Aí pra turma isso. Falar assim: ah, é normal, tá todo mundo.
0: É sempre assim.
4: Olha.
0: Isso aí é somente pra opinião pública ficar. Acabei esquecer a realmente
1: deixar pra lá.
0: Esquecer a gravidade da coisa, porque exato. Isso é muito grave. Cê porra,
4: tem
0: é um.
4: Tanta razão.
0: É a coisa mais importante, porra, do nosso meio jurídico. É a nossa Suprema Corte.
4: É, isso então, aí. E a Suprema Corte, só pra finalizar todas as notícias aqui, pra não falar muito, que às vezes eu falo demais aqui, viu, Milhão? Segurar um do pouco. Quê?
3: Mas é uma grave.
4: O ministro bom. Gilmar Mendes, de tudo que você tá falando. Que é o cara lá do Supremo Tribunal Federal, defendeu uma identificação de todos os ministros e juízes citados nas investigações envolvendo o Banco Master e o ex-banqueiro Daniel Vorcaro, porque ele quer uma questão de ordem no processo que analisa esta abertura da investigação. Então ele quer saber quem está falando, quem são as pessoas, para lá na frente melar o jogo. Porque quando a gente vê toda essa história, cada ministro que aparece, Emílio, tem um envolvimento, um suposto envolvimento.
1: Sim.
4: A gente já falou do Dias Toffoli. A gente esqueceu o avião do Dias Toffoli? O Taiaia, o resort já. Que ele tinha? Foi pro ministro Alexandre. Esquecemos também.
1: Já,
4: o ministro Gilmar Mendes também esquecemos, que era sócio até do Gonê. Meu Deus do céu. Todos envolvidos, nenhum vão ser investigados no nosso país.
1: Lógico.
4: Sabe o que
1: vai
4: acontecer?
1: Nada.
4: Vista para dezembro, para até 2027, mas o cenário político pode mudar e esse jogo eu tenho esperança ainda em vocês.
1: Oh.
4: É isso aí. Partiu?
1: Opa!
4: Vamos nessa?
0: Muito bem. Vamos para a economia?
4: Por favor.
0: Vamos?
4: Vamos, Samito.
0: É a economia? É o professor? Ah, então solte a vinheta que o professor chegou.
2: Foca na economia! Foca na economia! Samuel Dana!
1: Grande Samuca.
5: Boca, Samuel.
2: Ai, ai, ai, viu?
1: Cabeção.
2: Eu tô com uma ideia boa. Vai gostar. Eu tô adestrando o cão, aí tem o clique. Aí quando eu peço alguma coisa pra Lelê, ela faz, eu fico apertando o clique. Deu quase briga isso. Eu apanhei.
1: Ela, né?
4: Quando ela pede pra você caçar ovo.
2: Me cagou de medo da minha mulher.
5: Me cago de medo da minha mulher. Sou o pau mandado
1: pra. É você que fez.
2: Eu vou trazer o clique aqui
4: pro. Ela aperta o clique em vez do cachorro obedecer o Sam.
2: É. Vamos lá.
1: Ó, vai procurar o
2: governo anunciou. A gente não conseguiu comentar ontem, por isso veio para hoje.
1: Certo.
2: A terceira fase do Desenrola, que é aquele programa de renegociação de dívidas. A promessa é cada vez maior, Emílio. Agora estão falando em 150 bilhões de reais em dívidas de pessoa física, atingindo aí potencialmente de 15 milhões de brasileiros. O modelo mudou dessa vez. Então, o que vai acontecer? A União vai comprar no leilão carteiras de dívidas antigas dos bancos. São aquelas com atraso de 2 anos até 4 anos e meio, num valor de até 10 mil reais. E pretende fazer isso com desconto mínimo de 90%. Esse desconto, que se der certo, ela vai repassar ao devedor. O custo para o governo é de até 15 bilhões de reais. O ministro do Planejamento, que é o Bruno Moretti, disse que isso vai ser bancado com remanejamento no orçamento, sem aumentar o gasto total. O leilão está previsto para novembro, com os descontos chegando ao bolso do devedor. Então, você entendeu o que vai acontecer? Você é um banco lá, você emprestou, você não está vendo dinheiro. Aí o governo vai tentar comprar essa dívida, ou seja, o governo vai transferir dinheiro pro banco.
0: Que é aquele subprime.
2: Pro
0: é
2: banco.
0: O subprime.
2: E aí a pessoa que quiser, né, que ele conseguir, vai pagar o governo para limpar o nome. Só que se a pessoa não pagou até agora, tem muita chance de ela não pagar. E o que acontece?
0: Nós pagamos.
2: Nós estamos dando dinheiro pro banco.
0: Isso.
2: pro banco.
0: Exatamente.
2: Pro banco. Agora, ele fala mais uma vez aí, o ministro, ah, não, vai ter um remanejamento, mas ele não mostrou da onde vai ser o remanejamento. Então fica muito, muito difícil, né?
0: Isso, e, não fala da onde vai sair a bufunfa.
2: É, ele fala, não, vai sair do orçamento sem aumentar o gasto. Vale dizer que o governo fez isso na semana passada, falando que tirou do orçamento, só mudando uma previsão que iria gastar menos com as pensões. Então falou assim, eu vou pagar, pelo visto eu vou ter que pagar menos, então sobrou dinheiro. Não é um corte real. Além disso, vale dizer...
0: Tá feia a coisa, hein?
2: É, vale dizer que até agora o desenrola 1 e o desenrola 2 não deu certo.
0: Não deu, não funcionou.
2: Eles ficam falando que vai atingir não sei quantas pessoas, mas ninguém topa isso. E outra coisa, pra que precisa de tanto desenrola? Eu te digo, porque o governo não consegue melhorar, a inflação tá cara, então a pessoa não consegue sair do buraco. Então o caminho é o contrário, é o governo cuidar das contas públicas. Para então melhorar a taxa de juros, para então as pessoas pagarem mais. Você sabe?
0: Se a empresa grande não consegue sobreviver desse jeito, imagina a gente. Imagina a gente que está endividado e tem que pagar esse juro.
2: A inadimplência bateu recorde de novo na inadimplência das famílias. Então, o emprego tá bom? Tá, mas não dá conta. Virou um negócio que, mesmo tendo emprego, o cara não consegue pagar a conta, porque o custo de vida aumenta muito mais que o salário, e aí a gente vira nisso, né? O governo vai lá e faz essas ajudas, entre aspas, isso aumenta o gasto público, aumenta a inflação, aumenta os juros. Com juros, ninguém investe, fica mais cara a dívida, e aí a gente fica enxugando o gelo.
0: É isso aí, professor.
2: Pois é. Eu vou pedir para ir para 3, porque a 2 era sobre futebol e a gente já falou no.
0: Certo.
2: Com o Dani, para não ficar repetitivo.
0: Não, porque. O Dani rouba mesmo. O
1: Dani faz tudo.
0: Eu falo. Ele...
1: O coitado do Dani.
2: É terrível.
0: Não, ele rouba. Eu quando roubo. Vem entrevistado, então, que ele faz a entrevista antes.
2: Aí é um inferno. Nossa, aí você fica coitado. Sem papo.
0: É, aí fica tudo. Aí ele fica quieto.
2: Fica.
0: Vocês já viram isso ou não?
1: Eu te ajudo 50 perguntas aí.
0: Não, não. Ele faz a entrevista. Ele responde tudo.
2: Ele antecipa. Não, é para mim. É que pra ele não sofrer de ansiedade, ó.
0: Ele é muito ansioso.
1: Eu sou um lixo.
2: Não, não, não. Você é um bom rapaz. Você é o nosso queridão aqui.
0: É
2: o
0: nosso querido, é o genrinho do ano.
2: Ele alonga o sogro. Vai jogar com o sogro, ele alonga.
0: Ele faz alongamento, sabe aquele da perna? Que o cara...
1: Bola de pilates.
0: Isso, ele faz.
1: Passa o sandal no meu sogro.
2: Vai jogar picobol e depois, não. Deixa que eu te alongo. Vamos
0: e
2: lá.
0: Perde pro sogro.
1: Vamos falar de sogro aqui, que vamos, tem bastante coisa pra falar de sogro, sabe?
2: Vamos, beijo pro meu sogro.
1: Com o sogro,
2: por aí. Meu sogro querido aí. Olha lá, Bill Gates. Que é fundador da Microsoft.
1: Ele mesmo.
2: Ele deu uma frase forte numa entrevista no programa Meet the Press, que é da NBC. Ele falou o seguinte, mas muita gente compreendeu mal. Ele falou, a inteligência artificial é poderosa o suficiente para causar 1 bilhão de mortes se usada por gente mal intencionada. Mas atenção, o que ele disse está relacionado ao uso para desenvolver armas, não é que vai substituir emprego e fome. Ele falou assim, assim como você pode avançar em várias coisas como medicina, na tecnologia, na produção, você pode usar...
0: A tecnologia.
1: Sim. Mas ele sempre foi alarmista, viu, Sandro?
2: Ele gosta.
1: O Bill Gates, ele sempre foi...
2: Ele é da turma do medo.
1: Ele sempre é um agente um agente do caos. Olha isso aí, do Covid.
0: Globalista.
1: Sempre. E Covid ele fez a mesma coisa. Ele sempre vem com o grande desastre. Ele sempre anuncia o desastre.
2: Aí o que ele quer? Ele fala, ó, autorregulação, ninguém acha que é suficiente. Ele falou isso. E ele diz que os Estados Unidos e a China precisariam concordar em regras da IA. E aí ele compara esse acordo, Emílio, com a mesma coisa que foi feito na Guerra Fria. Só que ele fala que é muito mais difícil fazer na tecnologia...
1: Sim.
2: Do que com bomba nuclear, por exemplo. Então, você tá dando um dilema. Agora, como vai resolver, eu não sei. Acho muito difícil os países serem transparentes no que eles têm de tecnologia de ponta. Porque, ó, é evidente que a IA que chega para nós é uma IA muito mais fraca do que os governos, do que os militares têm.
0: Não, a tecnologia que a gente está vendo agora, estão muito mais na frente.
2: Como é que vai fazer? Eu acho que vai continuar uma guerra tecnológica e a gente fica com a rebarba, certo, Delari?
0: Quem isso é?
1: O lance é sempre ser educado com a IA.
2: É.
1: Só pra IA. Opa! Porque se acontece a revolução
2: você igual acha que ela vai ter pena?
1: Lógico, eu já conversei com a minha já. É. Já falei com o meu chat, falei, ó, só pra lembrar que eu sou muito educado com você, quando eu peço as coisas, tá? E ele fala, tá bom,
0: você vou acha que ela vai disso. Te matar?
1: É. Não, então, seja educado.
2: O primeiro.
1: Na dúvida, seja educado. Não custa nada.
0: Então, o problema é você cair na narrativa, digo em opinião pública.
2: É, a gente não sabe, né?
0: Não, por exemplo, se você, porque a gente está acostumando a ir na IA
2: perguntar as coisas.
0: Sim. Correto?
1: Certo.
0: Aí o que acontece? O que é a narrativa? Existe um fato. Sim. Cada um tem a sua narrativa.
2: Sim.
0: Né? Ah, vamos pegar um exemplo. Nossa Senhora. Cada um está dando a sua narrativa e a população. Aconteceu alguma coisa ali. Correto?
1: Correto.
0: Se você começa a ouvir a sua IA como se fosse um oráculo, ela vai influenciar nas suas decisões.
2: Já influencia. Assim como o Google.
1: Não, muitas vezes ela fala, você quer ouvir.
2: Você nunca curou doença pelo Google? Falar assim, eu tô com isso, o que será? Já fiz.
1: Eu
2: é errado, é errado. Recomendo? Não recomendo. Mas já fiz.
0: E no Google, fato médico? Um médico Google?
2: Não, por exemplo.
0: Doutor Google?
2: Estou com uma alergia. O que eu faço?
3: Você tira?
1: Mas eu vou te falar. Eu fiz uma tomografia, eu mandei na IA. Foi o que saiu no laudo, ele conseguiu fazer. Até porque a gente já tem visto que ele consegue até prever alguns tipos de doença. Então, assim, tá evoluído, né? Não é
0: então,
1: certo.
0: Mas esse
1: assim,
0: é que é o problema. Esse é que é o negócio.
1: É.
0: Porque aí ela vai influenciar a sua decisão.
2: Mas o Google já influencia também.
0: Ah, mas o Google
1: eu acho que o Google é mais do que a IA.
0: Mas o Google
1: que também tem IA, né?
0: O Google é mais difícil, você tem que pesquisar.
2: O Google também
0: que voltou com esse negócio de terra plana. Foi no Google. Porque o que acontece? Quando não tinha Google, isso aí é dos anos 50.
2: Os burros ficavam escondidos.
0: Os burros estavam escondidos.
2: Tinham vergonha. Né?
0: Não, ele estava escondido, porque o burro ele não é burro à toa.
1: Não, né? Ele é muito esforçado. Ele é muito esforçado.
0: Ele precisa ter alguma coisa para ser considerado burro.
2: Não é que ele nasceu e o cara
0: então,
2: é burro.
0: Quando surgiu o Google, ele colocou homem na lua. Aparecia terra plana. Homem nunca foi à lua. Todas aquelas teorias, elas apareceram.
2: O burro ganhou argumentos.
0: Aí o burro falou, opa!
1: E não é que é verdade, rapaz?
0: Que coisa maravilhosa.
2: Como é que faz sentido? Aí juntou.
0: Isso.
2: Aí você tem a rede social que junta a galera.
0: A rede social juntou.
2: aí vira uma tribo, pô.
0: Aí fica... Aí, meu amigo, você não ganha deles.
2: Aí eles estão em maioria. Pô.
0: Muito. Você não ganha deles. Você não ganha. Gente. Não tem jeito. Quando eles se juntaram...
2: E eles... A turma vem forte. Você tá pensando o quê, Manoel?
0: Vem. Vem bonito.
3: Barulho, né,
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3: Show de bola.
0: Vamos agora fazer uma chamadinha à nossa vinheta, então pode rodar, por favor.
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0: Ó, que duplo, hein?
3: Deu desse som, né, Roberto?
0: É, deu uma miguelada.
3: Foi sumindo.
0: É Kushla. É Kushla.
11: Kushla.
0: Kushla é o quê?
11: É ucraniano.
0: Ucraniano. Ucraniano. Opa, que legal. Chique, né? Fala, Kushla.
11: Bom, família europeia, território pobre.
0: É isso aí, é isso aí.
11: Bom,
0: e a nossa querida Lorena Cameron, que é o que, Cameron?
12: Muito prazer, espanhol.
0: Espanhol?
12: Uhum, espanhol.
0: Muito bem. Aqui está essa dupla, não é isso? Que não é uma dupla, cada um está no seu canal.
11: É, certo. Mas é uma dupla também.
0: Mas você...
12: Também.
0: É, mas vocês se conhecem?
12: Sim.
0: Se conhece do quê? De...
11: A gente se conhece tem um ano pela internet, a gente grava junto, a gente faz parte do mesmo movimento político, da União Conservadora, a gente é bem, bem próximo, graças a Deus.
0: União Conservadora.
11: Isso.
0: É isso?
11: É isso, é o movimento que o Holliday, inclusive, é o presidente de honra.
0: Não sei se você conhece o Holliday. Lógico que conheço.
11: O Holliday
0: está sempre aqui.
12: Tá sempre aí.
0: Parceiro. Como é que chama?
11: União Conservadora.
0: União Conservadora.
11: Isso.
0: O que que é a União Conservadora, Lorena?
9: É uma reunião de jovens com o mesmo propósito, né, Gessé?
11: É realmente isso, é. São jovens que acreditam na política, que tem intenção de fazer política, de falar sobre política, mas não sabe como fazer isso, não sabe como ir numa Câmara Municipal, como protocolar um projeto, como até mesmo se posicionar nas redes sociais. A gente dá aula para esses jovens de oratória, retórica, histórica. Eu sou um deles, por exemplo, que entrei com 14 anos no movimento.
9: A história dele é muito interessante. Ele veio do Paraná só para participar da União e se posicionar. Exatamente. Nas redes sociais. Eu comecei na política recentemente, eu sou um bebê ainda.
11: Que isso, pô.
0: Então, o seu objetivo é ser político?
11: Não, não. Meu objetivo é fazer a política ser melhor.
0: Boa. Não, mas você tem que entrar na política pra fazer política.
11: É que eu ainda tenho 17 anos, eu sou muito novo. Eu não tenho essa
0: pretensão. Não, o ano que vem você já pode ser vereador. Pode já.
11: 28, né? O ano que vem não, né?
0: Quando você fizer 18,
11: isso,
0: tem 17.
11: Isso, posso.
0: Você já pode, na próxima.
11: Quem sabe?
0: Você, né? É do Paraná? Você mora no Paraná?
11: Não. Eu vim do Paraná para São Paulo, realmente por conta da política, porque eu percebi que no Paraná eu tava ficando muito, muito enjaulado politicamente, já com 14 anos. E daí a União me chamou para vir para São Paulo. Eu comecei a entender um pouco mais sobre política, entrei para a União, comecei a conversar bastante, muito próximo do Rolly. Eu sou muito próximo do Rolly, ele é meu padrinho político. E daí, desde então, eu me desenvolvi politicamente aqui em São Paulo. E se fosse para ser político, seria aqui na capital, com certeza.
0: Seria em São Paulo.
11: São Paulo, capital, sim.
0: E você, Lorena?
9: Olha, no momento eu não tenho pretensão. Eu acho que eu já faço política me posicionando, porque eu acho que já é um ato de coragem você se posicionar. Exato. Porque hoje é muito difícil. Mas assim, no momento eu não tenho pretensão nenhuma de ter um cargo público, enfim. Mas tem gente que pede, tá?
0: Você acha que as pessoas estão com medo de se posicionar hoje em dia? A gente tem visto muito que na última eleição de 22... muita gente se posicionou, mas depois desse 4 anos que a gente passou aí, nessa eleição eu vejo que muita gente não tá se mostrando, né? Não tá se posicionando. Sim, sim. nessa eleição, né? Você acha que é medo?
9: Certamente. Eu vejo assim, antigamente a censura ela acontecia como? Não era um juiz que decretava a censura. Eu vejo que a população em massa, por exemplo, quem era de direita, muitas vezes tinha vergonha de assumir que é de direita. Por quê? Automaticamente você era taxado de inúmeras coisas, que eu não vou citar aqui, né? Porque estamos ao vivo. Mas assim, você sabe do que eles taxam.
0: Sim.
9: Sim. Então, você é automaticamente taxado. Quem era de direita tinha vergonha de se posicionar, porque a esquerda, ela sempre manipulou as pessoas por meio de chacota, te acusando. Sim. Perseguindo, então você se mantinha mais chapa branca, mas depois de alguns anos, o que que aconteceu? A direita começou a se posicionar, a juventude começou a se posicionar na internet e isso mudou. Quando isso mudou, eu acho que daí que o medo voltou, porque quando não foi mais as massas conseguindo te calar, te censurar, aí a gente vê autoridades tentando derrubar perfil, enfim.
0: As autoridades, elas trabalharam bastante. Esse ano não sei o que dizer. O que vocês podem falar? O que você acha, Sammy? A gente não falou sobre isso, né? Na última eleição foi um negócio bem punk, né? Foi punk na última eleição.
2: Sim, mas evidente, quando você tem um negócio tão...
0: Não, tem as regras. Tem as regras, porque, por exemplo, como a gente está aqui num veículo que tem autorização do Estado para funcionar, É uma concessão pública. Então a gente tem umas regras que a gente tem que seguir. Todos aqui, a Globo e tal.
3: Sim.
0: Na internet você não tem essas regras. Nem então tanto. Na internet você pode. Você tem mais flexibilidade para falar, para usar.
9: Certamente.
0: Né? Então.
3: Tem as regras. As regras, né? Do papel. Diretivo. E as regras da cabeça de juiz, né? Porque além de seguir a regra do papel, se o cara achar que você que
0: não tá então, mas maneira... aqui, não, sim, mas aqui a gente tem uma regulamentação, aqui sim. Você tem a
3: regulamentação para todos.
0: Sim, sim. Você tem uma regulamentação.
9: E também já tem, acho que da própria plataforma, tem coisa que você não pode falar, senão o teu perfil vai cair.
0: Exatamente. Na plataforma?
3: Tem.
0: Vocês sofreram alguma coisa?
11: Eu já perdi minha conta 3 vezes no Instagram. Infelizmente.
0: Mas por quê? Eles não falam, né? Porque
11: não, realmente a minha conta ela foi derrubada, eu fiquei 2 semanas sem, entrei com uma ação judicial, ganhei a ação judicial e consegui recuperar minha conta. Não explicaram o motivo, mas falaram que eu estava propagando discurso de ódio na rede social, né? Eu não sei que 17 anos propagar discurso de ódio, não sou nenhum revolucionário, muito menos propago qualquer tipo de discurso. Mas foi na época em que eu, junto com o movimento, a gente foi na USP, a gente arrancou os cartazes na USP. Ah,
0: você vai lá brigar, então.
3: Já tem os caras tomando um goró, você puxa.
11: Acaba com a vida dos caras.
1: Falando nisso, tem um vídeo que o pessoal meio que te agrediu lá.
11: Meio não, né?
1: Vamos restabelecer a verdade nesse
11: Não.
1: O pessoal te agrediu. Você entrou com algum tipo de ação? Porque assim, qualquer coisinha eles gostam
9: menor de processar. Menor de idade,
1: exato. Porque um velhaco lá, né, agredindo um rapaz menor de idade que foi lá pra questionar e não
11: exatamente
1: teve violência, não. Você entrou com algum tipo
11: de ação? Então, eu acho muito legal, porque quando acompanhei o Holiday aqui, ele falou sobre isso, e há uma opinião muito divergente do que o que é respeitar os professores e o que é os professores passarem por cima dos alunos.
1: Sim.
11: Quando eu fui na universidade, eu fui para propor um exame toxicológico pro pessoal da USP. Eu imaginei que eles seriam a favor, porque lá ninguém gosta de droga, mas não foi a realidade que eu encontrei. Aí, na USP, a gente foi com um abaixo-assinado, eles foram contra o exame toxicológico, em que a ideia é simplesmente que os jovens que estão na universidade pública paga com o seu dinheiro, com o meu dinheiro, que eles não usem drogas caso eles tenham uma nota ruim, caso eles estejam indo mal na universidade. Nesse momento, chegou um bando de estudante, começou a me agredir, começou a me bater, inclusive o cara que mais me bateu era um professor da universidade. O cara que mais me bateu era professor. Exatamente, eu tinha 16 anos, foi ano passado, em agosto, e daí eu vi realmente que na universidade pública tá tomado pela esquerda, e é muito triste, e a gente tem que cobrar as nossas autoridades fazer algo, não dá pra continuar.
1: Você entrou com tipo, com alguma ação?
11: Eu entrei com um projeto que a gente queria colocar em...
1: Entrei,
11: mas a justiça do Brasil, ela é muito boa e não deu em nada.
1: Você tá brincando, cara.
9: Mas brincadeira,
1: porque um cara
11: Na verdade, eu tomei um processo.
1: Mentira.
11: E o meu processo, graças a Deus, por eu ser menor de idade, eu fui livrado, graças a Deus mesmo, pelo conselho tutelar, porque eu fui acusado de desacato a funcionário público pelo professor que me agrediu. Porque enquanto ele tava me agredindo, eu tava xingando ele.
1: A gente vê por muito menos quando acontece esse negócio de conselho tutelar, entra com ação, qualquer coisa. Agora, o cara é agredido por um professor, o cara menor de idade, e não aconteceu nada, velho.
11: Não aconteceu nada. Inclusive, eu acho, o que eu fico indignado é que todo mundo da esquerda, todas as autoridades da esquerda, sindicatos, se colocaram contra a minha pessoa e recebi ameaça durante muito tempo, porque eu arranquei os cartazes. Mas no mesmo vídeo que eu arranquei os cartazes, junto com a União, tinha aluno fumando droga, fumando maconha, tinha no vídeo isso.
1: Minha avó agora.
11: E eu também estava fumando droga. E tem isso no vídeo, além disso eu sendo agredido, mas pra eles o que mais importa é eu arrancar os cartazinhos dele do PC do B.
1: Cadê o Ministério Público? Cadê o Conselho Tutelar? Cadê as autoridades que cuidam do menor? Cadê o Felca, velho? Ô Felca, é um menor de idade sendo agredido por um velho professor. Cadê você, Felca? Seu silêncio tá uma barbaridade, hein, ô Geirinho?
2: Ele
0: é bravo
2: ele
0: também.
2: Ele é meio folgado também.
0: Na USP também, porra. O cara vai na USP.
1: Calma, não é assim.
0: Não, USP.
3: Mas tá zoado.
9: É público, né?
1: Olha lá, vamos ver.
0: Mas na USP ninguém.
1: Foi o áudio aí, velho.
0: Na USP nem polícia entra lá.
3: Torcida rival.
11: Mas eu acho que não. Eu acho que esse vídeo é a parte em que eu postei um vídeo que eu não apanhei. Eu acho que é esse.
9: Tem um que é
11: muito engraçado, que é compilados do GC apanhando na USP.
0: Você sabe que eu tenho um amigo? Ele tá na USP. Ele é aluno da USP. Ele tem 56 anos. Ele mora na USP desde os 22. Ele é aluno.
9: Ele não se formou.
2: Ele vai lá no.
11: Ele tá tranquilo.
9: Ele fica
11: lá
9: pegando
11: seu dinheiro.
0: Ele fica lá na USP.
2: Tem um clube, né? Que é bom.
9: A gente tá pagando. E você que tá em casa assistindo que tá pagando.
0: É isso aí.
11: Não, mas vocês aqui da bancada, vocês sabem quanto custa a USP por ano?
1: Quanto?
11: Pro governo? Isso é 9 bilhões de reais.
1: Então.
11: 9 bilhões. E você chega lá, parece que você tá debaixo numa ponte, pô. Então, realmente é uma pauta que as autoridades do nosso país têm que prestar atenção, porque é um dinheiro público.
3: Tem doutrinação, né? O que tem nesses cartazes? O que você tirou desses cartazes?
11: Ah, eu tirei dos cartazes
12: vezes morte à polícia militar.
3: É só coisa tranquila.
12: Não, em paz. Ah, tem um que era, nós vamos
1: isso
12: jogar.
1: Isso é discurso de ódio.
12: Não, isso é em paz. Isso é democracia, isso é liberdade de expressão. Tem um cartaz que eu achei absurdo que é: nós vamos jogar futebol com cabeça de fascista. É,
1: tá leve.
12: Assim, não, maravilhoso. Eu acho lindo. É por
9: aí
12: isso que eu vou lá.
9: Nesse aí eu apanhei. Fascismo.
0: Esse apanhou? Quem é a moça? É você?
12: Não. Essa aí é a Lisiane Gutierrez. Inclusive, ela foi com a gente, mas ela já participou da Fazenda e tudo mais.
0: Entendi.
12: Mas ela foi realmente porque eu queria mostrar pra alguém do meio artístico como que funciona a universidade.
3: Mas hoje, quando vocês. Eu não sei se a Lorena também já foi.
9: Eu não vou hoje, não.
0: Você sabe.
9: Eu já sou cancelada sem ir pra esses negócios, mas eu for.
0: A USP era considerada a melhor universidade. Ela perdeu esse título, né? De melhor universidade da América do Sul.
2: Acho que a PUC Chile.
0: A PUC chilena.
2: Que é muito boa.
0: Passou a USP. Então é mais uma que a gente perdeu aí.
12: É, agora começa
1: a APA. A
2: vai apanhar.
0: Vai apanhar.
1: Mas é
0: meu amigo.
12: É professor, aqui, tá? Esse de azul é professor.
1: É barbaridade você ver um menor de idade apanhando um professor da USP
12: e não
1: acontecer absolutamente nada. Isso é revoltante mesmo.
12: Tomei um pau.
1: Tá louco.
0: Tomou um pau.
1: Chute.
2: Leva o Delari, pô, pra apanhar.
1: Vocês estão loucos.
3: Mas quando você vai lá para as universidades, tem alguns alunos que apoiam?
12: Por exemplo,
3: a gente não pode.
12: Escondido.
3: A gente é meio coagido.
12: Exatamente, mas esse é o meu principal ponto. Pode parecer que não, mas a direita é maioria nas universidades. A direita, ela é a maioria. Só que a minoria faz barulho. A minoria faz estrago. A direita não se posiciona.
0: Não, é que é assim. Eu vou explicar para você.
12: Vamos lá.
2: Você é muito menino.
0: Presta atenção. O cara de direita, o cara que tem esse pensamento, ele tá lá para estudar.
3: Isso aí.
0: Ele não tá lá para fazer
12: isso. Baderna.
0: Essa turma da baderna que fica colando esse cartaz, não sei o quê, é aquele meu amigo.
3: Isso aí.
0: Que tá lá fazendo esse esquema, entendeu? Então tem muita. A gente também exagera dizer que a universidade é de esquerda, que só tem maconheiro.
12: Não.
0: Não é assim.
12: Não é assim.
0: É que é um exagero que as pessoas fazem.
12: Sim.
0: Mas o ponto é,
12: a maioria dos alunos, isso é uma verdade, isso. Que entra de direita muito, sai de esquerda.
3: É.
12: Que entra de centro.
0: Mas
12: porque
0: então, mas é o fraco.
12: Mas calma, não acho.
0: Os professores.
12: Existe doutrinação?
0: Muito.
12: E essa é a minha principal pauta. Emílio, eu não acho que seja o fraco, porque a doutrinação não começa na universidade. A doutrinação, ela começa no ensino médio. No ensino fundamental, ou seja, a gente tá pegando um aluno que ficou 12 anos numa escola pública, durante 12 anos ele passou mais tempo com os professores do que com os próprios pais,
3: certo?
12: E todo dia ele tá ouvindo que a esquerda é bom, que a direita é fascista, que o empreendedor não deve existir, e ele fica ouvindo essas narrativas dessas pessoas. E quando ele chega na universidade, ele pensa: bom, agora eu vou prestar o curso para qual eu sempre sonhei. E daí ele vê lá a mesma doutrinação, a mesma fala, só com uma intensidade muito maior, e os professores de esquerda em si sendo muito mais intelectualizados para falar sobre essa doutrinação.
2: Qual foi o curso que você foi no cartão?
12: Fefelete, é filosofia.
0: É humana.
12: História.
3: Sociologia.
0: Fefelete é humanas,
3: Melhor curso de todos. Você sente o cheiro de Foucault de longe.
0: Nossa, que humanas.
2: Não sabe a tabuada.
0: Não é, professor. A gente que é mais burrinho, e eu posso me considerar um deles. Quando é o seguinte, porque, pô, é muito difícil. Difícil, né? Quando você entra lá, que você já tá fazendo coisa, tem física, química, matemática, você não é bom. Aí você vai pra humanas.
12: Você vai pro que dá. Você pensa e você fala o que você quiser, e você vai receber a aplauso. É exatamente isso.
0: Eu vou fazer o break agora. Presença ilustre. Ó, a Lorena tá aqui. Lorena Comeron, coloca as redes sociais aí
1: na tela.
0: A Lorena aqui, ó. As redes sociais estão aí na tela pra você. E o Jesse.
12: Jessé Kuchla.
0: Para você que tá no rádio e quer seguir ele, é Kuchla. É o break do Reginaldo. Vai lá, Reginaldo.
12: Perfeito. 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
1: Mais de 3 mil, você já tá ganhando mais que a média da população brasileira.
2: Sim.
1: Não é?
2: Sim. Enfim, o professor...
0: Você entendeu?
2: Não, eu entendi, com certeza. E eu tenho um conteúdo um pouco diferente, eu gosto muito de estar na rua. Eu converso com o microempreendedor, com o dono da lojinha, e todos eles falaram, eu não tô nem aí pra política. Eu não tô nem aí pra direita e pra esquerda. Só que uma coisa é um fato, nesse governo atual, eu piorei muito. As lojas estão fechando,
3: quebrando.
2: A gente não tem condição de continuar. Teve um relato de uma senhora que ela chorou pra mim, porque ela me acompanhava na rede social, ela pediu ajuda, não posso fazer nada, não sou político, não tenho poder com alto calão da política, mas ela falou pra mim, eu abri minha lojinha tem um ano, que era sempre meu sonho, sempre foi meu sonho, eu juntei dinheiro minha vida inteira e daqui 3 meses eu vou ter que fechar.
3: Sim.
2: O que eu faço para continuar? Minha resposta para ela foi, eu não sei o que te dizer. E você, provavelmente, se você fosse falar para sua audiência, não tem muito o que fazer. A economia tá quebrada. O país tá quebrado.
0: São 9 milhões de empresas quebradas e 80 milhões... inadimplentes. Ou seja, o cara inadimplente é que tá 3 meses Sim. no vermelho.
2: Exatamente.
3: Consegue pagar a conta.
2: Eu vou ser bem sincero, infelizmente até o final do ano o rumo disso é de pior. Inclusive o nosso grande economista, ele pode trazer essa análise que eu gosto de fazer muito, é que ano que vem a conta vai ser muito alta. A conta vai ser porque os juros do Brasil tá muito alto, as dívidas do Brasil tá muito alto, a gente tem mais dívida do que PIB, a gente gasta mais do que arrecada, então realmente eu vejo que o Brasil nessa atualidade, ano que vem a conta que vai chegar vai ser para você trabalhador, e eu tenho medo dessa conta. Eu tenho medo dessa conta.
1: O professor que me corrija, mas aparentemente a previsão é 3 trilhões em imposto arrecadado da população.
4: Não, é por conta disso. Mas o que preocupa, na verdade, é o seguinte, saiu hoje endividamento. Endividamento não é inadimplência. Mais de 49,9% da renda já tá em endividamento. Comprometimento do que entra... Entrou o dinheiro, já um Saiu. Terço praticamente já tá.
1: Você acha que são quantos meses mais ou menos de trabalho só para pagar imposto?
4: A última conta que tinha eram 5.
0: 5.
4: Né? Eram 5.
1: Então você trabalha 5 meses para pagar imposto, o resto aí você pode viver e comer, né?
4: Não, e os impostos têm aumentado bastante, né? A gente. O duro é que, independentemente de quem vence a eleição, a gente vai ter aí um inverno longo, assim.
2: Sim.
4: Isso se começar a mudar, senão vira cada vez pior. Mais sem volta.
0: Mas você não acha, por exemplo, vamos falar em juros.
4: Juros.
0: Se o governo Lula, vamos pegar o governo Lula que tá lá, o cara é o presidente, certo? Se naquela época ele falasse, não, eu vou fazer um ajuste fiscal, eu vou fazer um ajuste aqui, vou diminuir os meus ministérios, eu vou acertar uma grana, eu não vou gastar tanto. Você não acha que o juro estaria mais baixo
4: sem
0: hoje?
4: Sem dúvida.
0: Porque
4: sem
0: o juro é uma perspectiva.
4: Não, e o juro é um remédio para uma gastança que gera inflação.
0: Então, agora eu não entendo por que que não foi feito isso.
4: Porque às vezes não é popular, né, você fazer isso. Você fazer corte de gastos.
0: Mas o que popular é carreta furacão?
4: Claro.
0: Viajar toda hora?
4: Claro.
0: É levar 100 pessoas em cada viagem.
4: Que aí aumenta um monte de coisa.
0: Sim, mas você acha que isso é isso?
1: Ele quer mostrar serviço, ele quer mostrar que está fazendo coisa para a população e acaba que
2: mais ainda. Não, eu não acho que nem seja sobre ser popular ou não ser popular. Eu acho que quando você corta o ministério, você tira muito amigo seu que está ali.
0: Não, então, mas o que eu não consegui entender é o seguinte. Irresponsabilidade fiscal.
4: Sim.
0: Você acha que isso é popular?
4: Acho que é.
0: Não. Você acha que
4: não?
0: Eu
4: acho que ele foi eleito
0: no dia de hoje
4: disso.
0: Com a informação.
4: Por que aumenta a Bolsa Família? Por que aumenta a Vale Gás? Por que aumenta a isenção de imposto de renda? Isso tudo gera gasto fiscal, né?
2: Mas eu creio que o aumento do Bolsa Família, que nem foi dado 15% há pouco tempo atrás, mais prejudicou do que ajudou essa campanha.
1: 17 dias antes da eleição.
2: Mais prejudicou do que ajudou, porque a campanha negativa foi maior.
4: Tá olhando o caso depois que aconteceu, mas na hora ele tinha a impressão que ia ajudar. Eu não acho que ele fez há 15 dias da campanha, assim como o negócio das bets, que pode prejudicar, com o intuito que não.
2: Eu acho que prejudicou. Inclusive, o perfil, inclusive, do Clube de Regatas Flamengo fez uma campanha. Não,
4: sim, mas.
2: E deu 89%.
0: Mas olha o negócio da bet. Eu tava vendo, ó. Bet começou lá pelo Temer.
2: Sim, o Temer.
0: Começou o Temer. Aí ele disse que parte dessa arrecadação das BETs ia reforçar o orçamento da segurança pública. Foi aprovado o texto no Congresso, passou a prever modalidade de das apostas de cota fixa no país.
1: Acho que era só esportiva, né?
0: Isso, aquelas que o apostador já sabe quanto pode receber se acertar.
2: Exatamente.
0: O resultado. Isso aí foi acertado lá atrás, Temer. Depois isso. Ele sancionou a lei que deu prazo de 4 anos. Quatro anos pro Ministério da Fazenda regulamentar.
4: Que foi a regulamentação.
0: Olha o que demorou a bagaça. Olha o que demorou a bagaça. Depois o prazo acabou no Bolsonaro.
4: Tá certo.
0: Aí as apostas seguiram sem essas regras de tributação nem fiscalização. Em 23, Lula mandou um projeto de lei pedindo de urgência para regular o setor sob a justificativa de combate ao mercado ilegal de apostas. Ou seja, aí pediu os 30 bilhões, todo mundo entrou. No ano seguinte, o governo regulamentou os jogos eletrônicos como o Tigrinho.
2: Sim.
0: Foi regulamentado pelo Lula. Em outubro de 25, que foi o ano passado.
4: O ano passado.
0: O governo publicou uma norma para impedir apostas de beneficiários do Bolsa Família e do BCP, que começou a ver
4: o negócio do Pix. Só que aí o que o cara fez, pegou, ele falou, não posso Pix, eu quero jogar, aí ele fazia criptomoeda ou fazia cartão de crédito e jogava numa casa ilegal.
0: E agora ele determinou o final.
2: Mas você entende que ele sancionou e ele retirou?
0: Sim.
2: É isso o problema, não tem sentido.
0: Sim.
2: A mesma coisa que a caneta emagrecedora, ele se colocou contra, e agora já tá falando com seus amigos pra distribuir de graça pra população.
0: Mas sabe quanto custa isso?
1: A taxa das blusinhas pra produto importado.
0: A blusinha também.
3: Então ele salvou a gente disso.
1: Ele tá voltando atrás de coisa que ele mesmo fez.
2: É isso, prova que o economista tá certo, que ele vai e volta conforme o populismo e a aprovação da população. Eu tenho essa visão também. Mas eu não acho que tudo seja isso. Por exemplo, a questão dos ministérios, eu não acho que foi questão de populismo, eu acho que foi questão de colocar amigos em cargos altos. Essa é a minha opinião, como um jovem que tem essa visão política.
4: Não é populismo, mas
2: exatamente.
4: É uma maneira de você... Ele faz o populismo para continuarem deixando ele gastar coisas que nem sempre a população quer. Então você precisa ter uma aprovação da população. Então ele fala assim, ó, eu vou te dar esse negócio para
0: a gente devia se candidatar, hein? Vamos fazer?
4: Sair, não dá ideia, que já levou muita gente. Não tá dando muito certo.
3: Deixa eu contar, tem presidente, 2 senadores, estadual e federal.
2: Eu sou super rico, não vem não.
4: Ah, é verdade. Ele é taxado.
1: Popular, né? Você falar, pessoal, vou cortar gasto, não tenho o que fazer, não é popular, não dá voto. Ele fica querendo voto e dinheiro. Por isso que a dívida pública aumenta.
0: É. Esse ano eu vou votar diferente.
3: Isso aí, tá certo.
0: Eu fui lá no Príncipe.
3: Príncipe? Que Príncipe?
0: Do Maquiavel.
3: Tá.
0: O Príncipe. Não, porque eu votei no amigo. Eu votei muito em amigo.
3: Sim.
0: Esse cara é bom. Fiz muito na conversa dos outros. Aumentar só me ferrei. Você tem que votar no seguinte cara. Que tenha a força do leão.
3: Boa noite!
1: Bonito.
0: E a astúcia da raposa.
1: Oh. Caramba.
0: Por quê? Porque o leão é forte.
1: Sim.
0: O leão, ele demonstra briga. Poder.
2: Não.
0: Ele briga porque ele é forte. E a astúcia da raposa para não cair em armadilha.
3: É isso mesmo.
0: Então... O nosso voto tem que ser num cara assim, que não tem.
2: Tem
0: não
2: alguém? Tem. Isso que eu ia perguntar.
4: O problema é que não tem.
2: Nenhum.
3: Caramba.
4: É. Não tem
3: ou
4: nenhum.
3: É raposa, ou é raposa.
0: Não tem. Não tem.
2: Não tem
0: nenhum. O Maquiavel se deu mal aqui.
2: Quis passar uma dica, não tem.
0: É isso aí.
2: Exatamente.
0: Não é? Quem que tem a força do leão e a astúcia da raposa?
2: É, porque tem.
0: A raposa.
2: Mas tem muita raposa velha.
0: Não.
3: Mas aí não é forte,
0: não. Não. A raposa não cai em armadilha. É. A raposa, ela tem a esperteza.
4: A sabedoria.
0: Não... Sim, a sabedoria para não cair na.
2: Mas
0: na...
2: a raposa que a gente tem hoje é a que faz a armadilha. Porque não é a que não cai. É.
0: Porque tem muita armadilha no meio político.
2: Ah,
0: né?
2: Tem.
0: Tem muita.
2: É, o cara que você fala assim que eu conheço não é candidato, então.
0: É.
3: É, e que bom também se for, não
2: precisa falar. É o Moreno de vez em quando.
0: Mas vocês votam, né?
2: Voto.
0: Sim, muito claro. Bem. Então, vou votar. Já tem os candidatos ou não? Ó, atenção, hein? É muito importante. É muito importante você votar, inclusive votar para senador. Senador tem 3 números lá. É muito importante você votar.
1: São 2 senadores.
0: São 2. E não pode votar dos dois do mesmo número. Tem que ser um número e outro número.
1: Tem que votar duas vezes na mesma pessoa, né?
0: Não pode. Então você tem que votar para deputado federal, deputado estadual, aí dois senadores. Governador e presidente da República. E bom voto e que vença o melhor e que Deus fique do nosso lado.
5: Amém.
0: Muito obrigado, vocês terem vindo.
1: Um prazer.
0: Muito bacana, um prazer, legal conversar com uma rapaziada jovem, cheia de ideia. Espero que o futuro do Brasil seja muito bom para vocês.
4: Nas suas mãos.
0: Porque para nós já era, amigo. Muito bem.
4: Fez.
0: Fazer o break do Reginaldo. Ó, entra lá, tem as redes sociais aí da Lorena e do nosso querido Gessé.

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0: De volta! Voltamos! 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
2: Vamos embora?
3: Bora!
2: Vamos embora?
3: Que programa, tchau, hein?
2: Amanhã voltaremos ao meio-dia, horário de Brasólia. Tchau, pessoal.
3: Tchau, tchau, pessoal.
2: Tchau, pessoal.
4: Tchau, pessoal. Tchau, pessoal. Tchau, pessoal.
5: Mas já terminou?

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0: amor de Deus, quem botou esse satanás no nosso grupo aí? Quem que é? Esse da licença? Não, tira esse aí do grupo, não pode deixar não.
1: Pare com isso, menino. Falando em grupo, você fica à vontade pra participar dessa loucura aqui, chamada Planeta DJ. Terçamos, bebê, 29 de setembro, mês terminando, e você com a gente com mais uma semana de histórias legais. E você pode contar como é que tá sendo a sua segunda, terça, como é que foi ontem, final de semana, hoje. Tá fazendo o quê? Hã? Tá trabalhando no quê? 11 99411 8221.
2: Você não sabe que no grupo tem que interiajar? Interiajar é falar todo dia, tá entendendo? Dar as horas, dar bom dia, interiajar, porque tem que ser um negócio ligeiro assim, ó. Já!

0: possível, né?
1: Oi, anjo, saudade dessa boca gostosa. Quando que a gente vai se ver? Me manda mensagem quando puder, tá?
0: Opa, que eu mando sim, minha beleza.
2: Fala comigo, Renato Sarabia! Em Fall in Fire, Caio!
0: Amor, Jesus amado.
3: Salve, salve, Alex, beleza? Opa! Paraná, do Vila de Campinas. Salve hoje vai pra toda a família Amaro. Todos os parentes também de Mato Grosso, também. Carlinho, Alta Floresta, Sinop.
0: Ó. Oh.
3: Toca um David Guetta pra nós aí.
0: O menino.
3: Campinas, 34 graus. Ah, planeta DJ agora pega fogo. Cê é louco.
0: 34 graus, que beleza, meu povo.
4: Boa tarde, meu grande amigo Alex. E aí, meu 10, tudo bem?
0: Bem.
4: Ótima quinta-feira para todos nós aí.
0: Quinta-feira?
4: E Everaldo Ferreira, região noroeste, Belo Horizonte, Alex. Manda
0: uma... Ah, cara, rapaz, eu dei um play no áudio de quinta-feira, tô bem, hein? Mangado tá, começou bem hoje. Vai. Vai lá.
5: Boa tarde!
0: Eita!
5: Aqui é o Fábio de Araçatuba. Mande um salve pra gente aqui. Nós estamos na escuta. Através da Jovem Pan Araçatuba. Curtindo o Planeta DJ.
0: Planeta DJ pra você nessa terça-feira. 11 99411 8221.
6: Boa tarde, Pazinha. Aqui é Lia de Salvador, Bahia. Hoje o programa tá top, viu, velho?
0: É?
6: Rapaz, você é diferenciado, viu, cara?
0: Nada.
6: É. Você é diferenciado. Você lembra muito o Cezinha,
0: o
6: cara.
0: Ó. Oh,
6: muito mesmo.
0: O menino, só coisa ruim, hein?
6: Valeu, meu irmão. Continua com essa alegria aí, senhora. Que contagia pra gente aqui.
0: Eu achei que você ia fazer um elogio, Cezinha, velho. Quebrou as pernas, mano.
7: Boa tarde, Zé da Manga. Aqui é o Juninho da Escavadeira de Caratinga, Minas Gerais. Zé da Manga, eu tô arrancando café aqui, hein? Cê tá doido, hein? Só pedrada você manda, hein?
0: Menino!
7: Show!

informação, pessoal, informação passada agora há pouco pela Polícia Federal, que amanhã às 14:45 vai ser

0: Ah, bonita. Bonita, mas não é minha praia, não. Gosto mais de uma coisa moderna, uma coisa mais nervosa, moro.
1: Isso aí, planeta DJ. Não sei quem tá hoje aí, se é o Alex, se é o Mangaba. Ah. Mas eu queria pedir uma música aí, beleza? Aqui é o Wesley da Pitininga, só escutando as melhores. É, se possível, toca pra nós Global DJs, qualquer uma aí.
2: Oh.
1: DJs, falei errado.
2: Alô.
1: Ou toca pra nós aí My Heart, DJ Benny Benessi. Valeu, não sei se eu falei certo. Deus abençoe, fudeu.
3: Ô gente, será que é só eu que bebo?
2: Ei.
3: Será que é só eu que tô bebendo? Hein?
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6: 2:34.

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0: Mina, pare de ser cínica, cínica. 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
1: Não, mas cada um, velho.
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0: Renato de Ribeirão Preto. Hoje eu não vou pedir música. Por quê? Ah, todas que estão tocando tão ótimo. Ah, olha ele. Danadinho, danadão. Tem mais gente mandando mensagem. DJ Mangaba. Rodine, direto de Indonésia de novo com a gente. Please say bark, bark, bark. Que é isso? Eu não sei o que tá falando, não. Mas obrigado pela sua mensagem, que eu não entendi porcaria nenhuma. Tamo junto na fama, manda sua mensagem que a gente toca.
1: Fala, Mangaba. Bom demais, meu parceiro. Daniel, que petinho. Manda essa pedrada pra nós aí. Gravity do Cat Delirious.
0: Olha.
1: Manda pra nós aí, meu parceiro. Já vem com a melhor do Brasil.
0: Sucesso, sucesso do verão. Quem mais? Vamos lá. Fala com nós, meu filho. Manda aí.
2: Aqui é o João de Cianorte, Paraná. Ô, Alex, volta aí. Se deixar esse Mangaba aí, ele vai acabar com o programa, cara. Põe esse nordestino pra ficar falando bobagem.
0: Eu adoro áudios assim. É isso aí que eu gosto. E o Alex volta já. Eu vou estragar tudo aqui mesmo. É isso aí.
3: Alô, Mangaba. Manda aí uma música pra mim da Corona, rapaz. Pra gente arrebentar a boca do balão aí dessa sexta-feira.
0: Yeah.
3: Porque hoje o Brasil ganhou de 4-2 e eu perdi meu convite.
0: Rapaz.
3: Pra curtir aqui o Alasca. E eu ia ganhar o convite pra ir curtir essa cantora que vai tocar aqui no show, né? Ela tem uma balada boa, viu?
0: Que isso?

0: esquisito, velho.
1: Salve, Mangaba! E aí, guerreiro? Zezinho de Jaú, São Paulo.
2: Opa!
1: Eu sei que você não vai tocar, Mangaba, mas eu queria que você tocasse Ano Catsman John.
2: Ó! Oh.
1: Toca, Mangaba, toca pra nós.
2: Legal, legal. Sucesso!
1: Jovem Pan, a melhor do Brasil.
2: Os caras já carimbam.
1: Abraço, Mangaba.
2: Um abraço, meu bom. Tudo de bom pra você. O pessoal mandando mensagem pra caramba aqui. Toca aí fazendo favor. Quem você mandou aqui? Ah, o Alok. A gente tocou o Alok já. Mas tem tantas boas do Alok, né? Até é difícil escolher. Ele tá mandando um abração pra toda a galera aí dos Quinto dos Infernos. Tudo gente boa. Não sei o que, não sei o que, daraná. Salvador com 36 graus. Meu Jesus amado, que calorão, hein? Que tempo louco nesse Brasilzão. Manda sua mensagem, a gente toca na medida do possível e tenta tocar também a sua música que você tá pedindo aí. É muita gente mandando mensagem, o WhatsApp até travou. Vai lá.
3: Fala, Alex. Boa tarde a todos aí do Planeta DJ. Colega meu aí de Caratinga aí, falando aqui de Patinga, Minas Gerais.
2: Boa, menino!
3: O rapaz até pediu um David Guetta aí, ó. Toca aí o The Oldest Mind.
2: Ó! Oh.
3: O David Guetta aí, muito bom essa música. Um abraço aí pra todos da Pan aí.
2: É uma
3: com
2: boa.
3: Deus. 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
2: Ok, uma boa pedida, obrigado pela sua pedida, pela sua mensagem, tamo juntas na Pan, você fica à vontade, tá? Tem muita gente que critica o programa, tem gente que não gosta, tem gente que adora, é difícil agradar todo mundo, né? Tem gente falando isso aí não é música eletrônica não, rapaz, a música eletrônica é um leque de coisas, tem tanta coisa boa, coisas leves, coisas mais comerciais, coisas mais pesadas, a gente tem que respeitar também o horário do programa aqui em relação ao rádio, né? Eu gostaria de tocar umas pedradas aí muito maiores, você tá louco, uns melodic techno, house e tudo mais, mas acho que o horário não permite, não, uns psytrance, você tá maluco, ia ser maravilhoso, mas aí o povo ia desligar o rádio, amigo, né? O povo que reclama, pelo amor de Deus, tamo junto na Pan, fica à vontade, 1199-411-8221.
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2: Vamos

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1: Ó.
0: Ô, só pedrada hoje, hein?
1: Ah lá.
0: Você tá doido? Planeta de dia é top demais. Deus abençoe vocês tudo aí. Manda um abraço aí pra mim aí, Matheus, minha esposa Rafaela e meu filho Pedro. Fechou? Pra vocês tudo da rádio também, tamo junto.
1: Pra vocês tudo. Valeu, menino.
2: Fala, Mangaba, beleza? Júlio César de Porto Feliz, JC, vamos. bora.
1: Meu Jesus.
2: Ô, Mangaba, vamos. Tá longe pro dia 30 pra soltar o VR, o Vale Refeição? Sendo o Vale Refeição pode usar na balada? Bem que poderia, né?
1: Rapaz.
2: Bem que poderia estourar o Vale Refeição, tudo em coquetel de uísque, de copão. Bora, número 1 do Brasil.
1: Opa, menino, fica dando ideia aí que o povo gosta, hein? Que beleza, olha só. Amanhã é dia 30, rapaz. Você recebe no dia 30? Já que bom, hein? Tem gente que demora pra receber.
3: E o Pix? Nada ainda.
0: Fala, meu amigo Alex. Boa tarde, meu querido. Como é que tá? Tranquilo?
1: Ele deve tá bem.
0: Estamos aqui de Navega City SC. Tá eu e meu parceiro Alex aqui, ó, trabalhando pela Criobras. Entregando gás aí pra todo lugar.
1: Ó, gás!
0: Meu querido, toca aí pra nós aí, Mamba Negra. Mas tá nessa tarde chuvosa aqui em Navega.
1: Mamba Negra. Ó o Leandro de Fortaleza, Ceará. Tô sempre ligado e melhor na como é que é? Na melhor. Manda um alô e coloca o áudio onde você tá, seu peste. Ô, seu peste, menino.
4: Boa tarde, DJ Mangaba.
1: Oi.
4: DJ ouvintes da Jovem Pan. Aqui é Júlio César de Recife. Ouvindo pelo 95,9. Toca uma das antigas, Ofernessim Alone. 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
1: Que beleza, o povo carimba bonito.
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0: 994-1128221. Esse foi o Planeta DJ dessa terça-feira, então, 29, amanhã o VR cai, hein?
1: Liga onde é que você tá, seu pé? Pra mim agora aí, dá só uma mãozada no meio dos seus olhos.
2: Ei, Mangaba, cadê o Alex, mano? Tá doente, é?
0: Vamos fechar assim.
2: Tu foi trabalhar hoje? Quer pedir a música nova da Jennifer Lopes, viu? Ei. É o Nil aqui de Fortaleza, no Ceará. Ouvindo pelo 94,7. Acho que o Emílio deu pra conta do Alex, viu? Que ele não foi trabalhar hoje. Mangaba!
0: Olha, ele não para de falar.
2: Mangabeira. Planeta DJ é o melhor programa. E com o Mangaba fazendo hoje, é melhor ainda.
0: Que isso?
2: É, eu tenho certeza que eu acho demitido foi o Alex, viu? Que ele não tá aí na rádio hoje.
0: Parou? Tá bom. Não, Alex, vamos em breve.
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4: Abraço!

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1: 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E a hora na Pan. 13:05.
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0: Jovem Pan, 13:30.

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0: 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E a hora na Pan. 13h53.
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2: 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E a hora na Pan.
0: 4:13.
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2: 4:47.
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0: Three Peas, Where is the Love? Agora 16:59, temperatura tá em 22 graus. A gente vai no break e volta já com ela, o Empreendimentos Construindo um Novo. 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Previsão do tempo, daqui a pouco a gente atualiza. Por enquanto, posso te dizer que hoje ainda tem mais ou menos 1 milímetro de chuva, pode cair em formato de garoa. Alguns pontos da cidade pode até nem ter chuva. Mas a previsão para amanhã permanece de chuva intensa ainda para o dia inteirinho. Já começa, inclusive, essa noite, tá? Daqui a pouco a gente atualiza. Vamos ali no break, voltamos já.
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0: 17:02, tá rolando uma série de amistosos, é aquela data FIFA, né? E aí tem amistosos e tem também a Liga das Nações. Por exemplo, Espanha e Croácia vão se enfrentando agora, e a Espanha, campeã do mundo, vai vencendo a Croácia por 2-1. A República Tcheca vai perdendo para a Inglaterra em casa por 1-0. E ainda tem outros jogos: Escócia e Suíça, Escócia 0, Suíça 2, e Eslovênia e Macedônia do Norte, 1-0 para Eslovênia. A gente vai acompanhando aqui durante o Tarde da Pan e durante o Jurassic Pan também, para informar você, tá bom? Que gosta de futebol. O Brasil jogou hoje, ganhou de 4-2 da Austrália, mas não convenceu muita gente não, tá? O adversário era realmente fraco. Aliás, o adversário que impôs um empate para nós no jogo de sexta-feira. Era o mesmo adversário, né? Não sei se você sabe, mas era a mesma Austrália. 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
0: 5:06, temperatura em 22 graus. 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Ó, tem Isabela Rocha, Olivia Jean, Siena Spiro e ainda tem Maneva, tudo nesse bloco. Bora tocar música. Sim, é a número 1 no Brasil em músicas, em tudo. Vamos com Isabela Rocha.

0: carregue sua fé. Siena Espiro, Olivia Dino, Isabela Rocha, também quero ser feliz. Que na verdade nem quero ser feliz também. Então, a gente vai para mais um break aqui do nosso Tarde da Pan, enquanto a Espanha vai metendo 3-1 na Croácia, na Nations League lá na Europa. Daqui a pouco eu passo mais resultados. 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E vem aí Espolages, a Jovem Pan vai estar na área. Se liga, tamo junto.
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2: Jovem Pan, 5 horas 23 minutos.
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2: Estamos de volta com 5h24, patrocínio Móveis Seiva Bruta, destaque, conforto e oportunidade em um só lugar. Daqui a pouco eu atualizo mais uma vez a previsão do tempo para você, mas tem bastante chuva para amanhã, pelo menos os modelos que eu tô abrindo aqui. E é bastante mesmo, tá? Mais de 50 milímetros. Tomara que isso mude, tomara, vamos! 5h25, 22 graus. 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

0: Republic, Need Your Love. Essa música é bonita pra caramba, hein? Charlie Brown Jr., Céu Azul. Essa outra é um hino. E Bob Marley com Do You Believe, imagina. Bem, vamos ali no break. Daqui a pouco a gente tá de volta com o segundo tempo. Não, com o terceiro e último tempo aqui do nosso Tarde da Pan. Segundo tempo tá rolando de Espanha 4, Croácia 1 pela Nations League. 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Jéssica Farias, é com você. Manda ver.
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2: Estamos de volta, turminha. Agora são 17 horas e 41 minutos. Eu sou Ricardo Córdova, tarde da Pan rolando com panificadora Miller, a mais completa da cidade. 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Tate McRae, Greedy, é a primeira desse bloco.
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0: ficou me olhando bem sério. A turma já tá na bancada, daqui a pouco tem Jurassic Pan aqui, a gente tá fechando o Tarde da Pan com Papas da Língua Lua Cheia. Sabrina Carpenter, Beyoncé, Tate McRae fecharam. Obrigado pra todo mundo que tava com a gente, inclusive os patrocinadores: Bardu Brechó, Móveis Seiva Bruta, Guerra Urbana, Panificadora Miller, DR Sul Nissan, Doutora Catri Peluzolo, Cressol Excelência e Ela Empreendimentos. Estaremos de volta amanhã. E logo depois do intervalo, claro, tem mais uma edição do Jurassic Pan. A bancada hoje tem Roberta Baggio, Carol Xavier, Alberto de Souza Betinho, Marlon Beretta, Samuel Gonçalves e Alexandre de Souza. Todo mundo já tá por aqui, um instantinho só, a gente já volta.
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0: 18 horas 1 minuto, temperatura em 21 graus. 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O volume é lá em cima, né?
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0: Tá no ar a edição da terça-feira do Jurassic Pan. Eu sou o Ricardo Córdova, acompanhado deste produtor Morcinho, nosso zero álcool, queridão Samuel Gonçalves. Temos ainda na bancada o âncora do Jornal da Manhã, nosso parceiro Alexandre de Souza, Alberto de Souza, Betinho, um daqueles veteranos, já chega rabugento, estressado quando chega no estúdio. Sim, ele tá aqui hoje. Com o que tem de, o que falta de tamanho tem de excesso de
15: reina.
0: É isso.
15: Caraca do futebol.
0: Mas, ó, a primeira coisa que ele falou. Marlon Beretta tá por aqui também. E sim, temos o estúdio florido com elas, nossas beldades, queridezas da terça-feira. Hoje, Roberta Baggio, titular, e a Carol Xavier, que substitui o Rose Marafigo. Começa mais uma edição do Jurassic Pan com os destaques do dia, Samuel.
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15: Pesquisa Vox, Flávio Bolsonaro tem 45,2 e Lula marca 44. 4,7 no segundo turno.
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15: 400 mil eleitores transferiram o título para Santa Catarina desde 2002.
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15: Turistas estrangeiros gastam custo recorde.
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15: 40% do consumo do jazz no Spotify vende ouvintes com menos de 30 anos.
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15: Seleção brasileira vence a Austrália no segundo jogo após a Copa do Mundo.
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15: Anvisa investiga 13 notificações de doença que causa perda de visão associada às canetas emagrecedoras.
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15: Amor em tempos de conta apertada, a geração Z está deixando de namorar e fazer sexo por falta de dinheiro.

0: Que os pariu, né? Era só o que me faltava. Né? Porque eles deixam o que mais, Betinho?
1: Ah, não trabalho.
0: Atenção, vamos lá. 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
2: Homem que ficou 40 anos no corredor da morte é liberado nos Estados Unidos após análise de DNA.
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2: Era isso, Ricardo.
0: Era isso pra hoje, velho?
2: Terçou.
0: 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Vamos começar falando da Padaria São José?
2: Vamos.
0: Porque vocês chegaram hoje com um tempo de se alimentarem muito bem para o programa, é ou não é?
2: Verdade.
0: Então, deixa eu ver se já chegou o cardápio daquilo que a gente recebeu. Vocês querem relatar alguma coisa que vocês já degustaram?
2: O Gordinho aqui já vai começar falando sobre o bolo de chocolate.
0: Prestígio.
2: Prestígio.
0: Fantástico.
2: Com cobertura de chocolate e recheio de prestígio, né? Que é de coco. E a dica, né?
0: Mas é com leite condensado. Isso. Daqueles, né?
2: É que o bolo de chocolate com prestígio, Ricardo, em outras padarias é aquele bolo seco. Na padaria São José, a massa é molhadinha.
0: Isso.
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0: Então, vamos lá, mas vocês, pra mim não chegou tudo que teve de cardápio hoje. Daqui a pouco a gente vai ter que voltar aqui na São José.
2: Não, a gente pode ir falando, tem muita coisa boa ali.
0: Não, nós temos que trabalhar também, isso, irmão.
2: Tem bolachinha de goiabada.
0: O que é aquilo ali? Um canole?
2: É o Betinho que é especialista.
0: É um canole de goiabada, né, Betinho?
2: Uma delícia. Tem sonho. Sonho, croissant de salame.
0: Isso.
2: Tinha sonho. Assadinho com, acho que era
3: brócolis presunto, e queijo.
2: Isso.
3: Tinha um sonho.
2: O outro era de cheddar e calabresa.
0: Bem, de qualquer forma, muito obrigado à Padaria São José, obrigado à Bruna e ao Léo, porque eles realmente deixam a gente aqui mal acostumados. Esse é o maior detalhe,
4: mal
0: tá?
4: Mal acostumado, você me deixou mal acostumado.
0: Foi boa, mandaram bem.
4: 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Sem você eu não posso ser feliz.
5: Araqueto?
2: Eu quero desconto na próxima vez, hein?
0: Ganhou de graça e quer desconto. Vai entender,
2: meu cupom.
0: 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É a sexta
2: especial. Que voltou a ganhar espaço entre os Mike Vídeos com a hashtag Jazz, já somam mais de 3,7 bilhões de visualizações, enquanto cerca de 40% do consumo do gênero no Spotify vem de ouvintes com menos de 30 anos. O movimento acompanha mudança nos hábitos da geração Z, que tem buscado mais experiências intimistas e menos associadas a álcool e pistas de dança. No Brasil, 64% dos jovens de até 24 anos declararam não beber em 2025. Nesse cenário, ganharam forças os bares focados nas experiências de ouvir música em alta qualidade. Entre Rio e São Paulo, cerca de 20 desses espaços surgiram nos 20 anos. Então, jazz aí voltando com tudo.
0: E um jazz sabe ser legal, amigo. E não interessa se ele é cantado ou se de repente é um jazz instrumental. E tem um monte de variações do jazz hoje. Eu recomendo que você procure playlists que vão... vai ao encontro do que é o teu gosto musical. Não precisa ser uma mudança assim, radical, né? De uma hora pra outra você gosta de um gênero e passa a gostar de outro. Mas pode ter certeza que quem curte um jazz tá em outra vibe, tá em outra prateleira, porque é legal.
2: Dia de chuva que nem hoje.
0: Velho.
5: Pra quem trabalha no calçadão também, em época de eleição, tem, é bem interessante o jazz.
0: É mesmo?
5: Hoje só consegui trabalhar assim.
0: Por que, Carol?
5: Fonezinho, jazz.
0: A galera tá com o quê? Com
5: tinha
0: um
5: jazz.
0: É mesmo?
5: Hoje só consegui trabalhar assim.
0: Por que, Carol?
5: Fonezinho.

0: entrevistamos o Gilmar Duarte na última sexta-feira aqui no programa, né? Gilmar esclareceu uma série de coisas. E o Gilmar não sabia que tinha um candidato fazendo a sua propaganda como candidato a deputado estadual segurando uma caneta emagrecedora. Ele não sabia. E aí, de pronto, né? Os nossos queridos parceiros mandaram então, uma foto. Precisa de dar? Não, precisava de durar. É importante isso. Eu falei, nossos parceiros, às vezes o deputado vai querer saber quem é.
1: Ah, tem mais de um Barroso. Não. Era o Leandro, mas tá tudo certo. Abraço,
0: Leandro. Só piora, velho.
2: Só faltou mandar o Instagram do cara.
1: Não, tudo certo.
0: Bem, de qualquer forma, o que aconteceu? A foto chegou. E aí, obviamente, que a gente teve que fazer o nosso papel de encaminhar pro Gilmar. É dele assim, bah, multinha merecida vai levar esse. Então a gente contribuiu com a economia da justiça eleitoral.
1: É, de fora também tá tudo certo.
0: Tem mais é que levar nas paletas mesmo, né?
1: Incomodar.
0: Ainda pagou alguém pra colocar um end flag dele aqui, segurando uma caneta emagrecedora, como se ele pudesse, de alguma forma, sendo eleito, fazer com que o SUS distribuísse as canetas emagrecedoras.
2: Vale a pena,
0: é a plataforma dele.
3: Vale a pena você explicar por que que não pode a caneta, né? Porque é uma propaganda enganosa, né?
0: Ué, você já explicou. É isso aí. Além de ele não tem condições de fazer aquilo, ele tá lançando mão de um artifício que é proibido pela justiça eleitoral. A legislação eleitoral não permite, porque ele tá fazendo uma falsa promessa. Não é nada que se ele for eleito ele vá conseguir cumprir. Então,
1: Eu dei um exemplo no dia ali que o Gilmar estava aqui, é igual o vereador prometer que vai asfaltar a tua rua, ele não pode, ele não tem esse poder.
0: É isso.
1: Ele pode no máximo assim, eu vou sugerir que a gente vá asfaltar, vou brigar por isso e tal. Mas assim, eu vou asfaltar tua rua, eu quero teu voto, conto contigo e tal.
4: Mas é que eles vêm com uma moeda de troca, né, essa moeda?
1: Sim, sim.
4: A questão de prometer pra pessoa e a pessoa achar que vai. Né? É uma moeda de troca aí.
2: Mas o Ricardo comentou sobre as wind flags. Cara, que coisa nojenta isso.
1: É horrível.
2: Meu, cara, que poluição visual que tá na cidade. Você passa. E assim, eu não conheço uma pessoa que diz assim, vou votar naquela ali porque eu vi na wind flag. Não! Não vai votar.
3: Você sabe o que eu acho engraçado, Roberto, é que pra você. Você recebe as notificações da prefeitura que você tem que arrumar a tua calçada, né?
2: Justamente.
3: Agora, pra ele colocar aquilo ali na tua calçada, não precisa lugar, pedir nada.
2: Não, e assim, toma conta do lugar, né? Calçadão, tipo, é uma coisa que.
3: Você não precisa pedir, mas você é responsável pela tua calçada, você paga tudo sobre aquela calçada.
0: Deixa eu perguntar, mas nesse caso a justiça eleitoral, ela é soberana, de repente, às leis e às regras do município, porque ela autoriza que os candidatos coloquem. Eles não têm que pedir autorização pra prefeitura.
1: Sim, é nacional, né?
0: É. E aí, consequentemente, não interessa. Se eles não mirassem os buracos de algumas calçadas,
2: ajudavam, né?
0: Justamente. Mas eles colocam na parte onde alguém podia caminhar. Não, eles têm que colocar ali.
2: Não, e assim, infelizmente aqui em Lages existem algumas pessoas que andam com as motinhos, patinetes, enfim, elétricos e bicicletas.
1: Podia bater nos três daquele, né?
2: Na calçada. Aí tu tem que desviar das bicicletas, de tudo isso, e das wind flags e do cocô de cachorro.
3: Tá na hora também dessa
1: do buraco.
3: Essas motinhas elétricas aí tem uma...
0: Tamo bem, né, cara?
1: Essas motinhas podiam atropelar os de flag.
3: Tá na hora de fazer uma política sobre isso.
1: Isso aí, cara, fugiu do controle.
3: Fugiu muito. Já não chega aquelas bicicletas que eram motorizadas, conseguiram banir aquilo. Agora ficou muito acessível para as pessoas comprar isso aí, cara.
2: E assim,
3: ficou barato, ficou. Então, assim, as pessoas estão andando sem capacete.
0: Mas não é barato assim,
2: cara. Na contramão.
3: Não, 5 mil reais hoje, dividido em 10 vezes, 20 vezes, 24
1: vezes. Mas eu gosto do rico falando, né?
4: Vida de rico é outra coisa, né?
1: Outro nível.
3: Mas eu acho.
1: Vai ali, parcela 5 mil.
3: Já dizia o cantor, não é o quanto custa isso, quantas vezes parcela, meu filho.
1: Isso aí.
3: Mas tá fora do controle mesmo.
1: E ainda mais, Betinho, agora falando sério, essa questão das motos aí, o pessoal não anda no sentido do trânsito,
0: da via,
1: né?
0: Da
1: eles
0: via.
1: Andam na contramão, eles sobem calçada, eles descem calçada, eles já
2: colocam elétrica no cachorro. Não faz barulho, não, cara, surge.
1: É, ou eles andam na calçada, ou eles andam no meio dos carros. Aí o carro para na sinaleira, eles vêm no corredor junto com as motos.
0: E tem um detalhe, salvo engano, mas lá no início dos anos 2000, meados dos anos 2000, eu lembro que foi aprovada uma lei aqui em Lages, onde você não pode nem andar de bicicleta sobre as calçadas e nem no calçadão. Não
2: skate,
0: pode.
2: Bicicleta. Mas é o que acontece.
0: Você pode sair da bicicleta, conduzi-la e tal, empurrando aí, beleza. Isso skate aí. E bicicleta. Aí, de repente, por que não vai aplicar isso às motinhos? Então, deixa eu mandar um abraço aqui pro Ricardo Nerbas, que é sempre um cara que tá, nos ouvindo e tá sempre disposto a ouvir também. Mas, acho que precisava levar isso pra pauta da prefeita, Ricardo, porque ela pode.

0: pode, obviamente, que orientar dentro da legislação e fazendo aplicar, porque eu sei que existe uma legislação, agora eu só não sei se ela é nacional, estadual, eu sei que Balneário Camboriú já aplicaram desses
1: é um nome chato de falar.
0: Propelidos, não sei o que propelidos, tá? O que acontece? Essas motinhos lá, algumas, dependendo da cilindrada, da potência, já tem que ser emplacada. E o cara, o condutor, tem que estar de capacete, inclusive, e com o CNH. Outras não precisam, por causa da cilindrada baixa, mas elas não podem, em momento nenhum, utilizar as calçadas.
2: Isso aí é uma do Código de Trânsito mesmo, tá, Ricardo?
0: Então, dá para aplicar aqui também.
3: Precisa para ontem.
0: As nossas vias aqui são vias muito estreitas, gente. A gente não consegue dividir, por exemplo, a via de rolamento, estacionamento à esquerda, estacionamento à direita e ainda vir contramão uma motinho dessa.
1: É porque não morreu ninguém ainda.
4: Eles costurar igual moto é um problema deles, dentro dos carros, dividir
0: igual,
4: com os carros.
0: Igual a bicicleta.
4: Igual na a bicicleta, rua, né? Na rua. É. Agora, na calçada você já tira o barulho, eles não fazem barulho, cara, você só escuta bate no buraco.
1: Como é que é barulho?
3: Não, mas assim, falando sério, esses dias eu tava andando com a minha filha de 5 anos, se eu não tivesse puxado ela, teria sido atropelada assim por uma motinha dessas.
1: E uma outra situação também é com os motociclistas também, assim, tinha dado uma controlada um tempo atrás e agora eles estão assim, tenho visto muita coisa errada, passagem, ultrapassagem pela direita, pela esquerda, às vezes tu não sabe o que tá acontecendo, de repente surge do nada
0: o motoqueiro. Seja para moto ou para veículo, o Código de Trânsito Brasileiro, ele prevê uma coisa, atenção. Você não pode ultrapassar um carro pela direita. Uhum. Não pode. O que caracteriza a ultrapassagem? Você estar atrás do veículo, ir para a faixa da direita e voltar para a frente do veículo. Sim. Que estava à sua frente. Você não pode fazer.
1: Sim.
0: Pela direita não pode. Você pode mudar de faixa e até passar à frente. Sim. Daquele carro, mas você não pode voltar para a pista onde você estava. Senão você pode ser multado.
1: Isso acontece muito aqui em Lages.
0: Por isso que eu tô falando. Transito, se isso acontecesse, eu nem citava.
1: Pela Avenida Brasil, que já é uma via bem estreita. Sim. Aí tem carro parado, né?
0: Tem.
1: Estacionado, já diminui um monte de espaço. E os motoqueiros, eles, direita, esquerda. Vamos... E outra coisa, a gente para na sinaleira, eles vêm pelo corredor. Param na frente do carro. Aí você pensa, não, mas eles vão sair rápido.
0: Vão sair antes.
1: Aí eles ficam parados.
0: É.
1: Ou sair bem devagarinho.
0: Não, se parar um pra conversar com eles, velho, pronto. Daí um abraço.
4: Daí, amigo, como é que tá a entrega?
1: Vou lá no Guarujá,
4: como é que é o barulho?
0: Ó, deixa eu mandar um abraço pro nosso querido amigo Carlos Manuel, que tá ouvindo a gente, tá dizendo que tem um conflito do uso do passeio público proibido pelo Código de Trânsito Brasileiro e as resoluções do TSE pelas propagandas. Então, ou seja, tem um conflito aí mesmo de resoluções, né? O TSE libera a propaganda, mas aí o passeio público... É complicado isso, tá? Mas existe, sim. É aquela história de qual é a lei que vai se sobrepor agora, o que pode, o que não pode. Uma coisa que me chama muito a atenção é que os caras, muito recentemente... proibiram uma série de tipos de propaganda. Você não pode, por exemplo, gastar com rádio, com televisão, com outdoor. O político não pode mais fazer isso. Mas, com gráficas e com a confecção desses wind flags e wind banners, aí pode. Sentinho. E são as mesmas empresas que antes faziam, então, outro tipo de propaganda.
5: Mas veja bem se isso não está melhor agora para a poluição visual.
0: Com a wind
5: antigamente
0: flag?
5: A gente ficava com aqueles.
1: Diminuiu bastante, isso é um fato.
5: Pelo chão, verdade. Aquela sujeira.
0: Isso diminuiu.
1: Cara, mas nas o casas, agora ainda
5: nas
1: tem.
5: Casas, qual
1: nas
5: é
1: casas
5: o horário?
1: Poderiam, nas casas poderiam placa, né? Nas casas poderiam placa, isso. Poderia adesivo.
0: O que me incomoda.
5: Agora eles têm um horário à noite.
1: Às 10 horas tem que recolher.
5: Tem
1: até
5: que
1: às 10.
5: Retirar, 6 da manhã eu tô correndo, eles estão colocando ali.
0: Pois é, mas assim, o que me incomoda nem é só isso, não. Eu até concordo contigo que diminuiu um pouco do material que circula na rua. Isso é fato. Não tem como negar. Sim. Isso. Mas a gente tem que entender também que não tem porquê os veículos que pagam imposto e são especialistas nisso, como televisão e rádio, por exemplo, não poderem mais receber e serem obrigados a veicular propaganda eleitoral gratuita.
1: Isso é ridículo.
0: Sim. E os demais, então, as demais formas de propaganda, sejam ela internet, gráfica, etc. Aí, beleza, o cara pode gastar com isso.
4: Eu acho que sempre, né? Tem alguém ganhando alguma coisa, né?
0: Mas claro que tem. É que tem que entender que a gráfica, isso é comum, e aqui em Lages também é comum, a gráfica lava muito dinheiro para político, entendeu? Principalmente quanto a política é a seguinte, funciona da seguinte maneira. O cara, enquanto na gestão pública, encomenda uma série de materiais ao longo de uma edição de, sei lá, 4 anos, seja de mandato de prefeito, governador, seja o que for. Entende? Ali já vai acumulando um caixa para depois fazerem as propagandas na frente, nas próximas eleições. E é claro que depois você tira uma nota de lá 1.000 santinhos, mas obviamente você vai receber 10.000 santinhos, porque pô, você já tinha uma gordurinha acumulada ali, porque você ajudou muito e tal. Então tem coisas que a gente não quer enxergar. Tem gente que não quer enxergar essas coisas, entendeu? E por quê? Porque tem peixe maior, tem coisas maiores acontecendo, inclusive em Brasília. Mas que isso incomoda, incomoda. Não dá pra dizer que você passa assim batido por tudo. De vez em quando você tem que falar, cara, é ridículo a maneira como essas coisas são conduzidas. E ó, isso tá bem pertinho de nós, hein? Isso tá aqui em cidades como Lages, como várias outras cidades. Em cidades muito pequenas, isso ainda não existe de forma tão escrachada. Mas em cidades do porte de Lages e outras, isso acontece e acontece bastante.
6: E tem candidato que gasta em outro estado ainda.
0: Tem, é porque ele não ganhou aqui a molezinha dele, daí ele vai gastar fora, porque o partido lá ajudou também. Vamos lá, esse assunto é chato, né?
4: Mas é preciso.
0: 18:21.
6: Mas, Ricardo, continuando na eleição ainda.
0: Na eleição ainda?
6: É, mas é porque vai ter uma mudança significativa no eleitorado, né, de Santa Catarina, que apresentou um crescimento de 4,3% desde a eleição de 2022 até a disputa marcada para o próximo domingo, representando um acréscimo de quase 240 mil votantes no estado para esta eleição. Segundo o TRE, o estado teve 390 mil transferências vindas de outros estados entre 22 e 26. Além disso, 2,4 mil eleitores que votavam no exterior também transferiram o título para as cidades catarinenses. Com isso, o número de transferências de eleitores no estado bateu 402 mil. O Rio Grande do Sul lidera a origem dos novos eleitores com 109 mil e 100 transferências, seguido pelo Paraná com 71.300, além de fatias expressivas vindas de São Paulo com 48,6 mil e do Paraná 37,1 mil registros. Então a gente tem um saldo de 240 mil novos eleitores, porque teve alguns que também saíram do estado.
0: Muito bem, meus queridos, vamos lá, porque a gente tem que fazer outras pautas. Antes de eu mandar um abraço para quem está participando com a gente, entre eles o Jefferson, que está dizendo o seguinte: o nome daquelas dos brinquedinhos é autopropelido. Era só autopropelido? E eu me embasbaquei tudo pra falar isso?
6: Pode. Faz parte.
3: Acontece.
0: Caramba. Mas pra mim tinha outro nome, não era só autopropelido, tá? Ele disse, mas também tem uns aranha aí a 30 km por hora na pista da esquerda, né? É complicado.
6: Isso é verdade também.
0: Então, mas cara, é chato, mas é isso mesmo.
6: E outra, gente, a gente fala de vez em quando aqui, seta não pega AIDS.
0: Pode dar vontade.
4: Tem gente que dá tanta coisa aí.
0: Fran, né? Pereira tá ouvindo a gente, tá dizendo saudade de vocês. Tem gente que dá carinho, a Fran é assim, claro, ó, Fran. Tá vendo? Ela tava sem ouvir a gente há um tempão.
6: Outra coisa, senhora, quando você parar no trânsito, assim, no meio da rua, assim.
0: Fran, não é você, Aranha, tá? Ele emendou aqui porque ele tá empolgado.
6: Pisca alerta também, não pega a doença, pode.
0: Pisca alerta
3: não. Pode parar no meio da rua.
6: Não pode parar.
0: Você pode
6: sinalizar com
0: pisca alerta.
3: O Lajano tem essa mania, para no meio da rua, liga o pisca
6: alerta. Você para em algum lugar pra fazer um desembarque.
0: Não pode.
6: Fila dupla não.
0: Mas pisca. Samuel, não pode, velho.
6: Mas liga a porra do pisca, pelo menos.
3: Não.
4: O Pix.
0: O Samuel não dá, ele não
4: admite. O pisca é pra quando você estacionar e dizer, mantenha o pisca-alerta ligado. Pronto, só
0: não
4: isso.
0: Não é isso.
6: Quando
0: não
6: o trânsito é. Para, você tem que não levar uma enfiada por trás, né, Betinho?
3: Mas é louco. Que isso?
6: Porra.
3: Do nada.
0: Uso no seco. Pisca-alerta.
3: Aí é tu que tá dizendo, Betinho, não sou eu.
0: Meu Deus do céu.
4: Nem uma jantinha.
0: Senhores e senhora, vamos prestar um serviço, não o de serviço que Samuel acabou de prestar. Atenção.
6: Vocês não me entenderam.
0: Veículo imobilizado por emergência em casos de pane mecânica, pneu furado após colisões, especialmente se o carro estiver em local perigoso, beleza, pode usar. Aviso de perigo iminente na pista, para sinalizar rapidamente a quem vem atrás sobre uma desaceleração repentina ou um obstáculo inesperado na via, beleza?
6: Isso aí.
0: Mas você não pode ser um obstáculo na via.
6: Não, mas o trânsito para de repente, Ricardo.
0: Não, aí sim.
3: Agora, de repente,
1: Vou deixar minha filha na escola. Eu vou ligar o pisca aqui porque.
3: Não pode. E vou parar aqui no meio da rua e parar.
1: Não, daí alugou a vaga, né?
4: O pisca serve pra agradecer também.
0: Existe ainda. Quando determinado pela sinalização em locais onde a regulamentação da via exige o uso, como vagas de estacionamento regulamentadas para carga e descarga ou parada breve de curta duração, mas tem que estar regulamentado. Isso. Uso de curta duração com pisca-alerta ligado.
2: Aí tá escrito na placa. Não é curta duração, né?
1: Essa de 15 minutos é 15 minutos, tá, gente? Não é uma hora e meia.
3: Mas eu acho que isso é um problema aqui em Lages, que o pessoal simplesmente, tipo aqui na Coronel Córdova, que é só uma via, já tem pouco estacionamento, já é um cão pra você passar por ali, para no meio da rua, do nada desce 30 pessoas dentro do carro porque simplesmente resolveram parar.
0: Não existe isso, gente.
4: Já que nós estamos falando de trânsito, Ricardo, eu vou dar mais uma cutucada.
0: Já é louco. Espera, mas antes...
1: Falando de trânsito, lembrei do estacionamento, cara. Vou botar aqui.
0: Vamos lá. Quando que o uso é proibido, tá? São erros comuns. Movimento em trânsito normal, rodar com o carro ligado e com o pisca-alerta acionado, mesmo em dias de chuva forte ou neblina, que pode confundir as luzes de freio e direção também, então beleza, que é a famosa seta, é proibido. Estacionamento ou parada irregular, parar em fila dupla, em locais proibidos, ou dar uma rapidinha para deixar alguém na escola ou comprar algo na padaria, o pisca-alerta não serve como autorização para cometer infrações. Isso, de acordo com o artigo 251 do Código de Trânsito Brasileiro, usar o pisca-alerta fora das exceções legais é considerado infração média, gerando multa e acréscimo de 4 pontos na Carteira Nacional de Habilitação.
4: Tem gente que para em cima da faixa e liga o pisca-alerta.
1: É isso aí.
4: Abraço, Arruda.
0: Fala aí.
4: Oi, Ricardo. Tem um sinaleiro novo aqui do lado do terminal, né? Ficou legal ali, a mobilidade melhorou um pouco ali. E tem uma placa enorme ali, né? Pedestre, espere a sua vez do sinal ficar verde. Podia colocar aquela plaquinha gigante que tá ali, lá no terminal, na frente também lá, porque daqui a pouco eu vou atropelar alguém, não tem, é possível. Ele se atravessa, nem olha se vem carro, se não vem. E tem que ter uma. Não adianta, tem que colocar lá a plaquinha, pedestre, espere o sinal ficar verde. Senão vai.
1: O Lajano, acho que pisou na faixa, ele já pode atravessar.
0: E já estamos falando de trânsito, o Ricardo Nerbas está mesmo nos ouvindo diretamente do Diretrão. Um abraço, querido. Atenção! Acabaram as filas no Otacílio Vieira da Costa com a descida aqui da Coronel Córdova. Tem um semáforo bem ali na praça. Ali. Pô, legal isso então. Boa.
4: Resolvi que eu tava elogiando que a tá fila, as placas bem bonitinho, bem legal.
1: A fila ia lá na Joca Neves às vezes.
0: Exato. Muito joia isso. Valeu, Ricardo. Ele disse, ai, falaram que ia aumentar. Sempre vai ter alguém pra
4: cheio
0: falar.
4: Cheio de dinheiro, coisa, Dona.
0: Toda vez que alguém vê alguém trabalhando, aquele que tá só olhando, ele vai dizer que não, alguma coisa não vai dar certo, tá? Isso é normal. Passatempo de incompetente é falar dos outros, velho. Pode ter certeza.
1: Falaram que a fila do colégio aqui, perto da catedral, ia subir aqui na catedral a fila, né? Não tem fila. Essa do Tarcísio Vieira da Costa também, a mesma coisa. Rótulo de Santa Catarina também meteram.
0: Atenção, Ricardo, para pedir o estudo aí. A rua Rio Grande do Norte com a Avenida Brasil, que é ali na esquina do Colégio Belisário Ramos, precisa de um semáforo com urgência.
1: É horrível, né?
0: Como que vai fazer, já que é curto a distância entre a Dom Pedro II e a Rio Grande do Norte, e entre a Rio Grande do Norte e a Avenida Presidente Vargas? Eu não sei. Mas precisa. Até para evitar também aquele aglomero todo que está acontecendo ali na rótula da Rua Brasília. Precisa ser estudado alguma coisa ali.
3: Rotatória.
0: Veja, bem ali. Basta eu parar na casa do pai.
1: Esse cruzamento é horrível. Eles colocaram até lombadas assim, mas não adiantou, não.
0: Verdade. Muito
4: sou
0: verdade.
4: Fã das rotatórias.
3: Mas a rotatória ajuda muito. Outra que eu tava percebendo, essa é a Caetano.
0: Tá aqui, ó, tá falado. O Ricardo Nerbas tá dizendo: sim, precisamos de uma rotatória lá.
1: Do lado do posto Beatriz.
3: Caetano, Vieira Costa, que tem lá no. Que é da Belisário Ramos, ali na subida da Leia. Existem placas que são depois do cruzamento. Depois que você já entrou na rua da Leia, depois que você passa a Cará, as placas são depois do cruzamento.
1: Sim.
3: Aí, atenção, cruzamento perigoso, mas as placas são depois, não estão prevendo atenção. Eu não sei se aquilo foi sem querer, mas eu percebi esses dias, mas qual que é a lógica dessa placa
4: mas
3: depois?
4: Mas esse cruzamento é um cruzamento
3: perigosíssimo ali. Só um pouquinho. Meu Deus.
0: São 6 placas, elas estão antes e depois, por isso.
4: Eu ia dizer isso agora. Também. Eu acho pra mim um dos cruzamentos mais sinalizado e os areia continuam batendo ali, né?
3: Cara, é de toda semana.
1: Até onde tinha até lombado debaixo da semana. Tiraram. Ô, Ricardo, aproveitando a audiência aí, podia dar uma atençãozinha para aquela subida lá. Quem vai pro bairro lá do Galpão Spó, Vila Marisa, aquela rua tá. É iluminação.
0: Bruno, assim, a Bruno Lirsen?
1: Mas lá não vamos mais pra lá. Não é iluminação, sinalização dela muito ruim. Porque a subida é faixa dupla, só que você não enxerga nada à noite. Você fica perdido se você tá na contramão ou não tá. É bem.
6: Pra subir é dupla, tá, e pra descer é simples. Né?
0: Tem uma parte que é realmente do compete ao Ricardo, ao Diretran, etc., mas também compete à Secretaria de Serviços Públicos.
4: Mas você vê tal, como, né? A gente ficou desassistido nessa parte, né, Ricardo?
0: Depende da outra.
4: A gente ficou muito tempo desassistido. Você vê que tantas coisas que estão fazendo, sim. E ainda falta muita coisa.
0: Meu Deus, cara. Meu Deus.
4: Aquele cruzamento do posto Beatriz lá, cara, aquilo lá é perigosíssimo, cara, porque vem carro da. Parece umas horas toda na Índia. Que desce carro, sobe carro, atravessa carro. Cara, lombada.
1: Ah, não, lá no posto Beatriz é
6: o Mapa João 23.
0: O Ricardo acaba de dizer que a sinalização da Bruno Lirsen está no cronograma. Boa, e logo nós teremos alguma coisa lá. Beleza, obrigado, Ricardo. Pô, o Ricardo tá aqui quase que em tempo real conversando com a gente.
3: Respondendo.
1: Mais alguma
3: vem
1: rua aí?
3: Também os quitutes da São José. Vem
6: eu ia falar na sexta-feira que tem entrevista, trazer o Ricardo pra tirar algumas dúvidas.
0: E no Beatriz já tem a ideia de alteração, tá? Já estão falando aí.
1: Mais alguma aí, Betinho?
6: Aí tem uns viadutos chegando.
0: E o Lelê tá dizendo: acesso norte, me ajude.
5: Aproveitando.
4: Uma vez o paciente me entrou na fazenda do Lelê lá.
6: Ô, Lelê, se melhorar o acesso norte, daí vai acabar alguns casamentos. Vamos deixar.
0: Ai, ai, ai. Lá no Beatriz, inclusive. Lá no Beatriz, diz que já passou no Comutran, tá? O Ricardo tá dizendo. Só pra dar informação pra vocês. Beleza? Pô, tá muito legal isso aqui. Tá em tempo real, a gente tá informando os nossos queridos ouvintes. Eu não sei o que ele falou aqui do isso mesmo agora, depois da besteira do Samuel.
6: Nervas em tempo real.
0: Muito bem.
4: Mas foi o Lelê.
0: Não. Foi o Nervas mesmo. Vamos lá, eu vou fazer um intervalo, daqui a pouco a gente tá de volta, tá rolando o Jurassic Pan, mas eu preciso fazer o nosso break comercial. Obrigado aí, Ricardo, Nervas, Lelê e todo mundo que tá participando com a gente. Pô, trânsito é uma coisa que realmente faz a galera aqui movimentar a parada, né? Boa noite, gente. Tem motoristas que acham que o pisca-alerta é tipo um superpoder pro motor. Se o motor é assim, é verdade?
3: É isso. Elas vão ficar invisível.
0: Liga ali, pô, pisca-alerta. Samuel. É isso. Olha, Samuel, tá vendo? Hoje se entregou na parada aqui. Vamos no intervalo. 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Break é pai e bola, a gente já volta.
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0: 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A gente já volta, hein?
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0: Tamo de volta, turminha. Vai começar o segundo tempo do nosso Jurassic Pan. 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
0: Muito bem, chegaram uma série de informações aqui, participações dos nossos queridos ouvintes. Antes, deixa eu agradecer aqui o Lúcio, que tinha mandado mensagem do 4828, o Ednei, a Fran, que mandou áudio. Fran, não consegui ouvir, mas é sobre o trânsito, então bora lá, o que que você tem pra dizer?
10: A chave de seta do meu carro, ela tá com até um negocinho chato aqui, que cada vez que eu dou a seta aciona a luz alta. Aí eu recebo luz alta de volta do povo, porque, gente, não é pra dar oi pra ninguém, não. É estragado mesmo. Não, muito bom. Isso de mandar arrumar. Então, não, além não da seta, a luz fica alta. Isso. É isso, mas o trânsito lá está caótico mesmo.
0: Isso dá multa, hein? Não,
6: a seta da Fran tá com o Osmar. Assim, é. Osmar contato.
0: Cara, deixa eu mandar um abraço pro 015.
4: Acho que é Oscar.
0: Sério que você achou engraçado essa, velho? É sério isso?
3: Eu ri da risada, mas a piada foi horrível.
4: Podia ser o Oscar?
0: Atenção.
3: Nossa, não, não, não, pior. Oscar,
0: beleza. 0150 mandou mensagem pra gente, tá dizendo o seguinte: tinha um candidato fazendo propaganda agora com um carro com som bem alto. Não é que fosse um carro de som, mas um carro com alto-falantes estava na frente de uma universidade, ali na Marechal Floriano, e fazendo propaganda de um candidato a deputado. Então ele pediu, obviamente, que isso é ridículo, ele manifestou aqui a indignação dele, só não vou colocar o áudio dele no ar, porque ele cita o nome do candidato. Mas fica a dica também, e a gente vai encaminhar o áudio aqui pro Gilmar Duarte, lá da Justiça Eleitoral. Beleza, meu parça, 0150, eu não tenho o teu número aqui registrado, nem o teu contato. Mas de qualquer forma, obrigado. Mandou no meu WhatsApp particular, inclusive. Queridos, vamos lá. Previsão do tempo para amanhã. 58 milímetros de chuva. Sério? A previsão aí dos smartphones de vocês?
4: É isso mesmo.
0: Apresenta a mesma coisa?
4: Desde de manhã tá mais de 50.
0: Não, desde hoje à noite já.
4: Isso, de hoje para amanhã
0: já começa. Não, vai antes, hein? Começa antes. Porque tem uma pequena possibilidade de chuva já por volta das 9h30, 10 da noite. Pouca chuva. Mas vai chover amanhã o dia inteiro e o volume total, por enquanto, aqui mostra 58 milímetros. O ponto alto, ou seja, onde deve cair mais chuva, vai ser no início da tarde amanhã, tá? Que aí tem acumulados de 20 milímetros numa paulada. É onde dá aquelas enxurradas de isso, o cara sair da caixa e etc.
3: É,
0: né?
3: Bem no horário isso, de levar as crianças pra escola. Deu boa, galera.
0: Leva mais cedo, turma.
6: O Ricardo, que tá preocupando também a questão da. Tu falou do rio, né? A água tá represando já do Caveiras devido a acúmulo dos últimos dias, tá, né? E qualquer pancada aí pode sair da caixa. E o rio Canoas também, né? Da região, não é da nossa região aqui, mas muito próximo, tem algumas famílias que já estão bem em alerta, né? Porque o rio tá parado, simplesmente parado, a água não vaza, né? Então, esse é o ninho aí até fevereiro do ano que vem, vai ser infelizmente, de fortes emoções aí, né?
0: Pois é, os alertas estão aí, né? Apesar de o Peter Schoer tá meio indignado lá no Instagram dele, de vez em quando eu vejo ele reinando com uns ou outros, eu acho que tem alguém reclamando.
4: Tá mais ranzinho que tá fazendo.
0: É, verdade, Beth.
6: É difícil, mas...
0: Isso é verdade, Beth.
3: Não sabia que ele era possível.
0: Isso é verdade.
3: É possível.
4: Tudo é possível, é só você querer ficar comigo.
6: Vai ficar com você com essa
0: surto, surto. Vamos fazer esse negócio funcionar aqui, vamos lá, turminha, vamos lá, atenção, deixa eu ver se chegou, a gente ficou devendo quais eram os recebidos hoje, né? A gente então da padaria São José recebeu hoje para antes do programa e agora no intervalo também, mini sonho de goiabada e doce de leite, bolacha de nata com goiabada, que era aquela que a gente falou que era um canole, tá deliciosa aquilo ali, tá? Bolo de chocolate com recheio de prestígio, folhados de calabresa, brócolis com bacon e frango.
4: Muito.
0: São três tipos de folhados. E ainda, o que aconteceu?
4: Ela tá indignada.
0: Tá indignada, porque veio...
15: Me recuso, não posso me manifestar.
0: O que acontece é o seguinte, a gente pode solicitar pra Bruna e pro Léo lá. Ela não pode, é com o glúten, né? Então a gente tem que cuidar.
6: Mas tava bem bom.
15: Não, eu vendo vocês comer é uma coisa. Agora o Ricardo ainda fazendo propaganda, todos vocês fazendo propaganda.
4: A propaganda é a alma do negócio.
0: Mas, graças a Deus. Aí ainda chegou também croissant de salame com queijo prato e azeitona. Simplesmente maravilhoso tudo que a padaria São José mandou hoje. Vamos informar o público, além de reclamar da seta do Samuel.
6: Fiquei sabendo.
0: Ah, não, é do pisca-alerta do Samuel.
6: Fiquei sabendo que a próxima vez aí vai ser pizza.
0: Vai ser o quê?
1: Pizza.
0: Pô, é legal isso, hein?
1: Claro. Aquela, é uma homenagem à política?
0: Aquela pizza deles é legal. É. Boa, ser. Betinho. Pode ser também. Pode ser. Pode ser também. 18h44. Trabalha. Vamos, Samuca.
6: Silva Celantes, a marca que cola. Ricardo, hoje a seleção brasileira venceu o seu segundo amistoso após a Copa do Mundo. Venceu a Austrália por 4-2 com gols de Wanderson, Rafinha, Bruno Guimarães e Vinícius Júnior. E a seleção brasileira volta a jogar no sábado, dia 3 de outubro, vésperas de eleição, às 11 horas da manhã contra a poderosa seleção da Índia. Então, nossa, fechando aí três amistosos, dois com a Austrália, um com a Índia, e já nessa data FIFA, o futebol
0: com a Índia.
1: Caminho das Índias, não é uma novela.
3: Caraca,
6: boa, né?
3: Tá ligado.
6: Essa data FIFA já tem um aspecto negativo para o futebol brasileiro, pelo menos 15 jogadores se lesionaram e vão desfalcar as equipes aí no retorno do campeonato brasileiro.
0: Faz parte, tá na chuva pra se molhar. É jogador de futebol, né? Jogador de quilica que foi convidado pra fazer.
6: Mas não pra uma data FIFA bizonha dessa.
0: Ah, velho, não tem.
1: Ah, mas os times
0: cê
1: da Europa.
0: Você tá falando que você perdeu a raça.
1: Os times do.
6: Não, já falei antes.
1: Os times da Europa estão jogando entre eles lá. Hoje tinha Espanha e Croácia, hoje Bélgica e França. E é um campeonato valendo pontos. Isso que faz.
0: É, Nations League. É espetacular isso. Foi legal. E ó, os resultados foram bons ali, né? Quer dizer, a gente teve alguns resultados legais, expressivos. 4-1 da Espanha na Croácia. A Inglaterra ganhou da República Tcheca por 2-0. A Escócia perdeu em casa para a Suíça por 3-0. A Suíça fez uma boa Copa do Mundo, né? Ela até deu uma atrapalhadinha em algumas seleções, ela mandou bem. É, a Eslovênia ganhou por 2-0 da Macedônia do Norte. Era isso que a gente tinha. Ah, tá, ainda tem Liga C também, que tiveram algumas, mas aí não é nenhuma seleção expressiva na Liga C da Liga das Nações. Muito bem, vamos lá, próximo.
6: O Alexandre tem pauta.
0: Manda, Alexandre.
16: Isso mesmo. O custo de vida, ele não está afetando somente o pessoal que trabalha em supermercados, lojas ou até mesmo a questão de aluguel. Ele também está afetando os jovens de 18 a 29 anos, que a gente chama ali de geração Z. Uma pesquisa realizada por um instituto americano em conjunto com a Playboy. Eles fizeram um levantamento com 2.400 homens, perguntando sobre a questão de relacionamento deles, como que eles se relacionavam. E por incrível que pareça, de todos esses que foram entrevistados, a maioria rejeita sair com uma pessoa por falta de dinheiro, ou até mesmo marcar um date ou sair até mesmo para fazer alguma atividade de lazer com uma mulher, porque não tem dinheiro. E aí eu gostaria de jogar para a bancada e perguntar para vocês: vocês já negaram sair com alguém porque vocês não tinham dinheiro?
0: Já aconteceu várias vezes comigo, várias vezes.
6: Normal.
0: Várias vezes. É, mas assim, não que você admitisse isso pra outra pessoa, você arrumava alguma desculpa, mas por causa de grana? Meu Deus do céu, cara. Adolescência foi coisa complicada.
1: Mas vem aqui, eu pago pra você.
0: Já aconteceu também. É raro, mas acontece. O detalhe é o seguinte: você tinha ali uns trocados pra algumas coisas, mas você preferia dar aquele trato no carro do pai pra dar aquela passeadinha.
6: Aquela banda na quadra.
0: Aí você se classificava, de repente, com alguém, era legal e tal, dar uma voltinha. Mas se tivesse que. Incluir no roteiro motel, jantar, aliás, nem era jantar na nossa época ali de adolescente, você pegar a gata no carro e levar pro Monte Carlo, por exemplo, já era um programaço, era espetacular isso. Verdade, não, nunca comi, mano, só ketchup.
6: Tem um amigo meu que mandou uma mensagem, que o Ricardo falou assim: essa geração não bebe, não fura e tão liso, que juventude.
16: Então, como vocês falaram...
0: Verdade, tenho que concordar.
16: Como vocês falaram, o dinheiro então aparece então como esse principal obstáculo.
0: Espera um pouquinho, Alexandre. Okay. Eu não ouvi as meninas, pra ver se de repente elas levaram um moleque de alguém. Isso, porque o cara não tinha grana, coisa parecida, assim, adolescência, aquela história, né? A gente tá falando de que geração, qual é a faixa etária?
16: 18 a 29.
0: Não, tem uns geração aí tem que criar vergonha na cara, porque 18 a 29 eu já tinha grana pra pagar o xizão.
1: Ó, né? Já tinha grana pra, ó,
6: no circo, no circo do hot dog, era um hotel.
1: Cadê?
0: Vocês já levaram aí um não, assim, aquela saída pela tangente? Não, nessa faixa etária não mais, né? Nessa faixa etária não. Quando a gente é adolescente...
3: Eu já era casada.
0: Ó, tá vendo? Já? Sério?
3: 18 anos. Já tava, né, com meu marido com 18.
0: Ah, exatamente. beleza, isso aí.
16: Então, pegando ali pra gente só finalizar, então, arrematar a nossa pesquisa aqui americana juntamente com a Playboy, ele diz que dinheiro aparece como um dos principais obstáculos, que é 43% das das pessoas, eles afirmam que a preocupação financeira, ela tem dificuldade então para você marcar um date ou sair com uma pessoa. Mas por incrível que pareça, desses todos que foram entrevistados, 37% disseram que sofre de estresse por falta de dinheiro e não consegue transar. Aí é uma questão daí aí já é preocupante, aí, né?
0: Psicológico, né?
16: Isso. Então, 37% desses homens tem essa questão.
0: Mas
16: de
0: que faz sentido. Esse a preocupação financeira é um dos principais fatores de depressão.
4: E estresse, né, Ricardo?
0: E não só. No brasileiro, eu tenho certeza.
4: O estresse é um dos principais fatores para baixar a libido e coisa.
0: É complicado, inferno, cara.
4: Baixa a testosterona valendo.
16: Então, realmente, a geração Z, eles estão preocupados muito nessa questão financeira, Ricardo. E aí a gente tem que colocar um ponto em relação a esses jovens. Ou eles não estão buscando para trabalhar.
0: Vai trabalhar.
16: Ou estão esperando os pais pagarem alguma coisa.
4: Se você ligar pra nega e dizer, oh, não posso ir, que o dinheiro tá curto, não posso pagar aquela janta legal e tal, ela dizer, não tem problema, passa, me pega aqui, vamos assistir um filme na tua casa e comer um xizão. Pipoca. Casa com essa mulher.
0: Pipoca, pode ter certeza que essa não é essa pra boca. Casar. É legal.
4: Essa que são boas. Convidou pro xizão, é melhor que tem.
3: Viu, Evandro?
4: Aí eu quero comer um peixinho, um negocinho,
0: salmão.
3: Que mané sushi, eu quero ser xizão.
0: Pizza podrão.
4: X-bacon.
0: Biluzitos,
3: cara. Ah, não, biluzitos não.
4: Parando, né?
15: Ô, Betinho, mais uma música mais então. Pipoca e Guaraná. Programa legal.
0: Era o propaganda do Guaraná Antártica, né? Ó, o Paulo Arruda disse o seguinte: o chefe falou tudo. 10 pila do combustível, 2 geladas no posto na frente da balada e uma caroninha pra levar pra casa. Fui um precursor do Uber, diz ele. Ele fazia isso.
4: E a Tiara?
0: O cadete, o Del Rey menos, porque o Del Rey dava uma dor de cabeça nas meninas que era brabo. E o Chevas fizeram muitas viagens.
4: A Ruda escapava aqui
0: também. Ruda, eu lembrei louco de você esse final de semana. Cara, eu achei uma. Porque o Arruda me conhece, sabe? Eu sempre gostei muito de Chevette, porque eu tive 7, então daí, putz, Chevette era um carro. Achei uma camiseta tão bonita com o Chevas Tubarão que eu disse, putz, eu tenho que comprar essa camiseta. E comprei a camiseta, até ela não era cara, mas ela não tinha o tamanho do Arruda, senão tinha trazido uma pra ele, viu?
4: É, daí tinha que ser lá na Vinilona, né? Pra mandar.
0: Muito amigo, hein? Ele vai mandar áudio agora.
3: Vocês odeiam!
16: Como é que vai ser o áudio?
4: Já chega o áudio. O áudio dele assim, tem muita moral pra falar de mim, né?
16: Classe desunida.
3: Vocês querem me enlouquecer?
0: Meu Deus do céu.
4: Um abraço, Arruda. É muito bullying com meu amigo.
0: Meninas, vocês têm alguma pauta hoje? Porque hoje virou só zoeira esse programa,
3: né? Eu tô gostando da zoeira. Podemos continuar.
0: Você não me ajuda, né? Podemos
4: continuar. A Roberta foi contaminada, né?
3: Não, eu acho que eu sou pior. Eu tô bem feliz aqui.
0: Brinca.
4: Áudio Arruda gravando.
3: Eu tô bem felizona. Fala em xizão, então.
2: Tá bem magrinho, mas tá bem magrinho. Parece só o bonequinho da Michelin. Pra falar dos
0: outros. Eu falei. Eu conheço meu eleitorado.
4: Ô, Arruda, mas quem falou primeiro foi o Ricardo, né? Que a camisa tá no céu.
0: Mas simples, velho.
4: É que só tinha até a M, né?
3: Não tinha.
4: É isso. Pois é. Bom, agora
0: Betinho, você quer me ajudar. Exato, Betinho.
4: O Arruda sempre fala que usa XG.
0: Só tinha XGG. A maior que tinha era a M. É verdade. E aí, pô, só pude comprar
4: deve
0: a minha.
4: Deve ser na mesma loja que eu fui comprar uma que tinha escrito placa preta.
3: Não.
0: Cara, eu não sei se era a mesma loja, mas não vou fazer propaganda da loja aqui mas assim, foi lá em Balneário Camboriú e, ó, tinha do Passat, que eu achei muito bonita também, tinha do Maverick e tal.
4: Olha aí.
0: Pô, bem legal, mas assim, é que não é a foto de um carro, é o estilo da arte ficou legal, assim, sabe? Ela ficou bem, retro. Como é que eu vou dizer? É, ficou retrô, ficou vintage.
4: Vintage.
0: Essa era a palavra. 1853.
4: O Marlon vai falar sobre a Avofel ali, sobre as meninas que foram campeãs brasileiras.
0: Boa, Marlon.
21: É, não tinha como deixar passar isso em branco, né? É um título de expressão pro esporte, principalmente esporte de base, né? Esporte local. É, uma semana antes, as meninas tinham sido campeãs na areia, né? No vôlei de praia, a Isabela e a Luísa Vargas.
4: Luísa Vargas.
21: Junto com o professor Chico. E agora, essa semana que passou, elas, essas duas, eu e o professor Chico, continuaram lá, se juntaram com o restante da equipe e elas se tornaram campeãs brasileiras também de quadra. Num jogão na final contra Minas Gerais, venceram por 3-1. E então, assim, pô, faço parte desse projeto como pai de um atleta, né, da base, do time menor, sub-12. Mas, assim, não tem como não, quem gosta de esporte em Lages, não se emocionar, né, com o que eles vêm fazendo. E não é de agora, né, de muito tempo já. Um projeto que se mantém com conquistas, assim, gigantes. É, a nível de Brasil, até de mundo, né? Posso dizer assim, já que o vôlei brasileiro é uma referência mundial, né? Sim, o principalmente Brasil.
4: Feminino.
21: Principalmente feminino. E com esse título das meninas que elas conquistaram domingo, elas vão representar agora o Brasil. Não vão ser mais o time de Lages, vai ser a seleção brasileira. Elas vão ser a seleção brasileira.
4: Lindas, elas foram de Lages, Santa Catarina, Brasil, e agora vai ser.
21: Vão ser a seleção brasileira no Sul-Americano escolar, que vai acontecer em Guayaquil, no Equador. Do dia 29 de novembro até o dia 7 de dezembro. Então, assim, pô, toda sorte do mundo aí. Comissão técnica aí, Chico, Régia, Anderson, Jackson. Gustavo, Isabela, todo mundo que faz parte aí, os pais, as atletas. Bah, muito legal.
16: Só uma pergunta, Marlon. Teve uma outra vez também que a Vofel representou o Brasil na China, né?
21: Foi isso. O ano passado, elas foram campeãs sul-americanas um ano antes e elas se classificaram para o Mundial. O sul-americano vale vaga para o Mundial Escolar, né? Que a próxima etapa, que é no ano que vem, eu ainda não sei a sede, mas, assim, se o Brasil for campeão sul-americano no Equador, elas garantem a vaga pro Mundial Escolar no próximo ano.
4: Pra ajudar o Marlon, eu conversei com o Chico ontem, ele dizendo que a façanha é tão grande, principalmente as meninas da areia, porque não é o foco deles.
21: Isso.
4: Eles foram porque pra representar o colégio, a cidade, enfim. Mas as oficinas de vôlei de areia tem as jogadoras específicas de vôlei de areia.
21: Já na base, né?
4: Eles abalaram lá, todo mundo se perguntando por quê, como é que aconteceu, o que aconteceu.
21: De onde que vieram.
4: Pra ver o tamanho da sua saída das meninas.
3: Mas é a base, né? Ali o Chico é muito profissional.
21: É referente.
5: E aquela coisa que a gente sempre fala aqui no programa, né? De a juventude das crianças estarem presente nas praças esportivas, né? Sim. Seja prestigiando na arquibancada, seja jogando, seja acompanhando seus pais, enfim, eu acho que é um belo exemplo. A gente comentou sobre no Tio Vida, né? Um monte de criança, agora as atletas aí representando a gente em Brasília, pô, é muito, muito legal isso que estão assim, fazendo no esporte base.
4: E em Lages é complicado um pouco, assim, a gente que vive do esporte, que sempre tá apoiando o esporte, como a gente tá muito atrasado nessas coisas
21: muito
4: de estrutura.
5: E mesmo assim ainda consegue sobressair.
4: Hoje a gente comentava, desculpa, Ricardo, prolongar esse assunto, mas a gente comentava hoje lá na clínica, algumas pessoas que fazem parte de esporte, que teve os jogos do SESI esse final de semana, estadual do SESI, movimentou muito a cidade, e a gente tava voltando ao assunto do campo de atletismo, do estádio do atletismo. Então é um apelo que às vezes eu falo aqui pra prefeita: esqueça todo mundo que fala as coisas, fala e faça. Pega e faça. Se é no estádio, se não vai ser no estádio, faça o complexo de atletismo, que você vai ter muitos frutos no futuro.
0: Isso é verdade, não tenho dúvida.
4: Só faça.
0: Muito bem.
4: Sim.
0: Vamos lá, queridos, acaba de chegar uma informação, não é nova, mas há uma hora foi publicada pelo The News, e eu divido com vocês: dirigentes e clubes brasileiros aumentaram a pressão contra a medida provisória que determinou o fim da exploração, oferta e publicidade de apostas de cota fixa no país, ou seja, as bets, né? Entre as possibilidades discutidas está até uma paralisação do Brasileirão.
4: Sim.
21: Isso aí.
0: Pô, tá complicado esse troço.
4: Hoje assim, ninguém foi na reunião, é uma reunião que está sendo liderada pelos presidentes do Palmeiras, a Leila e o BAP do Flamengo, como cabeças, né, do projeto, e não se espante se o Campeonato Brasileiro parar.
5: A reunião era com o governo do estado e eles fizeram, entre as, marcar a reunião e não foram, justamente para dar um tapa de luva aí. Agora eu quero dar uma corneta com relação a isso aí, Ricardo. A gente sempre falou muito bem da Cazé TV, né, aqui nos programas da Jovem Pan, e agora o mundo gira e capota, como eu brinco, né, porque o Cazé sempre foi um cara que teve patrocínios pesados de bets, inclusive na Copa do Mundo, se não me falha a memória, tinha duas ou três apoiando ele na Copa do Mundo. E assim que foi bloqueado as casas de aposta para propaganda, a partir de ontem, acho que foi.
16: Isso foi ontem.
5: Ontem ele já começou a fazer propaganda da Loterias Caixa na Cazé TV. Então, assim, é uma coisa que a gente sempre elogiou. Eu acho no mínimo estranho e até canalha, acho. Porque você, o governo, por um lado, bloqueia para todo mundo um negócio que estava dando muito dinheiro,
0: Mas controla a opinião pública com verba pública.
21: E, não, mas e daí ao mesmo tempo vai lá e coloca um Loterias Caixa num cara que tá influenciando bastante pessoas, né? Então, ficou feio pros dois lados, tanto pro governo como pro Cazé, na minha opinião.
4: É, mas eles têm que se virar a ganhar dinheiro de alguma forma.
0: Eu não consigo, assim, a Caixa patrocinou, por exemplo, clubes de futebol. Sim, durante muitos tempo. Anos, chegou a padronizar anos. As camisas de todos os clubes de um determinado brasileiro, não sei se tinha uma temporada só. Tinha só a logomarca da Caixa. Não sei quantos anos ficou aquilo. Só mas
4: foi. Foi 3, acho.
0: Eu acho que, minha opinião também, não tô divergindo da sua. Só dizendo que, na minha opinião, existe a verba. Vai ser colocada em algum lugar. Se é pra voar de jatinho, se é pra tomar uísque não sei aonde, se é pra não sei o que. Cara, vai pro esporte, pra divulgação, pra mídia. É legal. Está dentro da legalidade.
21: Não, mas a minha indignação não é estar fora da legalidade.

0: Não, tá dentro da legalidade. O que chama atenção é você bloquear todas as 188 casas que pagaram cada uma 30 milhões de reais pro governo. 30 milhões de reais para operar. Você tira, não devolve o dinheiro, diz que não vai devolver o dinheiro. Não vai devolver o dinheiro para as casas.
1: Vai fazer elas pagar os.
0: E 48 horas depois, 24 horas depois, a Loterias Caixa aparece num dos maiores influencers do país. Assim, a loteria... É só meio contraditório, assim, você tirar de todo mundo e botar
2: o. O impacto social da loteria no Brasil, ele é muito pequeno perto do que as bets causaram. Sim, sim, então, sim. Eu sou totalmente favorável ao que fizeram, não quero saber se vão devolver o dinheiro ou não das bets, que explora a parte psicológica e o vício de pessoas que são fracas, e tem várias pessoas que têm muito dinheiro e que mesmo assim viciaram também.
3: A gente falou várias vezes isso aqui.
2: Vejo que independente disso, se os caras acharam uma forma de ter uma receita, e vamos supor, a própria Caixa ou o Banco do Brasil, seja quem for, os Correios não, porque está quebrado, mas a Caixa ou o Banco do Brasil poderiam de novo apoiar o futebol brasileiro.
0: Deveria.
2: Ia criar uma simbiose muito grande entre o brasileiro como um todo e, obviamente, amante do futebol, e ajudar os clubes também. E outra, não dá espaço para entrar exatamente esse capital, porque esse capital, além de tudo, ele é estrangeiro, tá?
0: Sim.
2: Esse das bets. Então você tem que entender que os caras vieram, apostaram, quebraram uma série, infinidade de famílias.
0: Não, mas isso
2: virou um problema social.
0: Isso é outro debate.
2: E aí, é outro debate, mas assim, num primeiro momento, quando você disse assim, pô, o governo cobrou 30 milhões e não vai devolver. Me deu a impressão que você estava indignado.
0: Não, não. Eu estou indignado com a cara de pau do governo de simplesmente colocar o seu produto 24 horas depois de proibir uma série de coisas que estava regulamentada.
4: Mas o que te surpreende nesse governo?
0: Não, mas é isso que eu tô dizendo.
1: Ricardo, você foi muito feliz.
0: Eu não tô dizendo, eu pra mim as bets nem deveriam estar no meio do esporte. Exatamente. Porque é uma coisa que não cabe, assim, eu sempre falei sobre isso.
1: Mas depois
0: que você regulamenta, você não pode tirar do nada, noite pro dia. Assim, ó, vou acabar com isso aqui, pronto, acabou.
2: Vou dizer uma coisa pra vocês, tá? Nós temos gente conhecida, muito próximo da gente, que entrou nesse vício e acabou com o próprio negócio, cara.
1: Ô, Ricardo, eu concordo cada vírgula que tu falou, mas além dessas bets que estavam regularizadas, que ele proibiu, que o governo proibiu, foram criadas, se eu não me falho a memória, se o Alexandre puder me ajudar, que tá mais por dentro disso, foram criadas não sei quantas mil casas de apostas clandestinas após o anúncio.
0: 512 isso. Até ontem de noite. 512 em 48 horas.
2: Cara, vocês estão fazendo uma narrativa que está sendo plantada principalmente pelos clubes de futebol e por outros influencers que sofreram na carne o corte das bets. Vou dizer uma coisa para vocês, a opinião é livre, só que já são 19 horas e 3 minutos, podemos retomar esse debate amanhã. Fiquem à vontade, mas olha, eu quero que o futebol brasileiro, que não é exemplo para nenhum outro futebol do mundo, porque é falcatrua atrás de falcatrua, com clubes quebrados e devendo cada vez mais e fazendo contratos porque não vai afetar nada a vida pessoal de quem tá lá na diretoria de um clube, ele compromete o clube, ele afunda o clube, são todos pilantras. Isso vai de Porto Alegre a Lages a Brasília. Não muda em lugar nenhum. Então, tu acha que eu tô preocupado que o futebol brasileiro, que o Campeonato Brasileiro vai parar por um protesto porque acabaram com as bets? Quero mais é que pare tudo, porque isso é uma vergonha, cara. Isso é uma vergonha. Eu não sou partidário deste governo, eu não concordo, mas essa daqui, pitoreiro no primeiro momento, porque tem um impacto social muito grande. Mas que ela foi correta. Não tem.
5: Mas é só por 120 dias, vamos ver depois.
1: Né? Daí ele mesmo continua. Vai revogar.
2: Cara, não duvido.
4: Bem o tipinho.
2: 19 horas e 4 minutos, a temperatura tá em 18 graus. Obrigado pra todo mundo que ficou com a gente. Ficou meio tenso, pesado o programa, apesar da primeira parte ser bem, digamos assim, espalhafatosa aqui, né? No Aue. Mas muito obrigado às meninas, Roberta Baggio, Carol Xavier, que hoje veio substituindo a Rose Marafico. Volta amanhã, não, Carol?
4: Amanhã, Carol,
2: tá aí de novo. Muito bem. Vamos lá. 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Algumas coisinhas sem glúten aí, então. Vamos lá. Fala, Betinho. Um abraço, queridão. Marlon Beretta também. Alexandre de Souza e abraço. Samuel Gonçalves. 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Merchan de hoje da Silva Celantes.

0: Claro e ainda Padaria São José. Valeu, turma, abraço pra todo mundo e até amanhã. Boa noite, Samuel.
1: Boa noite.
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1: 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E a hora na Pan. 7:28.
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0: 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E a hora na Pan. 7h46. 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

0: escolha poderá ser feita até 30 de outubro de 2026, também com validade a partir de 1º de janeiro de 2027. Essa alternativa está relacionada à reforma tributária e permite que esses tributos sejam apurados fora do documento de arrecadação do Simples Nacional. Os dois procedimentos podem ser cancelados entre 3 de novembro e 20 de dezembro de 2026. Por isso, é importante não confundir as escolhas. Uma define o enquadramento da empresa no Simples Nacional em 2027, a outra trata especificamente da forma de recolhimento do IBS e da CBS. Claudimário Carvalho, para a Voz do Brasil.
1: Próximo domingo, milhões de brasileiros vão às urnas escolher seus candidatos.
2: E nesse exercício de cidadania, aposentados, pensionistas e beneficiários do INSS podem aproveitar o momento. Ele vai servir também como prova de vida.
1: A presidente do Instituto, Ana Cristina Silveira, nos concedeu entrevista e explica o porquê a prova de vida é necessária, como ela é feita normalmente e como a troca de informações com a Justiça Eleitoral vai ajudar nessa tarefa. Acompanhe.
2: Presidente, bem-vinda à Voz do Brasil mais uma vez, um prazer ter a senhora conosco. Pra gente falar então de prova de vida do INSS, né? A gente queria então que a senhora começasse explicando por que que a prova de vida é necessária e como que ela é feita atualmente.
3: Olá, Mariana, olá, Luciana, olá, ouvintes da Voz do Brasil. É um prazer estar aqui com vocês para falar de um tema tão importante que é a prova de vida no INSS. A prova de vida, ela é importante, é um procedimento feito anualmente pelo INSS para evitar fraudes, para evitar que o INSS pague benefícios a pessoas que já faleceram. E hoje o INSS faz isso, uma busca dos segurados nas bases de dados governamentais e públicas. Então não precisa o segurado, via de regra, fazer a prova de vida. Então o INSS age proativamente buscando esses dados nas nossas bases governamentais. E essa informação, ela é muito importante porque anualmente nós, neste ano, a gente precisa comprovar a vida de 38 milhões de brasileiros, de segurados do INSS. A gente já conseguiu comprovar 25 milhões e a gente ainda falta comprovar 13 milhões de vida desses segurados. E como é que é feito isso? Com um batimento dos dados das bases governamentais públicas em relação aos segurados.
1: Daqui a poucos dias nós teremos aí o primeiro turno das eleições gerais no Brasil, né? E o INSS vai aproveitar a presença do eleitor na urna como prova de vida, né? Como é que funciona essa interação? É o TSE que fornece essa informação para o INSS?
3: Isso mesmo. É mais uma forma de comprovação da vida desse segurado. Então, o TSE, que tem uma base que é consolidada, que é uma base que é importante, eles conseguem fazer, após a votação, enviar esses dados para o INSS e, com isso, a gente consegue fazer a comprovação da vida e continuar com esse benefício ativo.
2: Agora, é importante aqui a gente destacar, né, que o voto é um exercício de cidadania, mas se a pessoa não for votar por algum motivo, inclusive por não ser obrigada, né, no caso das pessoas com mais de 70 anos, existem outras formas de comprovação de vida, né, presidente? Ou seja, se a pessoa perder a oportunidade no voto, ela não vai ter o benefício ou a aposentadoria dela suspensa por isso?
3: Essa pergunta é muito importante. A finalidade dessa conversa aqui não é criar pânico. Então, se os nossos segurados, os beneficiários, não forem votar, temos diversas outras formas de fazer o batimento desses dados. Através, por exemplo, do CadÚnico único, de um comparecimento a uma perícia médica. Também, se eles não conseguirem fazer essa comprovação nos primeiros 10 meses após a última prova de vida, o INSS ainda notifica esse segurado para que no prazo de 60 dias eles possam comparecer a uma agência bancária onde eles recebem seu benefício ou fazer um acesso no meu INSS através da biometria.
1: Só reforçando, presidente, quem votar então não precisa fazer prova de vida por um ano.
3: Isso mesmo, a prova de vida no INSS ela vale por um ano e durante esse um ano o INSS vai buscando os dados na base governamental para evitar que o segurado precise fazer algo para comprovar. A gente só vai solicitar essa comprovação se não conseguir encontrar dados nas bases públicas.
2: Agora, o que acontece quando a pessoa não faz a prova de vida? Ou seja, vocês buscam ali alguma movimentação que comprove que ela esteve viva, né? Nesse período de um ano, estava viva. E o que acontece quando não é encontrado isso? O benefício dela é suspenso imediatamente? Ela é convocada a comparecer? Como é que funciona?
3: Primeiro, a prova de vida, ela é para benefícios de longa duração. Então, benefício por incapacidade, benefício assistencial, aposentadorias e pensões. Então, se o segurado

0: advogado durante os 10 meses da última prova de vida não fizer nenhuma ação, por exemplo, um empréstimo consignado com biometria, ou não fizer um CadÚnico único, o INSS ainda faz a solicitação. Em 60 dias ele não comprovando, a gente bloqueia o benefício, suspende temporariamente, mas assim que o segurado faz a prova de vida, esse benefício ele é reativado automaticamente, sendo pago todos os atrasados. Então não há perda para o segurado, isso é bom para deixá-los tranquilos.
1: E é sempre bom lembrar nos golpes, né, presidente? Se a pessoa receber algum contato solicitando dados pessoais, identificação facial, biométrica, e achar alguma coisa suspeita, como é que ela pode se informar se se trata mesmo do INSS?
0: É, a primeira coisa que precisa ser feito é ligar para 135 de segunda a sábado, de 7 às 22 horas, para ter certeza que foi o INSS, ou entrar no aplicativo Meu INSS, onde tem lá um serviço, prova de vida, que ele pode verificar quando foi feita a última prova de vida e se está devendo essa informação. E nessa pergunta, é importante frisar que o INSS não envia links, que o INSS não pede dados. Então, o segurado que recebeu uma mensagem do WhatsApp, um SMS, um e-mail com links, é bom não clicar e entrar diretamente em contato com o INSS.
2: É, sempre é bom a gente reforçar aqui. Central 135, você diz que aí do seu telefone 135, o aplicativo Meu INSS, que também é possível baixar em qualquer plataforma, né, presidente?
0: Isso mesmo, e que tem um serviço específico lá, muito claro, onde o segurado pode ter certeza se a informação do pedido da prova de vida é verdade ou não.
2: Muito bem, nós conversamos com Ana Cristina Silveira, presidente do INSS. Muito obrigada, presidente, pela sua entrevista à Voz do Brasil.
0: Obrigada, e é importante dizer que não criem pânico. Se for possível, votem para fazer sua prova de vida, mas há outros meios também de fazer a comprovação.
2: A conta de luz virá sem cobrança extra em outubro.
1: Isso porque a bandeira tarifária será verde no próximo mês.
3: A conta de luz terá bandeira verde em outubro. Com isso, os consumidores não terão cobrança adicional da bandeira tarifária no próximo mês. A mudança da bandeira amarela para a verde foi confirmada pela Agência Nacional de Energia Elétrica, a ANEEL. Segundo a agência, o aumento das chuvas nas regiões sul e sudeste ajudou a estabilizar o nível dos reservatórios das hidrelétricas. Com condições mais favoráveis para a geração de energia, será possível reduzir o uso de fontes mais caras, como as usinas termoelétricas. O sistema de bandeiras tarifárias indica, mês a mês, as condições e os custos da geração de energia no país. Na bandeira verde, não há acréscimo na conta de luz. Entenda como funcionam as bandeiras em gov.br/ANEEL. Thaísa Vitória para a Voz do Brasil.
2: Cerca de 2.500 indígenas Yanomami em Roraima recebem até amanhã médicos especialistas do Ministério da Saúde sem precisarem buscar atendimento nos centros urbanos.
1: A expedição do SUS no Polo Base Surucucu realiza procedimentos entre exames e consultas nas áreas de pediatria, clínica médica e saúde da mulher.
2: Os atendimentos priorizam crianças com desnutrição e problemas respiratórios, além de gestantes, idosos com doenças crônicas e casos graves de malária nas mais de 30 comunidades da região.
1: Os serviços são oferecidos no Centro de Referência em Saúde Indígena Chapori Yanomami e nas áreas de difícil acesso.
2: A secretária de Saúde Indígena do Ministério da Saúde, Lucinha Tremembé, destaca a importância da nova expedição.
4: A ida dos especialistas para dentro do território é de suma importância para que mitigamos e chegamos aí a uma redução considerável de tempo de espera e com isso a redução de óbitos por causas evitáveis.
2: Dicas do Enem.
5: Oi, meu nome é Larissa Ferreira e a minha pergunta é: quantas redações eu devo treinar por mês?
2: Sobre redação, quem vai responder é o professor José Aguilera.
6: Você fazendo uma redação por semana, a cada 15 dias, em que você dialogue com um professor, com uma professora, que você reescreva a partir dos erros, limites, desvios que forem encontrados, está de bom tamanho. Escrever semanalmente é bom. Eu recomendaria, inclusive, para que, se você tem aí alguma limitação, um desafio para a escrita, se permita escrever pelo menos diariamente um parágrafo num caderninho seu, como foi o seu dia. Escreva um parágrafo somente dizendo: hoje o meu dia foi assim. Neste dia, observei tais coisas. O meu destaque para esse dia, escreva um parágrafo pelo menos por dia para que você exercite a disciplina do parar, pensar, escrever.
7: É isso aí. Se prepare e acompanhe as nossas dicas toda terça-feira aqui na Voz do Brasil e também na radiogov.ebc.com.br.
1: Instituições interessadas em apresentar projetos pela Lei de Incentivo ao Esporte vão ter até o dia 18 de outubro para apresentarem as propostas.
2: Os detalhes vamos ouvir agora na reportagem de Cleide Lopes.
8: A Lei de Incentivo ao Esporte permite que pessoas físicas e empresas destinem parte do imposto de renda devido para financiar projetos esportivos e paradesportivos. São projetos como o do Instituto Reação, no Rio de Janeiro, fundado há mais de duas décadas pelo judoca e medalhista olímpico Flávio Canto.
9: Resolvi dar aula de judô sem saber ainda do alcance, da força, e fui percebendo rapidamente que era muito poderoso. O Reação hoje está em 10 polos, está em 5 estados, e a nossa missão é gerar impacto real, né? Todo aluno que está lá tem uma estrutura de transformação robusta, dentro e fora do tatame, né? Em sala de aula e no tatame. E a lei de incentivo, quando aparece, muda muito o patamar do que a gente faz.
8: Os projetos atendem crianças, adolescentes e adultos de todo o país. E aqueles voltados à inclusão social recebem o incentivo maior, como explica o diretor de programas de políticas ao esporte do Ministério do Esporte, Frederico Costa da Silva.
10: Nós temos na própria lei uma possibilidade que aumenta a restituição do imposto de renda, que chega a 2% para a pessoa jurídica, pode chegar a 4% se for em área de vulnerabilidade social. Então isso é uma maneira de incentivar, como a própria lei diz, as entidades a aportarem naquilo.
8: No ano passado foram apresentados mais de 5.600 projetos e está aberto até o dia 18 de outubro o prazo para que organizações sem fins lucrativos e pessoas físicas e jurídicas de natureza esportiva escrevam propostas para garantir recursos da Lei de Incentivo ao Esporte em 2027. As entidades proponentes deverão se cadastrar previamente no sistema de leis de incentivo, plataforma digital do Ministério do Esporte. Reportagem Cleide Lopes.
1: No momento da inscrição, é preciso observar os requisitos e as orientações disponíveis no sistema e apresentar corretamente a documentação exigida.
2: Para mais informações, acesse gov.br/esporte e clique na aba Ação e Programas.
1: Quem vai fazer a reaplicação do Exame Nacional para a Certificação de Competências de Jovens e Adultos, o Enseja, de 2026, já pode consultar o local da prova.
2: O Enseja é gratuito e voltado a jovens e adultos que não concluíram o ensino fundamental ou médio na idade adequada.
1: Para quem busca a certificação do ensino fundamental, o exame será no dia 6 de outubro. Já para o ensino médio, a reaplicação acontece no dia 7.
2: Os locais estão disponíveis no cartão de confirmação de inscrição no sistema Enseja.
1: A partir de amanhã, as vigilâncias sanitárias de todo o país vão ter novas funcionalidades no Sistema Nacional de Controle de Receituários.
2: Entre as mudanças está a atribuição de numerações destinadas às notificações de receita eletrônica.
1: Outra novidade será a possibilidade de atribuir no Sistema Nacional de Controle de Receituários numerações destinadas à emissão de notificações de receitas eletrônicas.
2: Mas os usuários devem estar vinculados à instituição no cadastro da Anvisa.
1: Mais informações você encontra em gov.br/anvisa.
2: E essas foram as notícias do governo federal.
1: Uma realização da Secretaria de Comunicação Social da Presidência da República.
2: Produção da empresa Brasil de Comunicação.
1: Fique agora com as notícias do Poder Judiciário e do Congresso Nacional. Boa noite.
2: Boa noite, até amanhã.

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1: Você vai ouvir agora notícias do Poder Judiciário.
2: Conselho Nacional de Justiça apresenta medidas para ampliar a segurança e a transparência dos precatórios.
3: Grupo de trabalho sobre modernização do sistema de justiça avança para análise de propostas.
2: Justiça do Trabalho condena a empresa de agrotóxicos por assédio eleitoral.
3: Boa noite, eu sou Marcela Luiz.
2: E eu sou Walter Lima.
3: Ao completar um ano como presidente do Supremo Tribunal Federal e do Conselho Nacional de Justiça nesta terça-feira, o ministro Edson Fachin apresentou diversas providências que têm sido adotadas para a construção da Política Nacional para o Tratamento Adequado dos Precatórios.
2: As medidas foram apresentadas durante a sessão do CNJ. A Micela Alves.
4: O objetivo de todas as medidas anunciadas é dar mais segurança, transparência e rastreabilidade aos créditos judiciais. Entre os feitos, Fachin destacou o lançamento da calculadora do cidadão de precatórios.
5: E uma calculadora de precatórios, que permitirá a qualquer pessoa conhecer o valor atualizado de seu crédito. Em novembro será a vez do Painel Nacional de Dados, reunindo pela primeira vez informações sobre os precatórios de todo o Brasil.
4: O trabalho inclui diálogo com o Banco Central do Brasil, a Comissão de Valores Mobiliários e a Advocacia Geral da União.
3: O Grupo de Trabalho sobre Modernização do Sistema de Justiça realizou reunião no Supremo Tribunal Federal para consolidação das propostas recebidas.
2: O presidente do Supremo, ministro Edson Fachin, criou a comissão para formular propostas estruturais de curto, médio e longo prazo. Marcelo Della Libera.
6: O processo de participação social recebeu contribuições de 87 instituições, com centenas de propostas, como destaca o presidente do grupo de trabalho, Fernando Facuri Scaffi.
7: São centenas de propostas, porque vários grupos desdobraram aquilo em todos os itens aqui colocados, todos.
6: Entre as propostas apresentadas está o tema da inteligência artificial, como destaca o relator do grupo de trabalho, Neide Barros Belo Filho.
8: A outra gama de proposta foi a que gerou talvez mais discussão da última vez, talvez seja mais novidadeira delas, gira em torno de inteligência artificial e as plataformas eletrônicas também.
6: Os 6 subgrupos terão até 13 de outubro para organizar os trabalhos, discutir e votar as propostas sob sua responsabilidade.
3: Uma empresa de agrotóxicos foi condenada ao pagamento de indenização de R$100 mil por danos morais coletivos.
2: A condenação é referente a práticas configuradas como assédio eleitoral durante as eleições presidenciais de 2022. A decisão é da Justiça do Trabalho em Minas Gerais. Breno Perrucci.
9: De acordo com a ação ajuizada pelo Ministério Público do Trabalho, a empresa coagiu empregados a votarem em um candidato específico, sob ameaça de perda de emprego e com promessas de vantagens, como o 14º salário. Além da indenização, a decisão obriga a empresa a evitar qualquer prática irregular, sob pena de multa.
3: O STJ marcou datas para julgamento em sessões virtuais dos primeiros casos que serão submetidos ao chamado filtro da relevância da questão federal.
2: Os julgamentos deverão ocorrer de 30 de setembro, a partir das 11:30 da manhã, até 7 de outubro. Fátima Uchoa.
10: O ministro Sérgio Cuquina, presidente da Comissão Gestora de Precedentes, Jurisprudência e Ações Coletivas, incluiu as demandas na pauta das 3 sessões especializadas do STJ. As partes e os procuradores poderão acompanhar as votações em tempo real. Em regra, a relevância da questão federal será analisada em sessão virtual e, se ela for reconhecida, os pedidos principais dos casos serão julgados depois em sessão presencial. Vale destacar que, embora todo o processo seja importante e mereça a atenção da Justiça, o papel do STJ é definir entendimentos que ultrapassem os interesses individuais das partes, como prevê o filtro da relevância.
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3: Uma boa noite.
2: E até amanhã.
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11: Humberto Pinheiro. E estes são os destaques de hoje do Jornal do Senado, que começa agora. Proposta cria o LGBTicídio e prevê pena de até 40 anos de prisão. Acesso de idosos a tecnologias para melhorar saúde mental aguarda votação na CDH. Consultor legislativo analisa causas de abstenção maior na votação para senador. Boa noite. Uma proposta recém-apresentada no Senado tipifica homicídios motivados por discriminação contra pessoas LGBTQIAPN+. O texto torna LGBTicídio crime hediondo e agrava penas para outras formas de violência. Repórter Pedro Pincer.
12: Um novo projeto no Senado cria o crime autônomo de LGBTicídio. A proposta define o delito como homicídio motivado por discriminação relacionada à orientação sexual, à identidade ou expressão de gênero, ou às características sexuais da vítima, reais ou presumidas, e prevê pena de reclusão de 20 a 40 anos. O projeto também propõe incluir o LGBTicídio no rol de crimes hediondos e alterar o Código Penal, a Lei das Contravenções Penais e a Lei Antirracismo. O senador Paulo Paim, do PT do Rio Grande do Sul, destacou os dados da violência contra essa população no Brasil.
13: Essa escalada de violência, agressão, morte, assassinatos, representa uma violação sistemática dos direitos fundamentais. A vida tem que estar sempre em primeiro lugar. A vida, a dignidade, a liberdade, a segurança. Garantir que o Estado deve assegurar a todos. E a evidência é que não estamos diante de ocorrências isoladas.
12: Dados do 20º Anuário Brasileiro de Segurança Pública referentes a 2025 registram 3.481 ocorrências de racismo por homofobia ou transfobia, alta de 35,6% em relação ao ano anterior.
11: A Comissão de Direitos Humanos pode votar projeto que garante o acesso a tecnologias para preservar a saúde mental e intelectual da pessoa idosa. Repórter Patrícia Oliveira.
3: A proposta leva em conta o acelerado envelhecimento da população e o aumento da doença de Alzheimer e de transtornos como a depressão. Além de auxiliar a saúde mental, o projeto também prevê a capacitação no uso dessas tecnologias para a estimulação intelectual por meio de aplicativos e ferramentas digitais que exercitam funções mentais. Com a inclusão digital, os idosos vão poder ainda ampliar o acesso aos serviços de saúde por teleatendimento e monitoramento remoto, além de reduzir o isolamento social, como destacou a senadora doutora Eudócia do PSDB de Alagoas.
14: Ao estimular autonomia, participação social e a aprendizado contínuo, elementos essenciais para o envelhecimento ativo e saudável.
3: De acordo com o IBGE, o Brasil tem cerca de 9.700.000 pessoas com 70 anos ou mais.
11: A Comissão de Assuntos Econômicos pode votar uma proposta que destina a renda de um concurso de loteria por ano ao Fundo Nacional para Calamidades Públicas. O texto também determina que os recursos reforçam em a preparação de estados e municípios para enfrentar desastres naturais e eventos climáticos extremos. Repórter Marcela Cunha.
15: O projeto do senador Fernando Dueire, do PSD de Pernambuco, prevê que a renda líquida de um concurso anual de loterias seja destinada ao Fundo Nacional para Calamidades Públicas, Proteção e Defesa Civil, o FUNCAP. O valor corresponde ao que restar da arrecadação depois do pagamento dos prêmios, do imposto de renda sobre as premiações e dos custos de manutenção da loteria. Dueire afirma que o reforço no fundo pode ajudar estados e municípios a se prepararem para eventos extremos.
16: Os recursos permitirão que estados e municípios se preparem melhor para os desastres naturais, investindo em infraestrutura resiliente e em sistemas de alerta.
15: Na Comissão de Assuntos Econômicos, o relator, senador Hamilton Mourão, do Republicanos do Rio Grande do Sul, recomenda a aprovação do projeto com as mudanças feitas pela Comissão de Infraestrutura, entre elas, a que garante que a nova destinação não reduz os valores dos fundos que já recebem recursos dessas loterias.
11: Está na Comissão de Educação uma proposta que inclui nos projetos pedagógicos das escolas o atendimento adaptado para alunos com deficiência ou com necessidades específicas. De acordo com o texto, as escolas também deverão prever a institucionalização do atendimento educacional especializado, que é o conjunto de estratégias para eliminar barreiras que dificultam a aprendizagem. O objetivo da iniciativa é permitir que o ensino seja adaptado às características e necessidades dos estudantes, favorecendo a participação e o aprendizado em igualdade de condições. A medida já recebeu aval da Comissão de Direitos Humanos, onde teve parecer favorável do senador Flávio Arnes, do PSB do Paraná. Na ocasião, o relatório foi lido pela senadora Damaris Alves, do Republicanos do Distrito Federal. Ela destacou que os projetos pedagógicos das instituições de ensino devem incluir as flexibilizações necessárias, levando em consideração as particularidades dos estudantes.
17: Que o projeto pedagógico da escola deverá contemplar a flexibilização dos currículos, das metodologias, dos recursos educativos e dos processos avaliativos diferenciados.
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11: A taxa de votos brancos, nulos e abstenções nas eleições para o Senado costuma ser significativamente maior do que na disputa pela Câmara dos Deputados. Nas eleições de 2022, por exemplo, a soma de brancos e nulos para o Senado atingiu 18,7%, quase o dobro da registrada para os deputados federais. As informações com o repórter Douglas Castilho.
21: Enquanto a Câmara é eleita pelo sistema proporcional, com muitos candidatos em disputa e números de registro parecidos, o Senado adota o sistema majoritário, com menos candidatos, números muito diferentes e, por isso, uma digitação errada pode levar ao voto nulo mais facilmente. O consultor legislativo do Senado, João Trindade, ainda chamou a atenção para outro ponto: a falta de compreensão sobre a forma específica de renovação do Senado.
22: A gente tem um problema até de educação política mesmo do cidadão. Muita gente nem entende essa alternância de que numa eleição a gente elege um senador, na eleição seguinte elege dois senadores. Tem muita gente que descobre que tem um segundo voto para o Senado lá na hora.
21: A melhor dica é levar a cola com os números dos candidatos anotados e na ordem em que aparecerão na urna: deputado federal, deputado estadual ou distrital, senador 1, senador 2, governador e presidente.
11: Hoje, 29 de setembro, é o Dia Mundial do Coração. A data incentiva a prevenção de doenças cardiovasculares. O Senado tem projetos de lei que tentam reduzir o índice dessas doenças. A reportagem é de Márcio Maturana.
23: Uma em cada três pessoas morre de doença cardíaca. Por isso, 29 de setembro é o Dia Mundial do Coração. O Senado analisa projetos de lei que podem contribuir para diminuir essas estatísticas. Na Comissão de Assuntos Sociais, está em discussão uma proposta que cria a Política Nacional de Prevenção e Controle das Doenças Cardiovasculares, no SUS. O texto é relatado pelo senador Dr. Irã, do PP de Roraima, que defende rapidez na aprovação.
24: É do interesse da sociedade, é do interesse do povo brasileiro, principalmente o povo que utiliza o nosso sistema único de saúde, que é o nosso maior patrimônio em termos de saúde no país e o maior do mundo.
23: A comissão analisa também outro projeto que busca a proteção de grupos vulneráveis, como idosos, e pode reduzir o risco de eventos cardiovasculares agudos associados a infecções.
11: Com trabalhos técnicos de Eliseu Caires, o Jornal do Senado fica por aqui. Acompanhe agora as notícias da Câmara dos Deputados. Boa noite e até amanhã.
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4: Câmara inclui abandono afetivo como regra para definir pensão alimentícia.
5: Frente da Saúde Mental lança guia para a regulamentação do ECA digital.
7: Relatório identifica 500 bilhões de reais em prejuízo anual com a pirataria.
8: Boa noite. Relatório apresentado na Câmara apontou o prejuízo de 500 bilhões de reais por ano com a pirataria. O texto também sugere a criação de uma agência antimáfia, como informa o repórter José Carlos Oliveira.
25: A Comissão Externa sobre Atos de Pirataria e Agenda Brasil Legal aprovou o relatório parcial do deputado Júlio Lopes, do PP do Rio de Janeiro. O texto consolida denúncias apuradas nas audiências públicas e sugere propostas legislativas de combate mais efetivo à pirataria, contrabando, descaminho, sonegação fiscal e contrafação, ou seja, imitação ou cópia não autorizada. Segundo o relator, essas práticas provocam prejuízo anual de cerca de 500 bilhões de reais, considerando as perdas dos setores econômicos e a evasão tributária.
26: O que se consolidou no país nos últimos anos é uma economia subterrânea bilionária, altamente sofisticada, intrinsecamente articulada, com engrenagens do crime organizado transnacional, das facções armadas e das milícias territoriais.
25: O deputado identificou um processo de canibalização do mercado formal no Brasil por meio do controle territorial exercido por criminosos sobre a distribuição compulsória de botijões de gás e de serviços clandestinos de telecomunicações, a adulteração e o furto de combustíveis, o contrabando de cigarros e defensivos agrícolas, o desvio de energia elétrica, a invasão de plataformas de comércio eletrônico por produtos copiados e medicamentos falsificados. Para reverter esse quadro, Júlio Lopes defendeu transformação estrutural na capacidade de fiscalização do Estado, com investimento maciço em inteligência artificial, rastreabilidade de produtos, modernização do marco aduaneiro e urgente responsabilização dos intermediários digitais e marketplaces. O relatório é acompanhado de 3 proposições legislativas da Comissão Externa. Uma delas altera a Constituição para criar a Autoridade Nacional de Enfrentamento às Organizações Criminosas. Lopes a chamou de agência antimáfia.
26: Essa ação da ação antimáfia visa identificar exatamente aqueles que estruturam dentro do setor organizado o fornecimento e a sobrevivência de verdadeiras máfias em setores importantes como o do gás no Brasil.
25: Um projeto de lei cria o SINEOC, Sistema Nacional de Enfrentamento às Organizações Criminosas, com foco na articulação de vários órgãos públicos. O deputado garantiu que o sistema proposto não se choca com os já existentes, como o Sistema Único de Segurança Pública e a Estratégia Nacional de Combate à Corrupção e à Lavagem de Dinheiro.
26: O SINEOC não pretende substituir a mecanismos já consolidados. Seu propósito é diverso. É qualificar a articulação estratégica voltada especificamente à asfixia patrimonial, financeira e logística das organizações criminosas. A investigação de sua infiltração em mercados regulados, a cooperação internacional em casos de projeção transnacional.
25: O terceiro projeto da comissão reforça o combate à pirataria no comércio eletrônico e a pena em caso de violação de direitos de propriedade intelectual.
26: Queremos que haja imediato perdimento das mercadorias a fim de dar celeridade a esse procedimento.
25: Júlio Lopes explicou ter optado pelo relatório parcial porque outras sugestões vão depender da configuração do governo eleito em outubro. Após a aprovação do relatório, foi lançado o Movimento Brasil Legal, também com foco no combate à pirataria. A comissão ainda aprovou requerimento para futuro debate sobre os impactos da publicidade de apostas online e de jogos de azar veiculada por plataformas de redes sociais e big techs. Da Rádio Câmara de Brasília, José Carlos Oliveira.
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28: Transportes. Covatti Filho, do PP do Rio Grande do Sul, defende a proposta de emenda à Constituição que limita o valor do IPVA a 1% do preço de mercado do veículo. O texto também muda a base da forma de cálculo do imposto, que passa a considerar o peso de fábrica do automóvel.
8: A PEC, apoiada por Covat Filho, ainda prevê a possibilidade de os estados concederem descontos no IPVA para veículos menos poluentes. A mudança busca tornar a cobrança mais previsível com base nas características físicas dos automóveis, em vez de considerar apenas o valor de mercado.
28: Projetos de Guilherme Uchoa, do PSD de Pernambuco, exige que veículos oficiais da administração pública passem por regularização antes de serem leiloados. A medida estabelece a checagem obrigatória do Renavam e da base de índice nacional antes da transferência.
8: De acordo com Guilherme Uchoa, os órgãos públicos devem responder por problemas ocultos que impeçam o licenciamento pelo comprador. Para o deputado, a exigência protege o cidadão contra fraudes e impede o leilão de veículos oficiais com irregularidades graves.
18: Agricultura.
28: Amaral, do PSD de Alagoas, apoia projeto que incentiva a plantação de hortas urbanas e a compra pública de alimentos produzidos perto dos locais de consumo. Relator na Comissão de Agricultura, ele aponta que a produção pode reduzir os custos de abastecimento.
8: Luciano Amaral afirma que a medida também pode ampliar a oferta de alimentos frescos, gerando renda em regiões que ainda dependem do transporte por longas distâncias. O parecer do congressista sugere a retirada do prazo de 180 dias para a regulamentação da futura lei.
28: Ricardo Salles, do Novo de São Paulo, defende projeto que proíbe os conselhos profissionais de cobrarem anuidades de empresas cuja atividade principal não seja privativa de profissão regulamentada. Segundo o deputado, a medida beneficia agroindústrias, produtores rurais e construtoras que contratam técnicos habilitados.
8: A proposta também anula autuações, multas e processos administrativos em andamento que estejam em desacordo com as novas regras. Ricardo Salles argumenta que a cobrança atual gera custos duplicados e indevidos para o setor produtivo.
18: Educação.
28: Emanuel Pinheiro Neto, do PSD de Mato Grosso, apresentou projeto que inclui estudantes com dislexia entre os beneficiários da educação especial. A proposta altera a lei de diretrizes e bases da educação para assegurar o reconhecimento desses alunos em programas de ensino especializado.
8: Emanuel Pinheiro Neto explica que, embora a legislação já preveja acompanhamento, alunos com dislexia ainda não são reconhecidos como público da educação especial. Ele argumenta que a matéria busca corrigir essa diferença para que as escolas recebam recursos específicos.
28: Tinha, do PL do Maranhão, é autora de projeto que reconhece o festejo de São Raimundo Nonato dos Mulundus, em Vargem Grande, como manifestação da cultura nacional. Realizada todos os anos em agosto, a celebração reúne romeiros em missas, novenas e procissões.
8: Detinha argumenta que a festa preserva tradições transmitidas entre gerações, fortalecendo a identidade cultural do Maranhão. A deputada ressalta que a celebração também movimenta o turismo religioso e o comércio local.
18: Saúde.
28: A Frente Parlamentar para a Promoção da Saúde Mental lançou um guia para a regulamentação do ECA digital. A repórter Silvia Munhato traz mais detalhes sobre a iniciativa.
0: O Instituto de Estudos para Políticas de Saúde, o IEPS, o juntou Iniciativa Brasileira de Saúde Mental de Crianças e Adolescentes e a Frente Parlamentar Mista para a Promoção da Saúde Mental lançaram o guia A Gente Usa, A Gente Decide. O guia pretende apoiar a implementação do ECA digital a partir da experiência do usuário jovem. Foram ouvidos jovens de várias regiões do país que construíram 14 recomendações para a regulamentação da lei, como explicou o presidente da Frente Parlamentar, deputado Pedro Campos, do PSB de Pernambuco.
1: Por isso, o guia A Gente Usa, A Gente Decide é fundamental para que nós possamos falar com os tomadores de decisão, com aqueles que estão escrevendo os decretos, implementando a legislação na prática e colocar a perspectiva das juventudes nesse processo. E que a gente possa sempre garantir que o espaço digital seja um espaço de garantia de saúde mental, de promoção da saúde mental dos jovens e não um espaço de adoecimento dessas populações.
0: Entre as recomendações do guia estão a segurança por idade e supervisão parental, o controle efetivo de tempo de uso, o uso de algoritmos orientados ao bem-estar e a proteção contra padrões irreais de aparência. O guia A Gente Usa, A Gente Decide pode ser encontrado na página ieps.org.br. Da Rádio Câmara de Brasília, Silvia Minhato.
8: Carlos Sampaio, do PSD de São Paulo, quer instituir o marco legal da reprodução humana assistida. O projeto regulamenta procedimentos como a fertilização in vitro e a cessão temporária do útero, fixando a idade limite de 50 anos para gestantes e proibindo a comercialização de embriões.
2: Carlos Sampaio acredita que a falta de uma legislação específica sobre a medicina reprodutiva gera insegurança jurídica e sobrecarrega os tribunais. Ele acrescenta ainda que o texto autoriza a reprodução pós-morte mediante autorização expressa do falecido.
8: Alice Portugal, do PCdoB da Bahia, é autora de projeto que criminaliza a divulgação de notícias falsas sobre vacinas. Segundo a deputada, a medida busca combater a desinformação e proteger a população de doenças preveníveis por imunização.
3: Com tanta fake news sobre vacina, era necessário fazer um alerta à sociedade brasileira que não vacinar pode trazer de volta males que haviam sido exterminados do Brasil. Agora, por exemplo, estamos tendo vários casos de sarampo em São Paulo. E o sarampo havia sumido do nosso mapa de infecções, das chamadas doenças tropicais. Também poliomielite. Então não é possível você achar que vai ter novamente uma geração de pessoas sequeladas com deficiência por conta de um vírus terrível que pode matar e que com uma simples gota sublingual você consegue impedir que o ser humano desenvolva deficiências físicas.
2: O texto de Alice Portugal prevê detenção de 1 mês a 1 ano e multa para quem divulgar notícias falsas sobre vacinas previstas nos programas públicos de imunização. A proposta está em análise na Comissão de Constituição e Justiça da Câmara.
18: Segurança Pública.
8: Célio Studart, do PSD do Ceará, apresentou o projeto que proíbe a publicidade e a promoção de plataformas de conteúdo sexual e de acompanhantes em locais públicos. A restrição abrange vias públicas, transporte coletivo, praças, parques e eventos culturais e esportivos.
2: A proposta também proíbe que clubes, ligas e entidades esportivas tenham contratos de patrocínio com esse tipo de site. Na avaliação do deputado, a medida protege crianças e adolescentes da exposição precoce a conteúdos adultos em ambiente público.
8: Simone Marqueto, do PP de São Paulo, apresentou o projeto que obriga emissoras de televisão a divulgar gratuitamente informações sobre pessoas desaparecidas. Pela proposta, familiares ou representantes legais poderão solicitar a veiculação, que deverá começar em até 48 horas após a entrega do boletim de ocorrência.
2: Simone Marqueto considera que a televisão pode ampliar o alcance das buscas. O projeto também prevê a divulgação da foto do local do desaparecimento e de canais oficiais para contato em horários de ampla audiência.
8: Projeto de Antônia Lúcia, do MDB do Acre, autoriza o uso de mecanismos de choque elétrico não letal em tornozeleiras eletrônicas usadas por agressores enquadrados na Lei Maria da Penha. A deputada explica que o dispositivo seria acionado caso o agressor descumprisse a medida protetiva.
2: Pela proposta, o choque seria aplicado de forma gradual, podendo chegar à incapacitação física temporária em caso de insistência. Para Antônia Lúcia, a medida reduz a vulnerabilidade da vítima e pode evitar feminicídios.
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18: Justiça.
9: A Câmara aprovou uma proposta que coloca o abandono afetivo como regra para definir pensão alimentícia. A repórter Kate Nayane tem os detalhes.
10: A Câmara dos Deputados aprovou o projeto de lei que estabelece o abandono afetivo entre os critérios para definir o valor da pensão alimentícia de filhos com até 18 anos. A proposta altera o Código Civil para definir que o valor da pensão deve considerar a sobrecarga física e mental de quem tem a guarda da criança ou adolescente, caso seja comprovado o abandono afetivo por parte do pai ou da mãe. A relatora do projeto, deputada Laura Carneiro, do PSD do Rio de Janeiro, explica os diversos danos causados pelo abandono. No adulto responsável pela guarda do menor, pode gerar sobrecarga física e mental, capaz de afetar, inclusive, a capacidade de prover as necessidades da criança ou do adolescente. Já nos filhos, o abandono afetivo pode causar problemas de autoestima, ansiedade, depressão e dificuldades para estabelecer relacionamentos saudáveis. O texto aprovado mantém os critérios já existentes entre a necessidade de quem recebe e a possibilidade de quem paga. Ou seja, tanto as necessidades do filho quanto as possibilidades financeiras do genitor que paga a pensão devem ser consideradas. A proposta que estabelece o abandono afetivo entre os critérios para definir o valor da pensão alimentícia segue para análise no Senado. Da Rádio Câmara de Brasília, Kate Nayane.
28: Lúcio Moschini, do PL de Rondônia, propõe a reunião obrigatória de processos que discutam uso ou capião, posse ou propriedade referentes a um mesmo imóvel. A proposta determina que esses feitos sejam julgados conjuntamente, exceto para ações que já tenham sentença.
9: Lúcio Moschini frisa que a medida evita decisões judiciais conflitantes e garante segurança jurídica em disputas imobiliárias. Nos casos em que a junção não for possível por questões de competência, o texto estabelece que as ações correlatas fiquem suspensas até o julgamento da questão principal.
28: Luciano Amaral, do PSD de Alagoas, pede esclarecimentos ao Ministério da Justiça sobre interlocuções entre a empresa de investimento esportivo SME e membros do Conselho Administrativo de Defesa Econômica. Ele quer investigar se houve tentativa de reverter uma punição antitruste.
9: Luciano Amaral afirma que o presidente da empresa enviou e-mails a clubes de futebol sugerindo proximidade com o CAD. O parlamentar ressalta que a apuração é indispensável para preservar a transparência e resguardar a imagem de imparcialidade do órgão regulador.
28: Daniel Agrobon, do PSD de Goiás, é autor de projeto que permite aos cidadãos bloquear preventivamente seu CPF contra a contratação de empréstimos ou abertura de contas. A proposta garante ao consumidor o direito de ativar e desativar o bloqueio, seja por modalidade, limite de valor ou período determinado.
9: Daniel Agrobon argumenta que a medida dá mais autonomia ao cidadão para se proteger das fraudes digitais. Ele acrescenta que caso os bancos descumpram a restrição imposta pelo titular do CPF e efetuem uma operação indevida, devem devolver em dobro o valor do prejuízo causado.
18: Política.
28: Eli Borges, do Republicanos do Tocantins, elogia a atuação da Frente Parlamentar Evangélica na Câmara. O deputado comenta que o grupo atuou em pautas relacionadas à liberdade religiosa, à educação e à defesa da família.
12: Nós retiramos em todos os momentos a doutrinação ideológica nas escolas. Nós conseguimos garantir, nos termos da lei, ampliar esta segurança para que a liberdade religiosa não fosse confrontada por alguma decisão judicial. Nós conseguimos evoluir nas questões orçamentárias do governo, que vinham com recursos, por exemplo, para uma criança mudar de sexo aos 8 anos de idade, e garantido isso pelo recurso do SUS.
9: Eli Borges cita ainda a ampliação da imunidade tributária para igrejas e a atuação da frente contra propostas relacionadas ao aborto e a mudanças nas regras sobre a autoridade dos pais na educação dos filhos. Ele acredita que essas ações fortaleceram os valores defendidos pela bancada evangélica.
28: Termina agora o jornal Câmara dos Deputados, produzido pela Rádio Câmara, com trabalhos técnicos de Wellington Teles e apresentação de Luciana Vieira e Val Monteiro. Boa noite.
9: A Voz do Brasil volta amanhã. Uma boa noite para você.
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